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0: Olá, amigos. Quem fala aqui é Franli. Quero dizer o seguinte: para você ter êxito na fé, você precisa ter fé. Se você não tiver fé, você não vai ter êxito. Saiba de uma coisa, que um dos melhores remédios, melhor antibiótico, é a fé. Você quer que dê certo sua fé? Se concentre, levante as mãos para cima, se encoste em qualquer, numa parede, em qualquer coisa, e peça a Deus aquilo que lhe interessa. E tenha fé. Se você fizer isso, vai dar certo, vai dar certo. Quem está falando aqui é Franli. Essa oração foi feita aqui na sede da Rede Rádio Verde Campos, com todos os funcionários daqui da rádio. Todos nós fizemos com fé, pedindo para que você tenha saúde, nossos ouvintes, nossos queridos amigos. Então, só quero lhe dizer para você, tenha fé e reze conosco esse Pai Nosso.
1: Pai Nosso que estás nos céus, santificado seja o vosso nome. Venha a nós o vosso reino, seja feita a vossa vontade, assim na terra como no céu. O pão nosso de cada dia nos dai hoje, perdoai as nossas ofensas, assim como nós perdoamos a quem nos tem ofendido. E não nos deixeis cair em tentação, mas livrai-nos do mal. Amém. Ave Maria, cheia de graça, o Senhor é convosco. Bendita sois vós entre as mulheres, bendito é o fruto do vosso ventre, Jesus. Santa Maria, Mãe de Deus, rogai por nós, pecadores, agora e na hora de nossa morte. Amém.
2: Esse Pai Nosso e Ave Maria é um oferecimento da família da Rede de Rádio Verdes Campos Sat e suas afiliadas. Para todas as pessoas que estão nesse momento passando por situação difícil nos hospitais, com a Covid ou com outras doenças. E também para todas as famílias que estão sofrendo porque perderam seus entes queridos. Rogamos a Deus que Ele console cada coração sofredor nesse momento tão difícil nas nossas vidas. A família da Rede de Rádio Verdes Campos Sat e suas afiliadas têm a certeza que juntos vamos passar por tudo isso e sair do outro lado mais forte.
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7: 2:05.

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4: 12:37.

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1: Estamos começando mais um informativo direto da Central de Jornalismo da Rede de Rádios Verdes Campos Sat, no oferecimento dos produtos GF8 e da Rede de Oficina Cajuína. Nós começamos com informações do estado do Maranhão. Foragido com 3 mandados por roubo, é preso após fugir de abordagem em São Luís. Um homem identificado como Paulo Ricardo dos Santos Pereira, de 26 anos, ele foi preso pela Polícia Militar na noite de ontem, da última sexta-feira, no bairro Cruzeiro do Anil, na capital do estado, São Luís. Olha, segundo a polícia, ele era considerado foragido e tinha 3 mandados de prisão em aberto por crimes de roubo. Segundo a polícia, entre os mandados de prisão contra ele está uma investigação relacionada ao assalto a uma pizzaria. Durante a abordagem, segundo o boletim policial, o motorista não obedeceu à ordem de parada e fugiu. Ainda segundo o boletim policial, a equipe recebeu informações sobre a localização do suspeito por meio de um sistema de comando. Os policiais foram até o bairro Isabel Cafeteira e encontraram o veículo nas proximidades da Praça da Raquel. Olha, a Polícia Militar informou que foi necessário usar algemas, devido ao risco de fuga e para garantir a segurança dos policiais, dos envolvidos e de outras pessoas. Paulo Ricardo foi levado ao plantão central do Coatrac, junto com o veículo e os outros envolvidos, para os procedimentos legais. O nome dos demais presos não foi divulgado pela polícia. Olha, você conferindo o informativo aqui pela rede de rádios Verdes Campos Sat, com as principais informações do dia.
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1: Continuando aqui no estado do Maranhão, a operação prende 5 suspeitos de integrar facção criminosa aqui no Maranhão. 5 integrantes de uma organização criminosa foram presos em flagrante durante a operação Balaios, realizada de forma conjunta pela Polícia Civil e pela Polícia Militar aqui do Maranhão, no município de Nina Rodrigues. O município fica localizado a 112 quilômetros da capital, São Luís. A ação teve como foco combater o tráfico de drogas e desarticular um grupo investigado por organização criminosa que atuava na cidade e em municípios da região. De acordo com a Polícia Civil, as investigações apontavam que os suspeitos eram responsáveis pela comercialização de entorpecentes e utilizavam atuação armada para intimidar moradores, além de ampliar o tráfico para cidades vizinhas. Diante do material encontrado, 5 pessoas foram presas em flagrante pelos crimes de tráfico de drogas, associação para o tráfico, posse irregular e munição adulterada de sinal identificador de veículo automotor. Olha, os suspeitos foram encaminhados à delegacia, onde passarão pelos procedimentos legais e vão permanecer à disposição da justiça. 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Olha, para você que acompanha as informações, as principais informações desse dia, muito obrigado pela sua audiência em todo o Brasil. Muito obrigado pela preferência aqui pela rede de rádios Verdes Campos SAT. Olha, vamos agora com informações do estado do Piauí. Investigado por homicídio, é preso após ser flagrado vendendo drogas em praça no centro da capital do Piauí, Teresina. Um homem investigado por homicídio foi preso na manhã de sábado após ser flagrado vendendo drogas na Praça da Bandeira, no centro de Teresina. A prisão foi realizada por equipes do Departamento Estadual de Repressão ao Narcotráfico, DENARC, da Polícia Civil do Piauí. Segundo a polícia, o suspeito, conhecido pelo apelido de Pernambuco, já responde na justiça por crimes de homicídio e tráfico de drogas. Policiais do DENARC flagraram um suspeito vendendo drogas na Praça da Bandeira durante um trabalho de monitoramento e efetuaram a prisão. Com ele foram apreendidas porções de entorpecentes já separadas para comercialização e uma quantia em dinheiro trocado. E até que, conforme a Polícia Civil, reforça a suspeita da prática de tráfico de drogas. Olha, após o flagrante, o suspeito foi encaminhado para a sede do DENARC, onde foram realizados os procedimentos legais. Ele permanece à disposição da Justiça do Piauí. Continuando no Piauí, detento morre após sofrer infarto em presídio. Um homem identificado como Adriano de Souza Moura morreu após sofrer um infarto na penitenciária Bispo Sebastião Alves de Souza, em Buriti dos Lopes. Isso aconteceu na última sexta-feira, dia 24, segundo a Secretaria de Justiça do Piauí. Após a morte, a unidade trouxe o princípio de mutim, que foi controlado pelos policiais penais e forças especializadas de segurança pública. Por meio de nota, a pasta informou que o interno recebeu atendimento das equipes de saúde da própria unidade e também do serviço de atendimento móvel de urgência, o SAMU. No entanto, ele não resistiu e morreu ainda na unidade prisional. A causa da morte foi apontada inicialmente como infarto. A polícia judiciária, perícia e o Instituto Médico Legal IML foram acionados, cumprindo o protocolo estabelecido pela portaria conjunta da Sejus Piauí, Ministério Público, TJ Piauí e SSP. O órgão ressalta ainda que está prestando a devida assistência aos familiares do interno.

Vamos com mais informações aqui no Informativo, direto da Central de Jornalismo da Rede de Rádios Verdes Campos Sante, atualizando as principais notícias desse dia. 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

nosso informativo da Verdes Campos SAT, agradecendo em todo o Brasil a sua audiência. Olha, a jogadora que chutou a cabeça de adversária em campeonato de futsal no Ceará é investigada por lesão corporal. Vamos com as informações do nosso querido estado do Ceará.

A Polícia Civil do Ceará investiga por lesão corporal a jogadora que chutou a cabeça de uma adversária e deu um soco em outra atleta durante a abertura do Campeonato Municipal de Futsal Feminino de Eusébio, na região metropolitana de Fortaleza. O caso aconteceu na última quarta-feira, dia 22, no ginásio Joaquim Gregório. Durante a partida entre o projeto RDJ Esporte Feminino e o time As Resenhas, a agressora, que não teve a identidade informada, foi punida pela Liga Desportiva do Eusébio com uma suspensão de 5 anos das atividades esportivas da cidade. Além disso, o time As Resenhas foi eliminado da competição. Além das punições esportivas, um boletim de ocorrência foi registrado contra a agressora. O caso é investigado pela terceira seccional da região metropolitana e pelo núcleo de inteligência. Na ocasião, a vítima foi encaminhada a uma unidade de saúde, onde recebeu atendimento médico. Um boletim de ocorrência foi registrado e a Polícia Civil realiza oitivas e diligências para esclarecer os fatos. As investigações seguem em andamento, disse a Polícia Civil. Levamos com mais informações lá do estado do Ceará. Homem morre ao perder o controle de motocicleta em Acaraú, no interior do estado. Homem de 47 anos morreu em um acidente de trânsito. Isso foi ontem, sábado, dia 25, no município de Acaraú, no Ceará. Segundo a polícia, a vítima teria perdido o controle da motocicleta que pilotava, caiu na pista e não resistiu aos ferimentos. Equipes da Polícia Militar e da perícia foram acionadas para atender a ocorrência e realizar os primeiros levantamentos no local. O caso foi registrado pela Secretaria da Segurança Pública. As causas do acidente são investigadas pela Delegacia de Polícia Civil de Acaraú, unidade responsável pela região.

O informativo aqui da Rede de Rádios Verdes Campos SAT atualiza todas as informações desse dia e você que acompanha em todo o Brasil, aquele agradecimento muito especial pela preferência na mais popular. 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Olha, vamos com informações sobre as eleições, né? Mesários têm papel fundamental na garantia do processo eleitoral. Olha, a atuação de mesários durante a votação é considerada fundamental para o sucesso das eleições e para a garantia da transparência do processo eleitoral. Cabe a eles a responsabilidade pela condução dos trabalhos.

trabalhos nas sessões eleitorais, desde a abertura até o encerramento da votação, assegurando que um voto seja exercido de forma organizada, segura e regular. Olha, segundo o Tribunal Superior Eleitoral, os mesários continuarão nas eleições de 2026 a desempenhar funções essenciais nas mesas receptoras de votos, estruturas encarregadas de receber os eleitores e viabilizar a votação por meio da urna eletrônica. De acordo com o TSE, as mesas são formadas por cidadãos sem vínculo com a Justiça Eleitoral. Eles atuam como agentes públicos convocados para colaborar diretamente com o processo democrático. Entre as atribuições dos mesários estão conferir os documentos dos eleitores, verificar se estão aptos a votar naquela sessão, localizar seus nomes nos registros de votação, colher também assinaturas, organizar o fluxo de pessoas no local e orientar os eleitores durante todo o processo.

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0: trazer uma informação nacional. Reforma tributária impulsiona doações de imóveis e herdeiros. A reforma tributária promulgada em dezembro de 2023 provocou um aumento no número de doações de imóveis em todo o Brasil. Segundo o Colégio Notarial do Brasil, em 2025 foram registradas 185.861 escrituras, em um crescimento de 59% em comparação aos 116.225 atos formalizados em 2020. Para especialistas, a corrida aos cartórios e a plataforma digital do CNB e o notariado reflete aí um crescimento e busca das famílias para antecipar a transferência de patrimônio antes da entrada em vigor das novas regras do imposto sobre transmissão, causa, mortis e doação. Olha, o ITCMD é o imposto que os estados e o Distrito Federal cobram sobre a herança e a doação de bens ou direitos patrimoniais. Cada unidade federativa tem autonomia para definir seus próprios prazos e taxas. Com a graduação entrada em vigor da reforma tributária, quanto maior for o valor do bem, maior será o percentual nas alíquotas do ITCMD, podendo chegar ao máximo de 8%. A título de exemplo, no Distrito Federal, o governo distrital cobre uma alíquota progressiva de 4% a 6% para heranças e doações, independentemente do valor do patrimônio transmitido. Em São Paulo, há dois projetos de lei em discussão na Assembleia Legislativa, o que reduz a alíquota progressiva atualmente cobrada no estado, limitando ao máximo de 4%, e outro que institui o teto de 8%. 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

0: Olha, voltando com mais informações do estado do Maranhão, MDB oficializa Orleans Brandão como candidato ao governo do Maranhão e confirma chapa para as eleições 2026. O Movimento Democrático Brasileiro, MDB, oficializou nesse último sábado, dia 25, a candidatura de Orleans Brandão ao governo do Maranhão, durante convenção partidária realizada no Parque João Paulo II, na capital São Luís. O evento reuniu milhares de apoiadores e importantes lideranças políticas que integram a aliança governista para as eleições 2026. Aos 31 anos, Orleans Brandão disputa pela primeira vez um cargo majoritário. Formado em administração, empresário e ex-secretário de Estado de Assuntos Municipalistas, ele deixa a função no governo estadual para concorrer ao Palácio dos Leões. Sobrinho do atual governador Carlos Brandão, do MDB, o candidato destacou a experiência adquirida durante sua atuação no Executivo Estadual como base para o novo desafio. Durante a convenção, o MDB também oficializou a composição da chapa que vai disputar as eleições de outubro. O ex-prefeito de São Luís, Edivaldo Holanda Júnior, do Republicanos, foi confirmado como candidato a vice-governador. Já para o Senado Federal, foram homologadas as candidaturas da deputada federal Rosiana Sarney, do MDB, e do senador Everton Rocha, do PDT, que busca a reeleição. A coligação que apoia Orleans Brandão reúne os partidos MDB, Republicanos, PDT, Podemos, PRD, Solidariedade, Mobiliza e Agir, consolidando aí uma ampla frente política em torno da candidatura. A convenção contou com a presença de diversas autoridades e lideranças políticas, entre elas a do governador Carlos Brandão, a deputada federal Rosiana Sarney, o senador Everton Rocha, o deputado Júnior Marreca e o candidato ao Senado Hildon Gonçalo, além de prefeitos, vereadores, deputados e representantes de diferentes regiões aqui do estado. Em seu discurso, Orleans Brandão afirmou que a passagem pela Secretaria de Assuntos Municipalistas foi fundamental para conhecer de perto as demandas dos municípios maranhenses e reforçou o compromisso de percorrer todas as regiões do estado durante a campanha. O candidato ressaltou ainda que a convenção marca oficialmente o início da disputa eleitoral da chapa majoritária para as eleições de outubro. Olha, agora uma informação local aqui da cidade de São João dos Patos, centenário de Olímpio Pereira de Sá, celebra o legado de um dos maiores visionários de São João dos Patos no estado do Maranhão. Olha, neste domingo, dia 26 de julho, São João dos Patos celebra o centenário de nascimento de Olímpio Pereira de Sá, um dos nomes mais importantes da história do município. Comerciante, esportista, líder comunitário e empreendedor, ele construiu uma trajetória marcada pelo trabalho, pela honestidade e pelo compromisso com o desenvolvimento da cidade, deixando um legado que permanece vivo na memória de familiares, amigos e de toda a comunidade. Olha, reconhecido pelo espírito visionário, Olímpio Pereira de Sá tornou-se referência no comércio regional, destacando-se também pelo incentivo ao esporte, pela formação de novos profissionais e pela dedicação à família e aos valores cristãos. Antes de falecer, Olímpio deixou praticamente concluído o diário autobiográfico. O manuscrito foi organizado por sua filha, professora Elisamali Massá, que com sensibilidade e respeito à memória do pai, publicou em 2018 a obra Memórias de um Homem Visionário.
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2: Bom dia, agora são 6:02.
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2: Bom dia. Peço licença para entrar na sua casa e saudar com carinho. Bênção vovô, bênção vovó. que essa bênção me traga felicidade e que traga também para você, porque com fé, com água e os produtos GF8 salvam vidas e podem salvar a minha e a sua também. Eu sou Emanuel Lucas, chegando com as principais notícias, com credibilidade, responsabilidade e compromisso com a verdade. Falo direto da rede de rádios Verdes Campusati, para todo o Brasil e para o mundo via internet. Está no ar o Jornal Verdes Campos, primeira edição, na rádio do vovô, da vovó, na rádio do amigo caminhoneiro e de todos os meus irmãos camponeses.
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0: Olá, muito bom dia. Estamos começando mais uma edição do seu Jornal Verdes Campos, primeira edição nessa manhã de segunda-feira, dia 27 de julho de 2026. São exatamente 6 horas e 4, agora vai virar 6 horas e 5 minutos. Aqui do meu lado está ela, Aline Portela, minha parceira de bancada. Muito bom dia.
1: Bom, agora sim. Bom dia, Manuel. Bom dia a todos que acompanham a Verdes Campos Sat, seja pela TV, agora por dois canais, né? O canal 365 na banda KU e o canal 123. Como o Emanuel diz, um número muito fácil de decorar.
0: Fácil de decorar, exatamente.
1: E pelas nossas redes sociais, pelo YouTube, pelo Facebook, pelo Instagram. Um bom dia especial para você, vovô, vovó, nosso irmão caminhoneiro e a todos que acompanham a nossa programação.
0: Vamos aos destaques de hoje.
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0: Julho das Pretas. Mulheres negras marcham pelas ruas de todo o país nesse final de semana.
1: E olha uma mudança, Brasil nega visto para servidores dos Estados Unidos que queriam monitorar as urnas.
0: Mega Sena acumula e vai pagar 78 milhões de reais no próximo sorteio.
1: Você vai acompanhar nas notícias do Agro, 49ª Expo Corrente movimenta 32 milhões de reais e reafirma força da pecuária piauiense.
0: Polícia Militar resgata aves e apreende armas durante a operação em Bela Cruz, no Ceará.
1: Previsão do tempo para esta semana, que começa com tempo firme em grande parte do Brasil.
0: No Ceará, Maranguape registra o segundo homicídio do ano. A cidade apareceu aí como uma a mais violenta do país por 2 anos seguidos.
1: Criança é atingida por tijolo na cabeça durante discussão entre 2 homens em Teresina, no Piauí.
0: E no Maranhão, 5 integrantes de uma organização criminosa são presos durante uma operação. Estas e outras informações a partir de agora no seu Jornal Verdes Campos, primeira edição. 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A linha está liberada para você no nosso WhatsApp no 86-99447-5082. 86-99447-5082. Esse é o Jornal Verdes Campos, primeira edição, que está começando agora.
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0: abraçando aos nossos amigos ouvintes nessa manhã de segunda-feira, mais uma semana produtiva começando, né? Abraçando a você, amigo, irmão, agricultor, irmão caminhoneiro, você motorista de ônibus, de aplicativo, de táxi, você que está se preparando para sair para mais uma semana de serviço. Então sintam-se abraçados pelo seu amigo Emanuel Lucas e pela sua amiga Aline Portela. Permita que a gente possa entrar aí na sua casa, no seu carro, no seu caminhão, no seu táxi, para que a gente possa aí levar a melhor informação de tudo que está acontecendo no Brasil e no mundo até você. Abraçando a você que nos acompanha através das nossas afiliadas espalhadas por todo o Brasil, pelo aplicativo GF Play, pela TV Verdes Campos, canal 123, mais de 60 milhões de telespectadores, né, em sintonia conosco. Você que nos acompanha também pela Banda KU no canal 365, quase mais de 20 milhões também de ouvintes em sintonia conosco pela Banda KU. Você que nos acompanha também pelas nossas redes sociais, seja Instagram, Facebook ou TikTok, é o Grupo de Comunicação Verdes Campos, multiplataforma, para você não perder nada da melhor programação e informação do Brasil. 6:12, iniciando aqui o nosso noticiário falando sobre essa passeata, né, que mobilizou milhares de mulheres, né, de cor negra do país, né? Essas mobilizações que aconteceram no Norte e no Nordeste marcaram aí o fim de semana, né? Essa aí foi uma agenda, né, de ações contra o racismo e também pelos direitos das mulheres negras. O mês de julho foi escolhido aí para abrigar o Dia Internacional da Mulher Negra Latino-Americana, que foi celebrado no último sábado, dia 25, Aline.
1: José Manuel, em todas as cidades, duas pautas estiveram no centro das discussões: a reparação pelas responsabilidades históricas do Estado e da sociedade na desigualdade, e o bem viver, que é o modelo de sociedade que valoriza o cuidado, a ancestralidade e a coletividade, com o objetivo de alcançar a justiça social e preservar aí a vida.
0: O pontapé foi dado pela Marcha das Mulheres Negras de Pernambuco, que foi realizada na capital, Recife, na sexta-feira passada. As participantes se concentraram no Parque 13 de Maio, onde caminharam até o Pátio do Carmo, denunciando a subrepresentação das mulheres negras nos espaços de poder.
1: E também no sábado, atos foram realizados em pelo menos 3 capitais. Em Belo Horizonte, as participantes também homenagearam os 12 anos da Associação de Trabalhadoras Domésticas Teresa de Benguela, que atua na capital mineira em defesa dessa categoria composta majoritariamente por mulheres negras.
0: Em Belém do Pará, a marcha saiu em sua 11ª edição ao redor da Praça da República, no centro. De acordo com Flávia Vieira, que era uma das organizadoras do evento, a escolha do local não foi aleatória, já que parte da praça foi erguida sobre um cemitério de pessoas escravizadas.
1: Essa conexão através do tempo também marca o tema escolhido para a marcha deste ano em Belém: ancestralidade, um projeto de futuro que se faz agora.
0: Segundo ela, foi um tema que convidou a refletir aí sobre a importância dos direitos humanos e a importância que é preciso dar aí para o nosso voto. Nós somos o maior grupo político e nós vamos decidir as eleições, então nós precisamos escolher bem as pessoas que vão nos representar.
1: Sábado também foi o dia de marcha e celebração em Salvador, na Bahia. Beatriz Souza, que é integrante do ODARA, que é o Instituto da Mulher Negra, que organizou o ato, comemorou a participação, né, que vem aumentando, né, das mulheres a cada edição.
0: O ODARA também é o principal articulador de outras atividades do Julho das Pretas. Este ano, ao longo do mês, serão quase 700 atividades realizadas por mais de 290 coletivos em 23 estados brasileiros e também o Distrito Federal. Seis horas e 16 minutos, não perca aí o seu compromisso. Nós já temos aqui as primeiras participações aqui no Jornal Verdes Campos, primeira edição. Alô aqui para nossa amiga Maria do Carmo, né? Bom dia para você. Alô também para dona Luciana e para o Zé Oliveira. Para o nosso amigo Raimundo Cunha, agente de vendas dos produtos GF8 em Campo Maior. Bom dia.
2: 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Abraço para todos os nossos clientes de F8. Que Deus abençoe a todos e a nós. Abraço para Dona Conceição e seu Antônio Carlos no Gonçalo Alves. Seu Luiz Lira no Sossego. Para seu José Francisco no Sítio Novo Cocal de Telha. Seu Antônio Julião em Jatobá do Piauí. Muito obrigado pelo espaço e até a próxima oportunidade.
0: Valeu, Raimundo Cunha. Alô também aqui para o nosso amigo aqui, o Nestor. Bom dia.
3: Olá, bom dia, meu amigo Manuel Luca. Bom dia, Lino Portela. Eu aqui de novo, Nestor, falando aqui do Jaguaribeão, município de Viçosa do Ceará. Ouvindo aqui a notícia no jornal Verdes Campos Sagres, primeira edição. Quero mandar aqui um bom dia para o meu amigo Arlindo, lá em Agical, Piauí. Um bom dia para o meu amigo Erasmo, aqui em Jaguaribeão, compadre Beni. É, para todos que estão ligados nessa rádio maravilhosa aí, ouvindo o jornal do dia a dia. Valeu, meu amigo Manuel Luca. Bom dia para vocês aí.
0: Forte abraço, Nestor, aí em Viçosa do Ceará. Alô também aqui para o nosso amigo Roberto Marques, aqui para Francisca Torres. Bom dia.
4: Bom dia, Manuel Lucas. Bom dia, Aline. Passando para desejar a todos uma abençoada e iluminada semana. Que Deus possa estar abençoando o nosso dia, a nossa semana, com muita luz, com muitas bênçãos, com muitas graças. Bom dia a todos. Ótimo trabalho.
1: Obrigada. Bom dia.
0: Francisca Torres, obrigado pelo carinho da sua audiência. 6:18. Trazendo agora essa informação, porque tivemos aí dois integrantes do governo americano, né, que foram barrados pelo governo brasileiro por conta aí dessa visita, né, que os Estados Unidos iria fazer para poder checar aí o sistema eleitoral brasileiro, Aline.
1: Pois é, Manuel, o Ministério das Relações Exteriores brasileiro confirmou no último sábado a negativa do governo de autorizar vistos a dois funcionários norte-americanos, né? O subsecretário do Departamento de Estado para Democracia, Direitos e Trabalhos, que é Riley Barnes, e o subsecretário adjunto Samuel Sanson. Os vistos foram negados no dia de ontem, não é?
0: Dia 24,
1: ainda dia 24,
0: dia,
1: né?
0: 24. O governo brasileiro tomou conhecimento do interesse do Departamento de Estado norte-americano de enviar dois funcionários para o Brasil. Eles queriam conversar com autoridades eleitorais para discutir a liberdade de expressão relacionada às eleições do mês de outubro.
1: Chamou a atenção das autoridades brasileiras que o pedido de visto veio na sequência de evento em que políticos brasileiros se reuniram com diplomatas para levantar suspeitas sobre as urnas eletrônicas. O governo considerou como instrumentalização política a visita nesse contexto eleitoral e decidiu negar os vistos.
0: O questionamento às urnas eletrônicas voltou a ganhar destaque após o pré-candidato à presidência, Flávio Bolsonaro, divulgar informação falsa sobre as urnas brasileiras.
1: Ele afirmou na segunda-feira do dia 21, durante um evento com diplomatas em Brasília, que os equipamentos brasileiros seriam da empresa venezuelana Smartmatic, sem apresentar provas.
0: O TSE, que é o Tribunal Superior Eleitoral, negou na quarta-feira a informação de que a empresa venezuelana Smartmatic, né, forneceu urnas eletrônicas ou softwares utilizados nos equipamentos eleitorais do Brasil. Segundo o tribunal, as urnas brasileiras foram projetadas por servidores e técnicos a serviço da Justiça Eleitoral. Além disso, elas são produzidas sob direta coordenação dos servidores do TSE por empresas selecionadas por licitações públicas com ampla concorrência, o que garante ainda mais segurança e transparência ao processo eleitoral. 6:21, trazendo agora as informações direto aí da nossa central de jornalismo, a edição João dos Patos, no estado do Maranhão. Alô, bom dia!
5: Muito bom dia para vocês aí da bancada do jornal, e agora vamos com informações aqui da central de jornalismo de São João dos Patos, nesta manhã de segunda-feira, dia 27 de julho. Centenário de Olímpio Pereira de Sá celebra o legado de um dos maiores visionários aqui do município. Ontem, domingo, dia 26 de julho, São João dos Patos celebrou o centenário de nascimento de Olímpio Pereira de Sá, um dos nomes mais importantes da história do município. Comerciante, esportista, líder comunitário e empreendedor, ele construiu uma trajetória marcada pelo trabalho, pela honestidade e pelo compromisso com o desenvolvimento da cidade, deixando um legado que permanece vivo na memória de familiares, amigos e de toda a comunidade. Reconhecido pelo espírito visionário, Olímpio Pereira de Sá tornou-se referência no comércio regional, destacando-se também pelo incentivo ao esporte, pela formação de novos profissionais e pela dedicação à família e aos valores cristãos. Antes de falecer, Olímpio deixou praticamente concluído o diário autobiográfico. O manuscrito foi organizado por sua filha, a professora Elisamar Limassar, que, com sensibilidade e respeito à memória do pai, publicou em 2018 a obra Memórias de um Homem Visionário. Olha, segundo a autora, a publicação concretiza o último desejo de Olímpio, registrado no capítulo Façam Isso em Minha Memória. A partir desse pedido, Elisamar reuniu relatos, documentos e lembranças para preservar a história do pai e transmitir às futuras gerações os ensinamentos que marcaram sua vida. 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E eu volto à bancada do Jornal Verdes Campos, primeira edição.
4: Bom dia, Manuel Lucas. Bom dia, Aline Portela.
1: Bom dia,
4: minha amiga Nete Campo. Bom dia a todos que fazem a Verdes Campos Arte. Bom dia aos ouvintes. Passando aqui para desejar a todos vocês, meus queridos, uma feliz e abençoada segunda-feira. Uma semana cheia de bênção, de saúde e paz para todos vocês. E que vocês tenham sempre um trabalho abençoado por Deus. Joaninha Costureira aqui de Alto, um abração para todos. Fica todos com Deus. Bom dia.
0: Obrigado, Joaninha Costureira, aí na cidade de Altos, no estado do Piauí. Muito obrigado pelo carinho da sua audiência. 6:24 e agora falando aí sobre a Mega Sena, né? Porque tivemos aí um sorteio nesse domingo e o prêmio acumulou. Nenhum apostador acertou aí as 6 dezenas do concurso 3036 da loteria, né? Que foi realizada ontem em São Paulo, Aline.
1: E com isso, Manuel, o prêmio acumulou e está estimulado em 78 milhões de reais para o próximo sorteio marcado para amanhã.
0: Os números sorteados ontem foram 5, 12, 21, 33, 43 e 50.
1: 92 apostas acertaram 5 dezenas e vão receber R$ 28.109 cada.
0: Enquanto que 7.263 apostas acertaram 4 dezenas, a quadra, né? E vão receber aí R$ 586,90 cada.
1: E para o próximo concurso, as apostas podem ser feitas até às 20 horas do horário de Brasília, desta terça-feira, em qualquer lotérica do país ou pela internet, no site ou aplicativo da Caixa.
0: A aposta simples com 6 dezenas custa aí R$ 6,00. Portanto, amanhã teremos aí possivelmente um novo milionário. 78 milhões de reais é o prêmio aí acumulado da Mega Sena, concurso 3036.
6: Bom dia, Manuel Luca. Bom dia, Aline Portela.
0: Bom dia. É o Antônio.
6: Gomes, aqui da Nova Passagem, Manuel Luca. E Aline, divulga bem meu vídeo aí, rapaz, a respeito do lixão. Botaram fogo no lixão final de semana. Foi fumaça braba e a fumaça ainda hoje continua. Tem quem aguente, rapaz. O negócio aqui é sério, mano. Ajuda a gente aí. Bom dia, meus amigos. Eu sou o Tony Gomes. Estou aqui mais uma vez no lixão. Tá terminando o mês 7. Estamos no finalzinho do mês. Hoje é dia 26/7/2026. Botaram fogo no lixão ontem, ó. Olha a situação aí, ó. É fogo aí que não apaga mais tão cedo. Muita fumaça. Fumaça sai por essa região, atingindo todo mundo que mora nessa região. O vento tá um vento rasteiro, a fumaça sai se espalhando por dentro dessa mata aí, vai atingindo os moradores que moram aí pra essa banda da vereda. Passagem do, do, do Nova Passagem, Passagem dos Pintos, Sabão, Tanque, Vereda, atingindo todo mundo nessa região. Não tem quem aguente. Estamos pedindo para o Ministério Público, para o promotor de justiça, mandar aí um perito para ver a situação aqui. Pedindo também para o meio ambiente lá em Teresina, para dar uma olhada para nós aqui, porque a situação aqui tá braba, viu? Braba. É muita fumaça, é muita fumaça. Não tem quem aguente. Se espalha nessa região aí, atingindo todo mundo. Os moradores passam mal, se sentem sufocados. Até os animais se sentem sufocados com essa fumaça aqui desse lixão. Eu fiquei sabendo agora recentemente que a Prefeitura Municipal de Boqueirão do Piauí contratou um perito, um fiscal do meio ambiente. Cadê esse fiscal do meio ambiente que não vem aqui? Vem aqui dar uma olhada no lixão para você ver a situação aqui. Ajuda a gente aí, as autoridades competentes. Estamos pedindo aí para as autoridades competentes ajudar a gente. Compartilhe o vídeo para que chegue até no meio ambiente lá em Teresina. Que não tem quem aguente. Eu sou o Tony Gomes, aqui da Nova Passagem, município de Boqueirão do Piauí. Esse lixão é da cidade de Boqueirão do Piauí.
0: Então tá aí, o problema aí do nosso amigo Antônio, o Tony Gomes, lá de Boqueirão do Piauí, segue, né? E o pessoal aí pensa que tocar fogo em lixão resolve o problema, né? É complicado, porque aí, como ele mesmo relatou, é gente passando mal, né? Os animais não aguentando também a fumaça, né? E também o odor, né? O fétido aí que esse lixão proporciona, né? Para a população aí, o cheiro desagradável. Né? Então aí, mais uma vez, a gente está aqui batendo nessa tecla, divulgando aqui na Rede Rádio Suíça Campos Sat agora com imagens aí para todo o Brasil, né? Através da nossa parabólica, canal 123, para que o povo, né, o Brasil inteiro possa saber aí que não só, né, aí em Boqueirão do Piauí, mas em outras localidades também no país, também existem pessoas que denunciam esses casos aí de gente que joga lixo, né, de empresas, né, de coleta de lixo, que acham, que procuram, né, algum terreno baldio, né, que não tem uso, que tá ali só servindo ali para colocar, né, para jogar o lixo, ser depósito de lixo ali, tá até de outras cidades, né, como o nosso amigo Antônio já relatou uma vez, de que até outras cidades iam aí para Boqueirão do Piauí para jogar o lixo, né? Então aí a gente pede, né, encarecidamente aí, que o Ministério Público aí de Teresina também agora possa entrar em ação para ajudar aí a população de Boqueirão do Piauí, porque o nosso amigo Antônio já clama aí há mais de 3-4 meses, né? 5-6, né? Como ele até relatou no vídeo, 7 meses já e nada foi feito. Até a prefeita, né, da cidade de Boqueirão do Piauí ainda não se pronunciou. Nosso canal está aberto para que ela possa se pronunciar, para que ela possa, né, dar um jeito de resolver isso aí, porque ela prometeu na sua campanha eleitoral de 2024, né, não só ela, mas também outros, né, já prometeram de que iam resolver esse problema e que até agora nada foi feito enquanto a população sofre aí com o fedor aí desse lixão aí em Boqueirão do Piauí. 6:30 e daqui a pouco no Jornal Verdes Campos você vai acompanhar.
1: Quadragésima nona Expo Corrente movimenta 32 milhões de reais e reafirma a força da pecuária piauiense.
0: No Ceará, Polícia Militar resgata aves e apreende armas durante operação em Bela Cruz.
1: E você vai acompanhar que nesta semana começa com tempo firme em grande parte do Brasil. Já já a previsão do tempo para todo o país.
0: Estas e outras informações já já no seu Jornal Verdes Campos, primeira edição.
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0: Estamos de volta com o Jornal Verdes Campos, primeira edição, com a apresentação de Aline Portela e Emanuel Lucas, aqui pela nossa programação da Rede de Rádios Verdes Campos SAT. E você, vovô, vovó, amigo caminhoneiro, você que está em casa, você que está na roça, você que está na estrada, você que está em qualquer lugar do Brasil e do mundo, nos acompanha não só pela Banda KU Canal 365, mas agora também pela Parabólica no canal 123. Lembrando que nas nossas redes sociais também você nos acompanha pelo aplicativo GF Play também. E só lembrando que você pode estar também trazendo feedback de como está a sintonia, de como está aí, né, a sua TV, né, como é que está a nossa programação. Pelo WhatsApp 86994475082. Anota aí, 86994475082. Você fica à vontade para mandar o seu recado, a sua mensagem, dizer como é que tá aí a nossa sintonia, tá bom? Mandar o seu alô para o nosso WhatsApp. Lembrando que também você acompanha essas informações que a gente dá aqui, também muitas outras informações durante todo dia pelo portal verdescampos.com.br, o portal, né, que também deixa você bem atualizado. E ainda você pode estar indicando, né, você quer fazer alguma denúncia da sua cidade, da sua localidade, alguma informação extra aí pra gente. Também tem o 86994846429. 86994846429. Esse é o WhatsApp do portal, onde você pode estar mandando vídeo, fazer a sua denúncia também, tá bom? Fique à vontade. 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
1: Jornal Verdes Campos, primeira edição. São exatamente 6h40. Alô para Maria Conceição, aí da cidade de Altos, no estado do Piauí. Ela gostaria de saber quando começa o pagamento do INSS. Começa hoje, hein? Para aqueles que querem saber, a gente até divulgou o calendário do INSS no sábado, né? Foi sexto, foi sábado, né? Começa, deixa eu ver aqui, não, começa na verdade amanhã. Não, deixa eu ver aqui, deixa eu ver, não, começa hoje. Não, tá certo aqui, tô me confundindo. Começa agora, dia 27, começa hoje, tá? Para aqueles que recebem o NIS final 1, começa hoje, tá? E vai até o dia 7 de agosto, para aqueles que recebem até um salário mínimo, ok? Começa hoje com o NIS final 1, amanhã é NIS final 2, depois de amanhã, quarta-feira, dia 29, NIS final 3, né? Teremos aí o NIS final 4 no dia 30, NIS final 5 no dia 31, NIS final 6 no dia 3 de agosto, NIS final 7 no dia 4 de agosto, NIS final 8, dia 5 de agosto, NIS final 9 no dia 6 de agosto e NIS final 0 no dia, no dia 7 de agosto. Esses são para aqueles que recebem até um salário mínimo. Para aqueles que recebem acima de um salário, aí a coisa muda. Vai começar no dia 3 de agosto para aqueles que têm o NIS finais 1 e 6. Finais 2 e 7 no dia 4 de agosto, 3 e 8 no dia 5 de agosto, finais 4 e 9 no dia 6 de agosto e NIS final 5 e 0 no dia 7 de agosto, tá certo? Então tá aí, esse é o calendário do INSS, né, para o mês aí de julho, tá? Do INSS, ok? Vou até colocar, pedir para a produção colocar aí a tabelinha, né, sempre para você aí poder ter a oportunidade de printar, né, para que você não perca aí o seu, a data do seu pagamento, certo? Nós vamos até, a produção já me informou, tá no ponto já? No ponto? Então vamos lá, coloca aí produção, o calendário, né, de pagamento do INSS para você não perder as datas, né, não só do mês aí de julho, né, mas também os meses subsequentes. Tá aí na sua tela, você que está nos acompanhando pela TV Verdes Campos, no canal 123, aproveite, faça aí, bata uma foto, né, do seu celular, né, tire um print aí, você que está nos acompanhando aí pelo aplicativo GF Play, também você pode fazer um print aí do seu celular com a tela, com a tabela de pagamento dos beneficiários aí do INSS. Lembrando que a coluna de cima, né, a tabela de cima, né, a maior, ela representa aí os benefícios para quem recebe aí até um salário mínimo, tá? Com os NIS ali de finais 1 e 0, com um calendário começando o pagamento no dia 27 de julho, começando hoje, tá? E a tabelinha de baixo, a menor, ela representa a tabela para aqueles que recebem acima de um salário mínimo, tá? Com os valores aqui à esquerda, né? Os números, né? De finais NIS 1 e 6, 2 e 7, 3 e 8, 4 e 9, 5 e 0. E na frente, né? Logo na sequência, aí as datas de pagamento com o calendário de julho, né, do pagamento de julho, começando a partir do dia 3 de agosto. Então, tá aí, essa é a tabelinha, aproveite, tire aí uma foto, print a sua tela para você não perder aí a data do seu pagamento. Então, exatamente 6h44, né, vou até deixar, a produção vai deixar um pouquinho aí na tela para você. Alô, Raimundinho da Saúde, bom dia.
2: Bom dia, Aline, bom dia, Manoel Lucas, bom dia aos ouvintes, um abraço especial, viu? Rapaz, eu não ganhei esse prêmio da Mega Sena, porque eu não joguei, meu irmão. Mas foi bom, né? Com certeza.
1: Se não jogar, não ganha.
2: Deve estar feliz, tá bom? Boa sorte e saibam administrar. Um abraço especial para todos os ouvintes, campeão do Piauí, todos o do estado do Piauí, do Brasil inteiro. Aqui em especial o professor Edilson, também em Teresina, Dona Moreninha, lá em Coivaras, netinha da Fazenda República, aqui no interior de Campo Maior também. E o Miguel Sena do Bem Bom, James Cucan, Reunião do Som, né? Aqui em Campo Bom, Mesafinha, Cabeça Branca, Remédio Ricardo, Natália, Daiane, Wagner, Elis, Rosana de Valério, Campo Paraíba, Remotorista, Emília Pina, o James Cucan, tá bom? Grande abraço, um para o cafezinho também.
1: Forte abraço, Raimundinho. 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
1: Te abraço, Raimundinho. 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

0: Humildes aí em, na Saquarema, em Alto Longalo. Francisca, bom dia.
1: Oi, Luca. Oi, Nete Campo. Oi, Aline Costelli. Oi, todos. Bom dia. Toda a equipe que faz o jornal. Que é a Francisca Alves de Santos, doutor Neto Maranhão. Estou passando esse áudio para vocês para lhe desejar uma boa segunda-feira abençoada, uma boa semana abençoada. De tudo que vocês desejam, de tudo que é bom para vocês, para nós, tá? Meus amigos, todos os dias. Gosto do seu jornal todos os dias, gosto de assistir, para saber as notícias, tá? Ficar orientado, tá? E agradeço de coração. Tchau, bom dia. Fique com Deus, Jesus abençoe.
0: Obrigado, Francisco. Obrigado pelo carinho da sua audiência. 6:47, iniciando aqui o nosso segundo bloco de informações, trazendo sobre esse evento, né, agora informações do agro. Tivemos aí a 49ª Expo Corrente, Aline.
2: Isso mesmo, Emanuel, que confirmou mais uma vez seu posto de vitrine da pecuária do Piauí. O evento mobilizou R$32 milhões em volume de negócios e reuniu mais de 1.200 participantes entre produtores rurais, técnicos, empresários e visitantes, em uma programação que uniu a exposição de animais, geração de negócios, capacitação e valorização da agricultura familiar.
0: Além do protagonismo da agropecuária, a Expo Corrente se consolidou como espaço de encontro para os diferentes elos do agronegócio do estado. A programação reuniu estandes da agricultura familiar, artesanato local, gastronomia regional, ao lado também de rodadas de negócios, exposição de máquinas e também implementos agrícolas, além de cavalgadas, leilões e julgamentos de raças.
2: Os números do evento reforçam sua relevância no calendário do setor. Foram mais de 2.400 animais em exposição, 167 expositores vindos de 12 estados brasileiros, mais de 70 empresas e instituições presentes e mais de 1.200 participantes ao longo da feira.
0: E durante a Expo Corrente, a Senar realizou aí palestras e capacitações voltadas aos produtores rurais, com destaque para a mobilização de produtores atendidos pela Assistência Técnica e Gerencial, a ATIG. As rodas de conversa e os momentos formativos aproximaram o conhecimento técnico da realidade do produtor, reforçando o compromisso da instituição com a qualificação do campo piauiense.
2: Um dos destaques desta edição foi o Encontro de Mulheres do Agro, momento dedicado a discutir o protagonismo feminino no meio rural. Durante o encontro, foi criada a Comissão de Mulheres na região, um passo importante para fortalecer a representatividade e a articulação das mulheres do campo no Piauí.
0: E para o superintendente do Senar no estado, Diego da Paz, a força do evento está justamente na sua capacidade de reunir diferentes públicos e gerar resultados concretos para o setor produtivo. Segundo ele, a feira é destaque pela sua dimensão e alcance, né, ao avaliar aí os resultados da 49ª edição.
2: E com volume expressivo de negócios, participação de expositores de diversos estados e uma programação que combina tradição, tecnologia e capacitação, a 49ª Expo Corrente reforçou aí o papel do Piauí no cenário da pecuária nacional e a atuação do Senar na formação e no fortalecimento dos produtores rurais em todo o estado.
0: 6:49, chegou a hora da gente trazer as informações direto aí da nossa central de jornalismo de Coelho Neto, no estado do Maranhão. Alô, bom dia!
3: Muito bom dia, amigos da bancada do Jornal da Verdes Campos, primeira edição. Bom dia, ouvintes e telespectadores de todo o Brasil. A Justiça do Maranhão decretou a prisão preventiva de um homem de 41 anos, suspeito de tráfico de drogas em Coelho Neto, no Maranhão. Luiz Carlos da Silva Nascimento, conhecido como Du Mato, havia sido preso em flagrante na última quinta-feira durante uma operação da Força Integrada de Segurança no bairro Bom Sucesso. Segundo a polícia, foram apreendidos cerca de 200 gramas de uma substância semelhante à cocaína, uma balança de precisão e um aparelho celular que, de acordo com as investigações, seria utilizado na comercialização de entorpecentes. A prisão ocorreu após monitoramento realizado pelo Serviço de Inteligência. Em audiência de custódia, o juiz da primeira vara da comarca de Coelho Neto convenceu a flagrante em preventiva, entendendo que a medida é necessária para garantir a ordem pública e a aplicação.

0: violação da lei. O suspeito permanece recolhido em uma unidade prisional no município de Caxias, à disposição da justiça. E o rio Parnaíba entrou em situação de emergência de estiagem no município de Coelho Neto, conforme monitoramento da Secretaria de Estado do Meio Ambiente e Recursos Naturais, a SEMA. De acordo com o órgão, o nível do rio vem apresentando queda desde o início de maio e passou para a cota de atenção no dia 18 daquele mês. A tendência é de continuidade da redução do volume de água, caso não ocorram chuvas significativas nas próximas semanas. A SEMA informa que a usina hidrelétrica de Boa Esperança opera com 83,73% da capacidade de armazenamento. Já o Instituto Nacional de Meteorologia prevê aumento das temperaturas nos próximos dias, cenário que pode intensificar os efeitos da estiagem na região. Faltando aí pouco mais de 2 meses para outubro, tradicionalmente o período mais quente do ano no leste maranhense. 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
1: Valeu, Milton Vieira, trazendo as informações direto aí da nossa central de jornalismo de Coelho Neto, no estado do Maranhão. Alô aqui para a nossa amiga a vovó Lúcia, desejando aqui um bom dia, que Deus nos abençoe. Muito obrigado, querida. Alô também aqui para ele, para o Francisco Serafim. Bom dia.
2: Bom dia, Manoel Luca, aqui é de Catolé do Rocha, Francisco de Assis Serafim.
1: Alô, Catolé do Rocha.
2: Um alô para a turma de Piritoró, que são da Paraíba, da região de Catolé do Rocha. Um bom dia para todos e um bom dia para vocês. Uma boa semana, com muita paz e saúde. Tá pegando beleza aqui na Paraíba.
1: Pronto, valeu. Obrigado aí ao nosso amigo Francisco Serafim, aí acompanhando nossa programação em Catolé do Rocha, 6h53. Trazendo agora essa informação, onde tivemos aí no estado do Ceará uma operação que aconteceu na tarde do último sábado, onde resultou aí no resgate de 6 aves silvestres, também na apreensão de 2 espingardas artesanais e na condução de um homem de 38 anos na delegacia na localidade de Ubiratânia, que fica na zona rural de Bela Cruz, no litoral norte do estado do Ceará.
3: E a ação foi realizada por equipes do Batalhão de Polícia e de Meio Ambiente, que participavam da Operação Biomas, uma iniciativa voltada ao combate aos crimes ambientais em áreas rurais do Ceará. Durante o patrulhamento, os policiais avistaram uma gaiola com uma ave silvestre exposta no alpendre de uma residência, o que motivou a abordagem.
1: O morador se apresentou responsável pelo animal e autorizou a entrada da equipe no imóvel. Durante a inspeção, os militares localizaram outras aves mantidas em cativeiro sem a autorização dos órgãos ambientais, além de 2 espingardas artesanais do tipo socadeira.
3: Ao todo, foram resgatadas uma graúna, um nambu, um tico-tico, uma golinha, um papa-capim e um periquito do sertão. Este último, no entanto, já foi encontrado sem vida pelos policiais durante a fiscalização.
1: E além dos animais, as equipes apreenderam as 2 armas artesanais que estavam na residência.
3: E o suspeito, né, os animais resgatados e todo o material apreendido foram encaminhados à Delegacia Regional de Acaraú, onde foi instaurado o procedimento pelos crimes de manter espécies da fauna silvestre em cativeiro sem autorização do órgão ambiental competente e por posse irregular de arma de fogo.
1: E durante a ocorrência também foram lavrados 2 autos de infração ambiental, que somam R$ 7.500 em multas. Um dos autos foi no valor de R$ 2.500 e o outro de R$ 5.000.
3: As aves resgatadas devem passar por avaliação de órgãos ambientais para verificar as condições de saúde e a possibilidade de reintrodução à natureza, conforme os protocolos adotados para esse tipo de ocorrência.
1: 6h55, trazendo agora as informações direto aí da nossa central de jornalismo de Esperantinópolis, também no Maranhão. Alô, bom dia.
4: Ok, muito bom dia para vocês da bancada do jornal Verdes Campos SAT, primeira edição. E eu sigo direto da central de jornalismo de Esperantinópolis, Maranhão. Tentativa de homicídio deixa 2 pessoas baleadas em Espiritinópolis. Uma tentativa de homicídio foi registrada na tarde desse último sábado no bairro Monte das Oliveiras, mais conhecido popularmente como Alto do Jataí. Durante a ação, um homem e uma mulher foram atingidos por disparos de arma de fogo. As vítimas foram socorridas e encaminhadas para o atendimento médico. Até o momento não foi divulgado sobre o estado de saúde delas. As circunstâncias do crime e a motivação ainda serão investigadas pelas autoridades competentes. PM encontra veículo abandonado com sinais de capotamento na zona rural de Lima Campos, Maranhão. Na manhã desse último domingo, a Polícia Militar localizou um veículo abandonado com sinais de capotamento no povoado Santa Luzia, zona rural de Lima Campos. De acordo com informações do Departamento da Polícia Militar de Lima Campos, a guarnição realizava patrulhamento de rotina por volta das 10 da manhã, quando avistou o Chevrolet Corsa Classic de cor vermelha estacionado no local em circunstâncias suspeitas. Durante a vistoria, os policiais constataram que o automóvel apresentava indícios de ter se envolvido em um acidente, possivelmente um capotamento. No interior do veículo foi encontrada uma carteira porta-cédulas contendo título de eleitor e um cartão de operador de máquinas pesadas em nome de Joiciel de Souza. Os documentos foram recolhidos pela equipe policial e encaminhados à delegacia de Lima Campos, onde permanecem à disposição do proprietário. Já o veículo permaneceu no local devido à impossibilidade de remoção no momento da ocorrência. O caso está sendo investigado. 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
1: Valeu, Roberlândio, trazendo as informações direto aí da nossa central de jornalismo de Esperantinópolis, no estado do Maranhão. Trazendo agora a previsão do tempo para esse início de semana, Aline.
3: Vamos lá, Emanuel. Após vários dias de frio intenso em parte das regiões sul, sudeste e centro-oeste e de um fim de semana marcado pela volta do calor em boa parte do país, a semana começa com tempo estável na maior parte do Brasil. E esse cenário resulta da formação de um sistema de baixa pressão entre o norte da Argentina e o Paraguai, associado aí ao novo cavado sobre a região sul, né, que favorece aí o retorno das instabilidades ao Rio Grande do Sul e também a Santa Catarina.
1: Ao mesmo tempo, o anticiclone subtropical do Atlântico Sul amplia sua influência sobre o leste das regiões sudeste e nordeste, reduzindo as chuvas e mantendo o predomínio do tempo firme a partir de hoje.
3: E a semana começa com chuva na região norte. Há previsão de pancadas isoladas no Amazonas, em Roraima e no noroeste do Acre. As instabilidades também devem atingir o centro e a faixa litorânea do Pará, além do leste do Amapá.
1: A semana no nordeste começa com tempo mais firme na faixa litorânea, embora haja possibilidade de chuva isolada nessa área e no noroeste maranhense. No restante da região, o tempo permanece seco. Nas capitais, a mínima é prevista em 21 graus em Salvador e também em Maceió, nas Alagoas, enquanto que a máxima chega a 36 graus na capital de todos os piauienses.
3: E também o centro-oeste, né? A região centro-oeste, nesta segunda-feira, começa com tempo firme, sem previsão de chuva. As temperaturas também devem subir e nas capitais, a mínima prevista é de 16 graus em Brasília, no Distrito Federal, enquanto a máxima alcança 36 graus em Cuiabá, no Mato Grosso.
1: Já na região sudeste, o tempo seco avança por todos os estados da região, sem previsão de chuva. Ainda assim, há condições favoráveis para a formação de nevoeiros durante a madrugada e também o início da manhã de hoje no leste paulista e também de Minas Gerais, além do oeste do Espírito Santo e do Rio de Janeiro.
3: Nas capitais, a mínima prevista é de 14 graus em Belo Horizonte, Minas Gerais, enquanto a máxima chega a 30 graus no Rio de Janeiro. A previsão também indica a elevação das temperaturas máximas ao longo desta segunda-feira.
1: E na região sul, estado do Paraná e no centro-norte de Santa Catarina, o tempo volta a ficar firme com possibilidade de formação de nevoeiros durante a madrugada e início da manhã. Em relação às temperaturas, a máxima deve atingir 29 graus em Florianópolis, em Santa Catarina, com tendência de elevação ao longo do período. 7 horas em ponto e daqui a pouco no Jornal Verdes Campos você vai acompanhar. No estado do Ceará, a cidade de Maranguape registrou aí o segundo homicídio do ano. A cidade que apareceu aí na semana passada como, em uma pesquisa, né, como a mais violenta do Brasil por 2 anos seguidos.
3: E você vai acompanhar também que criança é atingida por tijolo na cabeça durante discussão entre 2 homens em Teresina, no Piauí.
1: E no Maranhão, 5 integrantes de uma organização criminosa são presos durante uma operação. Estas e outras informações já já no seu Jornal Verdes Campos, primeira edição.
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1: Não perca o seu compromisso, são 7:01.
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0: Muito bem, de volta com o seu Jornal Verdes Campos, primeira edição, olho na hora, 7:06. Já vai virar 7:07. Não perca aí o seu compromisso, não perca aí o horário de você tomar aquele café reforçado para você encarar aí mais uma semana de serviço, tá certo? 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
0: Alô, Maria do Socorro, bom dia.
2: Bom dia, Manuel Lucas. Bom dia, Aline Portela. Seu Socorro de Capitão de Campos.
3: Bom dia.
2: Tô ouvindo aqui esse belíssimo jornal, tá? É todos os dias. Capitão
0: Obrigado.
2: De Campos tá em peso esse jornal da manhã. Bom dia pra vocês.
0: Obrigado, minha querida Maria do Socorro. 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Alô pro Josian também, na cidade de Jatobá do Piauí, acompanhando a nossa programação. Alô também para ele, João Fortunato, e também aqui para o Antônio José. Além do nosso amigo aqui, Landim, bom dia.
4: Bom dia, Emanuel Lucas. Aqui é o Landerson de Cabeceiras do Piauí, Emanuel Lucas.
0: Queria Alô,
4: que
0: Cabeceiras.
4: Você reforçasse aí, Emanuel Lucas.
0: Sim.
4: É pessoa que cria bicho, ainda mais para criar bicho piado. Aqui, quarta-feira, aqui, por sorte, não aconteceu uma corra mais pior, porque Deus é bom, mas teve sim. Três acidentes só num só, com burro. Burro, sim, pessoa sim. Quer criar burro para ter de outros animais, aí fica peando pelos animais, aí o animal não tem nem como comandar, né?
0: Sim, sim.
4: Pois era só isso, Manuel. E você tem alguma informação sobre a respeito do seguro da pesca, Manuel? Eu ainda não recebi minhas parcelinhas, eu fiz tudo, tá tudo organizadinho, tudo certo. Tá tudo normal, né? Tudo certo. E até hoje eu nunca recebi minhas parcelinhas. Nem o de 2015, nem esse de agora, de 2026.
0: Então aí, nosso amigo Anderson relatando aí sobre os acidentes, né? Os possíveis acidentes que podem acontecer, né? Com a criação aí dos animais, os animais ficam soltos aí na pista, né? Graças a Deus não aconteceu nenhuma tragédia, tá? E até agora, né? A última informação que a gente tem sobre a questão do seguro defeso, né? Para pedidos aprovados em pedidos anteriores, começou a ser liberada a partir do dia 7 de julho desse mês, tá? Então aí, e também não há uma data fixa ou um calendário divulgado para esse pagamento, tá? Então, é aguardar, porque muita gente ainda, a gente até já teve relatos de gente que ainda não recebeu o de 2015, né? Então aí, como são muitos processos, então vai levar um tempinho até que todos recebam ali o seu seguro defeso ali corrigido, né? Já com valor ali do salário mínimo atual, né? Porque esse de 2015 certamente era um outro valor e agora vai ter aí a correção, então é aguardar, meu amigo, é aguardar para que todos aí possam receber aí o seguro defeso. Você pode aí acompanhar o seu pedido no aplicativo Caixa Tem ou também no aplicativo da Carteira do Trabalho Digital, né? Você verifica aí o seu extrato e também a liberação das parcelas. Ou você pode ligar aí para o número 135, que é o canal aí de atendimento do governo, né, federal, tá? Ou pelo aplicativo Meu INSS. 7 horas e 15 minutos, você acompanhando o Jornal Verdes Campos, primeira edição. Daqui a pouquinho tem o Balança Brasil, né, nas ondas do rádio, né, com o nosso amigo Marcelo Macedo. Logo na sequência, né, temos o Momento de F8 com a Nete Campos e Franli GF8, tanto na rádio quanto no canal 123. Logo na sequência tem o Jornal Verdes Campos, segunda edição, no comando de Ivanilson Brito e Gomes de Oliveira Galego. Nosso amigo Fábio Brito tá curtindo aí umas boas férias, um abraço para ele. Logo na sequência tem um sucesso total com a Nete Campos a partir das 2 da tarde, né? Somente para, para aqueles que vão acompanhar através das nossas afiliadas. Também temos o Rádio Notícias a partir das 5:30 da tarde. E às 6 da noite tem ele, Irlândio Farias, no comando aí do No Terreiro da Fazenda. 7:16, iniciando aqui o nosso terceiro bloco de informações, trazendo aqui essa informação que a gente até trouxe, né, no boletim informativo do sábado. Que a cidade de Maranguape, ela é a mais violenta do país, né? E um homem, né, de 33 anos foi assassinado a tiros na noite do último sábado, dia 25, no bairro Novo Parque Iracema, na cidade. apesar da cidade ter aparecido aí no ranking por 2 anos seguidos como a mais violenta do país, este foi o segundo homicídio registrado no município neste ano, Aline.
3: De acordo com a Secretaria da Segurança Pública e Defesa Social, o homem morreu após ser atingido por disparos de armas de fogo em via pública. A identidade da vítima não foi divulgada e o Departamento de Homicídios e Proteção à Pessoa investiga o caso.
0: Antes disso, o último homicídio foi registrado, que havia sido registrado em Maranguape, havia ocorrido no dia 28 de janeiro, quando um homem foi assassinado no bairro Tabatinga.
3: A cidade, situada na região metropolitana de Fortaleza, liderou o ranking dos municípios mais violentos do Brasil por 2 anos consecutivos, conforme levantamentos do Anuário Brasileiro de Segurança Pública. Os dados são referentes aos homicídios de 2024 e também 2025.
0: Nesta quinta-feira, o levantamento mais recente trouxe detalhes sobre os crimes que foram registrados no ano passado, trazendo mais uma vez a cidade no topo da lista das cidades mais letais do país.
3: Em 2025, o município de 108 mil habitantes registrou 106 homicídios ao todo, conforme dados da Secretaria de Segurança Pública do Ceará. A cidade também teve 3 mortes por intervenção policial.
0: Com isso, ficou uma taxa de homicídios de 100,3 mortes a cada 100 mil habitantes. Ela é a única do Brasil com a taxa acima de 100 mil.
3: São classificadas como mortes violentas intencionais, homicídios dolosos com a intenção de matar, feminicídios, latrocínios com roubos seguidos de morte, né? Lesões corporais seguidas de morte e também mortes cometidas por policiais.
0: Em nota, a Secretaria de Segurança Pública ressaltou a redução da violência nas cidades cearenses citadas pelo estudo, que também teve aí as cidades de Maracanaú e Caucaia no ranking.
3: E conforme a pasta, Maranguape teve uma diminuição de mortes por crimes violentos de 97,4% no primeiro semestre de 2026. E no mesmo período do ano passado, este número foi de 39 homicídios.
0: E também na quinta-feira, a Prefeitura de Maranguape emitiu uma nota afirmando que o ranking divulgado é fruto de uma metodologia enviesada, que não reflete a realidade geral, pois omite dados fundamentais para uma análise estatística mais justa. Então, daí tem que ter um trabalho, né? Porque, segundo os dados, né, o estado do Ceará, ela, da região Nordeste, é a mais violenta, né? E aí, incluindo aí as cidades, né? A cidade de Maranguape é a mais violenta do país. Então, aí tem que ter o trabalho, né, da segurança pública para diminuir esses números, tá certo? 7:19, trazendo agora as informações diretas aí da nossa central de jornalismo de Barras, no estado do Piauí. Alô, bom dia.
5: Olá, bom dia, Emanuel. Bom dia, Aline. Bom dia, ouvintes do Jornal Verdes Campos SAT, primeira edição. Trazendo agora os destaques da central de jornalismo da Verdes Campos SAT, em Barras Norte do Piauí. Um detento de 30 anos morreu após sofrer um infarto na penitenciária Bispo Sebastião Alves de Souza, em Buriti dos Lopes. Segundo a Secretaria de Segurança Pública do Piauí, o preso recebeu atendimento da equipe de saúde da unidade e do SAMU, mas não resistiu. Após a confirmação da morte, outros internos iniciaram um princípio de rebelião. A situação foi controlada rapidamente com a atuação conjunta de policiais penais, equipes do BOP, Força Tática Rocan e do 2º Batalhão da Polícia Militar. De acordo com a SEJUS, a ocorrência terminou sem registros de fugas ou pessoas feridas. A Polícia Judiciária, a Perícia Criminal e o Instituto de Medicina Legal foram acionados para realizar os procedimentos previstos em lei. A Secretaria informou ainda que presta apoio aos familiares do detento e acompanha as investigações sobre o caso. E um empresário foi vítima de assalto em sua loja de celulares, localizada na Avenida São Sebastião, em Parnaíba, litoral do Piauí. Segundo a vítima, o criminoso chegou ao estabelecimento na garupa de uma motocicleta, disfarçado de entregador de aplicativo, entrou na loja e anunciou o assalto. Foram levados 3 celulares seminovos e joias de ouro pertencentes ao empresário e a um amigo, causando um prejuízo estimado de R$50 mil. Toda a ação foi registrada por câmeras de segurança e durou aproximadamente 2 minutos. Após o roubo, o empresário ainda tentou alcançar o suspeito, mas ele conseguiu fugir. A Polícia Militar realizou buscas, porém ninguém foi preso até o momento. A Polícia Civil ficará responsável pela investigação. Em razão do ocorrido, o empresário informou que estuda manter a loja física fechada por tempo indeterminado. 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
0: Valeu, Adilson Carlos, trazendo as informações direto aí da nossa central de jornalismo aí de Barras, no estado do Piauí, 721. Trazendo agora essa informação, ainda seguido no estado do Piauí, onde tivemos aí um caso de uma criança que foi atingida, por causa de uma briga, dois adultos, uma criança foi atingida por um tijolo, Aline.
3: Isso mesmo, Emanuel Lucas, uma criança ficou ferida depois de ser atingida na cabeça por um tijolo durante uma discussão entre dois homens neste último domingo no bairro Mafrense, na zona norte de Teresina. Segundo a polícia militar, um dos homens envolvidos na discussão era o pai dela.
0: O 9º Batalhão da Polícia Militar informou que testemunhas relataram, né, que o suposto autor da agressão arremessou o tijolo em direção ao pai da criança, mas foi a criança que foi atingida.
3: Ambos já não se encontravam mais no local quando a equipe policial chegou. A guarnição realizou rondas em todo o perímetro na tentativa de localizar os envolvidos, né? E esse foi um trecho do relatório da polícia sobre a ocorrência.
0: A criança, né, teve ferimentos em na lateral do rosto, principalmente na testa e no olho. Ela foi encaminhada ao hospital do Buenos Aires, né, que é na região da zona norte da capital do estado do Piauí, para receber aí atendimento médico. E até agora não há informações aí atualizadas sobre o estado de saúde dessa criança.
3: Ainda não se sabe o que motivou a discussão e o caso deve ser investigado.
0: E aí, pronto a recuperação dessa criança, né? A criança não tinha nada a ver aí com a discussão, acabou levando essa tijolada. 7:23,
3: sem contar, né, no exemplo que o papai tá dando, né, pra
0: exatamente
3: criança.
0: Exatamente, o pai não poderia, na confusão, né, porque que ele tava com segurando a criança, né? Talvez, provavelmente a criança tava ali no meio, né, tentou ali tirar ela da frente, né, e aí o outro acabou pegando lá o tijolo e arremessando contra o pai e acabou acertando aí na criança. 7:23, trazendo agora as informações aí, seguindo no estado do Piauí, as informações agora da nossa central de jornalismo aí de Campo Maior. Bom dia!
6: Olá, muito bom dia a todos que acompanham o Jornal Verdes Campos SAT, primeira edição desta manhã de segunda-feira. Olha, hoje diretamente aqui da cidade de Campo Maior, nós trazemos informações ligadas à Prefeitura de Caxingó, onde é administrada pelo prefeito Magno Fernandes Cardoso dos Santos. Ele foi multado pelo Tribunal de Contas do Estado do Piauí por falhas na gestão e na fiscalização de contratos responsáveis pelo serviço de coleta de transporte de resíduos sólidos do município. A denúncia analisada pela corte, que estava aí possíveis irregularidades da execução do contrato firmado pela Prefeitura desde 2021, entre os pontos investigados durante esse contrato, havia suspeito de que havia um favorecimento pessoal, né, por problemas aí nos termos dos aditivos, ausência de fiscalização efetiva por parte da administração municipal do prefeito Magno Fernandes Cardoso dos Santos com a empresa que presta serviços. O tribunal analisou e acabou multando, né, o próprio prefeito, aí, a prefeitura, por 100 URF, é uma moeda estabelecida pelo Tribunal de Contas do Estado do Piauí para punir, né, gestores que não estão trabalhando de acordo com a legislação do tribunal. E aí ele acaba tendo prazo também para recorrer e também para se defender, não é isso? O prefeito até o momento não se manifestou, o prefeito de Caxingó, no estado do Piauí, sobre essa fiscalização e essa multa recebida exatamente por falhas por parte da sua gestão de não fiscalizar o contrato, né, direitinho, os pontos do serviço de coleta, né, de transporte de resíduos sólidos do município. Então está aí multado e agora deve aí o tribunal, sempre que tiver esses termos desses contratos estabelecidos com também outras prefeituras do estado do Piauí, que também tem casos e contratos semelhantes com a cidade de, no caso, Caxingó, no estado do Piauí. 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Eu volto com vocês.
0: Valeu, Eduardo Silva, trazendo as informações aí direto da nossa central de jornalismo de Campo Maior, 727. Rapidinho aqui com a última informação, você está vendo aí na sua tela uma apreensão, né, onde cinco integrantes, operação conjunta da Polícia Civil do Maranhão e da Polícia Militar, denominada Operação Balaios, que foi realizada na última quinta-feira, resultou na prisão em flagrante de cinco integrantes de uma organização criminosa investigada por envolvimento com o tráfico de drogas e de organização criminosa no município de Nina Rodrigues, a 112 quilômetros de São Luís.
3: A operação teve como objetivo identificar a atuação de um grupo criminoso responsável pelo tráfico de entorpecentes nas cidades, além de apontar a existência de integrantes armados que vinham intimidando moradores e expandindo o comércio ilegal de drogas para municípios da região.
0: Então aí foi até bem gorda, né? Foi apreendidos aí maconha, crack, cocaína, balanço de precisão, material para embalar drogas, enfim. Então, mais uma bela ação aí da polícia do estado do Maranhão, ação conjunta para aí combater o crime organizado.
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0: Muito bem, chegou a hora dele, Gomes de Oliveira, o Galego, com a sua opinião forte, a verdade doa quem doer sem papas na língua. Alô, Galego, muito bom dia. Quais as suas informações de hoje?
7: Bom dia, Manuel Lucas. Bom dia, Aline Portela. Hoje, no canal 123, você acompanha em todo o Brasil a sua TV Verdes Campos. Olha as informações desta segunda-feira. Ninguém acertou as seis dezenas da Mega Sena de número 3036. Os números sorteados foram 05... 12, 21, 33, 43 e 50. 92 apostas fizeram, portanto, 5 dezenas. Cada um vai receber R$ 28.109. E o próximo concurso dar-se-á amanhã, terça-feira. Amanhã, terça-feira, com um prêmio de R$ 78 milhões. Otávio Galotti, que foi presidente do Supremo Tribunal Federal, morreu ontem aos 95 anos de idade. E dentista suspeita de matar um amigo é presa em Goiânia. É Renata Almeida que matou o jornalista Delson Carlos. Isso aconteceu em Goiânia, confirmando, e essa dentista já está trancapiada. E um deputado do Ceará, de nome Danilo Forte, sofreu um infarto e está internado em estado grave. A informação chegou há pouco à redação da sua TV Verdes Campos. E essa aqui é engraçada. Um funcionário foi demitido por trabalhar a mais. A justiça anulou essa demissão. Ele foi demitido por justa causa lá em Uberlândia, numa empresa, porque trabalhou 4 minutos a mais, viu, do que foi acertado com a empresa. Segundo o proprietário da empresa, ele estava tentando ganhar hora extra. Portanto, foi demitido por justa causa. E no Rio de Janeiro, um idoso foi morto e na semana passada uma idosa por causa de uma briga sem fim entre facções criminosas, que estão agora usando drones para jogar em cima daqueles que nada têm a ver com essa confusão. Hoje, segunda-feira, haverá uma reunião, a terceira essa semana, do secretário de segurança para com o comando da Polícia Militar. É que os marginais estão cada vez mais tomando de conta do Rio de Janeiro. Na sexta-feira passada, eles colocaram muita armação, muita picaretagem, enganando as pessoas com agora uma loteria que não existe. Também a situação em se tratando de gás de cozinha. Eles estão vendendo no Morro da Mangueira e obrigando a população a comprar o gás de cozinha apenas nas mãos do Comando Vermelho. Portanto, está aí até que ponto chegou a situação na capital carioca. E em São Paulo está preso ainda o vagabundo que estava embriagado, entrou na faixa dos ônibus, também na contramão, e matou um idoso que estava prestes a conseguir a sua aposentadoria. O mais engraçado é que o advogado desse canalha disse que ele não teve intenção de matar. Primeiro, ele não quis fazer o teste do bafômetro, que era obrigado no passado, mas algum irresponsável fez uma lei que agora o cara não é obrigado mais a fazer esse teste do bafômetro. E a gente entende que quem não deve não teme. Então esse vagabundo foi preso e o advogado disse que ele não teve intenção de matar. O cara que gastou R$600 numa farra com 3 litros de uísque, 3 litros de vodka, estava completamente embriagado e matou um pobre coitado. Meu abraço a você que acompanha em todo o Brasil a sua TV Verdes Campos, a Coqueluche na internet. E daqui a pouquinho estaremos no Jornal Verdes Campos, segunda edição, falando a verdade, doa a quem doer. Um abraço a todos.
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0: Valeu, Gomes de Oliveira Galego, 7:33. Quero aqui mandar aqui os últimos alôs aqui para o Dalbilino, para a nossa amiga Maria de Fátima, né, que está acompanhando a nossa programação, tá? É, e também aqui para, deixa eu ver aqui, para a Dona Deus, é isso? E para o nosso amigo Nonatinho Fialho CDs, a gente vende os produtos do Jeff 8 lá em Altos. 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E minha amiga Aline, estouramos o tempo, né? Verdade. Mas entregamos aí o jornal redondinho aí para você, para todos os nossos amigos ouvintes que estão nos acompanhando, tanto pela banda KU, quanto das nossas afiliadas e também pelo canal 123 com som e imagem. Agradecendo aí a nossa audiência e que amanhã, terça-feira, estaremos de volta bem cedinho, a partir das 6 da manhã.
3: Se Deus quiser e Ele há de querer, uma ótima semana para todos, um bom dia especial desta segunda-feira para você, muita paz, saúde e muita fé.
0: Para você que vai acompanhar a nossa programação, vai seguir a nossa programação no nosso canal 123 e pelo canal 365 e pelas nossas afiliadas espalhadas em todo o Brasil, você fica agora com o Balança Brasil no comando dele, Marcelo Macedo, aqui na sua rede de rádios Verdes Campos Sat. A todos uma excelente segunda-feira. A gente volta amanhã, se Deus quiser e Ele assim permitir.
8: Olá, amigos. Quem fala aqui é Franli. Quero dizer o seguinte: para você ter êxito na fé, você precisa ter fé. Se você não tiver fé, você não vai ter êxito. Saiba de uma coisa, que um dos melhores remédios, melhor antibiótico, é a fé. Você quer que dê certo sua fé? Se concentre, levante a mão para cima, se encoste em qualquer, numa parede, em qualquer coisa, e peça a Deus aquilo que lhe interessa. E tenha fé. Se você fizer isso, vai dar certo, vai dar certo. Quem está falando aqui é Franli. Essa oração foi feita aqui na sede da Rede Rádio Verde Campos, com todos os funcionários daqui da rádio. Todos nós fizemos com fé, pedindo para que você tenha saúde, nossos ouvintes, nossos queridos amigos. Então, só quero lhe dizer para você, tenha fé e reze conosco esse Pai Nosso.
9: Pai Nosso que estás nos céus, santificado seja o vosso nome. Venha a nós o vosso reino, seja feita a vossa vontade, assim na terra como no céu. O pão nosso de cada dia nos dai hoje, perdoai as nossas ofensas, assim como nós perdoamos a quem nos tem ofendido. E não nos deixeis cair em tentação, mas livrai-nos do mal. Amém. Ave Maria, cheia de graça, o Senhor é convosco. Bendita sois vós entre as mulheres. Bendito é o fruto do vosso ventre, Jesus. Santa Maria, Mãe de Deus, rogai por nós, pecadores, agora e na hora de nossa morte. Amém.
10: Esse Pai Nosso e Ave Maria é um oferecimento da família da Rede de Rádio Verdes Campos SAT e suas afiliadas. Para todas as pessoas que estão nesse momento passando por situação difícil nos hospitais, com a Covid ou com outras doenças. E também para todas as famílias que estão sofrendo porque perderam seus entes queridos. Rogamos a Deus que Ele console cada coração sofredor nesse momento tão difícil nas nossas vidas. A família da Rede de Rádio Verdes Campos SAT e suas afiliadas têm a certeza que juntos vamos passar por tudo isso e sair do outro lado mais forte.
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15: Ok, então, você ligando na Verdes Campos SAT, vamos lá, vamos começar aqui o Balança Brasil a partir de agora.
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15: Balança. Balança Brasil, alô você, meus amigos de todo o Brasil, bom dia, bom dia, bom dia. Estamos começando mais uma manhã, mais uma semana também. E aí, como é que vocês foram de final de semana? Foi legal, gente? Foi bacana o seu final de semana? Espero que sim, tá? Olha, que Deus nos abençoe pra mais uma semana que vai começando e o sistema de comunicação Verdes Campos Sat do seu ladinho. Prazer imenso ter vocês aqui todo dia, toda hora. Olha a fazenda, a maior festa, né? Um abraço você ligado na antena parabólica digital. É a TV Verdes Campos Sat, tá no ar no canal 123 e também o canal de áudio na mesma antena parabólica. Você pode ouvir e acompanhar a gente também no canal 365. Obrigado você que vai chegando com a gente para mais uma semana, pedindo licença para entrar na sua casa com muito carinho. Bença vovó, bença vovô, e que essa bença me traga felicidade e que traga também para você, porque com a fé, com a água e os produtos GF8 salvam vidas e poderá salvar a minha e a sua também. Essa é a rádio da vovô, do amigo caminhoneiro e do trabalhador brasileiro. Alô você, vamos juntos, né? Bora começando mais um Balança Brasil. Pra quem não me conhece, deixa eu me apresentar. Eu sou Marcelo Macedo. 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Desejando pra você uma semana sensacional, uma semana abençoada. Tudo aquilo que não deu certo na semana passada, esquece, gente. Vamos focar nessa semana, porque pensamento positivo, tudo vai fluir, tudo vai dar certo. Sabe por quê? Porque a gente tem um Deus muito grande que tá aí, é por todos nós. Boa semana! Agora manda teu zap, manda o teu alô, manda o teu bom dia aqui pra cá. 86 994 47 50 82. Você vai interagindo de qualquer cidade do Brasil. Bom dia pra você.
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15: Cadê o galo aqui do Balança Brasil? Já chegou o galo? Olha aí o galo aí, ó. Pois é, gente, bom dia, uma ótima semana, vem pra cá, porque a Verdes Campos Sat é bom demais a gente conferir. É de manhã, é à tarde, é à noite, é na madrugada, é a programação mais dinâmica do Brasil pra levar pra você sempre o melhor da informação, do entretenimento e muita dica de hospedagem, dica de saúde pra vocês também.

Tá segunda-feira boa demais e você ligado na Verdes Campos Sat, aí a nossa manhã fica ainda mais feliz. Agora 7:50, hora de Brasília. Bom dia pra todo mundo. Estamos chegando com mais um Balança Brasil pra sacudir, pra balançar e deixar a sua manhã boa demais aí pra você curtir em casa, no trabalho. Muita gente já a caminho do trabalho curtindo a Verdes Campos Sat, muita gente já chegou no trabalho e os caminhoneiros aí viajando por todo o Brasil. Daqui a pouquinho vai entregar a carga, né, rapaziada? Um abraço, meus amigos. Obrigado pela carona aí com a gente na rede Verdes Campos Sat, motorista de táxi também, de aplicativo, pessoal também das vans. Todo mundo aqui com a gente nessa manhã, então. Segundou e eu desejo pra você uma semana bem bacana, uma semana de muita paz, uma semana de grandes realizações. É tudo de bom. E a rede de rádios Verdes Campos Sat tá aí pra você acompanhar. Olha, já somos mais de 170 afiliadas. Você que vai chegando no Paraná, olha, você no Ceará, os nossos amigos também do Amazonas, do Mato Grosso, Rio Grande do Norte, você também no Rio de Janeiro, os nossos amigos de Minas Gerais, de Brasília, do Piauí, olha, você em Santa Catarina, Mato Grosso, os nossos amigos também do Maranhão, um abraço pro estado da Paraíba, todo mundo aqui no nosso Balança Brasil, pra gente começar mais uma manhã. 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

0: 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Vamos nessa, alô você, bom dia, bom dia, bom dia. Olha, vamos trazer agora as participações aqui. Muita gente já chegando aqui nessa manhã. Eita, manhã bonita, né, gente? Olha o sol como tá bonito, rapaz. Tá lindo demais. E você acompanhando aqui a nossa programação. A gente fica muito grato, muito feliz com sua audiência em qualquer lugar do Brasil. Vem chegando, porque a Verdes Campos SAT é a rádio de mais de 60 milhões de ouvintes, espectadores. Olha, por todo o Brasil. Vamos juntos. Manda aí o teu bom dia. Alô, você, bom dia.
1: Bom dia. Eu tô aqui ainda aqui. Vamos embora amanhã. Eu vou embora, chega por amanhã, terça.
0: Será que ele mandou o zap certo, produção? Eu não entendi, foi nada. Manda de novo aí, campeão. Alô, você, bom dia.
2: Bom dia, Marcelo, bom dia.
0: Bom dia.
2: E Marcelo, passando aqui, Zezé de Camargo, pra mim. É. Os meus olhos só quer chorar.
0: Os olhos só quer chorar, tá certo então, Anaildo. Nosso amigo Anaildo tá em São Mateus, Maranhão, acompanhando a Verdes Campos SAT. Obrigado, Anaildo. É diretamente de São Mateus aí no Maranhão. Aproveita e mandar um abraço aqui ao nosso amigo Juninho. Ô Marcelo, eu tô aqui na escuta em Alcântaras, Ceará. Alô, vocês em Alcântaras, no Ceará, bom dia. Valeu, Juninho, obrigado pela companhia, viu, Juninho? Acompanhando aqui o Balança Brasil, a nossa manhã fica boa demais, campeão. Olha, Marcelo Macedo, bom dia. Queria pedir uma música pra você de Papá de Belém. Como eu vou dizer que não te amei? Olha, Marcelo, tô aqui te acompanhando a Rádio Verdes Campos SAT. É a Maria de Fátima. Bom dia, Maria. Boa semana pra você, viu, Maria? Obrigado pela audiência. Alô, você, bom dia.
3: Bom dia, Marcelo. Aqui é a Mara Cristina, do Bar de Lourdes. Gostaria de uma música Grafite, Mamma Mia. Só pra curtir.
0: Tá certo, a banda Grafite pra recordar os anos 80. Tá certo, Mara Cristina, bom dia pra você. Muito obrigado pela participação. Zé Oliveira, ô Marcelo, coloca a música Lamas com Núbia Lafayette. Quero mandar pra dona Joaninha em Altos, mandar também pra Naide Façanha, toda a família, a Irene, o Raimundo Cunha, é o Zequinha também, Sorriso, a Chesca Sorriso, tá acompanhando você. É, Marcelo, Zé Oliveira. Oliveira, Campo Maior. Valeu, Zé. Bom dia pra você, Zé, rapaz. Zé Oliveira, Campo Maior. Alô, cidade de Campo Maior. 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Alô, você, bom dia.
4: Bom dia, Marcelo Marcelo. Meu nome é Rosário, eu moro aqui no bairro. Eu queria pedir a música do Zezé. Senta aqui comigo no sofá. Só pra me ouvir. Um bom dia pra todos.
0: Muito bem, bom dia pra senhora também, Dona Maria do Rosário, em Barras, no Piauí. Bom dia pra vocês em Barras. Todo mundo chegando aqui pra conferir a Verdes Campos SAT nessa manhã. Vai mandando o teu bom dia, pessoal. Rapaz, vamos lá, bom dia.
5: Marcelo, eu quero que você rode pra mim aquela música de Roberto Carlos, Nossa Senhora. Vou oferecer pra mim, pra meu marido, pra toda a minha família, pra vocês que fazem a rádio. Muito gosto, muito prazer, atender a gente quando dá tempo. E eu só quero agradecer. E uma boa segunda-feira, para nós, uma boa semana para nós todos. Que Deus abençoe.
0: Tá certo, minha querida. Um abraço, muito obrigado pela audiência. Boa semana pra senhora também, tá? É a Dona Hilda Maria. Dona Hilda Maria, bom dia, bom dia. E aí, tem mais alguém pra mandar bom dia aqui pra gente? Aproveita, gente, manda aí 86 994 47 50 82. E você então vai participando do nosso programa Balança Brasil até às 11 da manhã. Sucesso agora de Cleiton Camargo, Quando o Amor Se Faz.

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1: A hora certa, 8:02, hora de Brasília, bom dia.
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Sucesso na sua manhã na Verdes Campos Tati, a música então de 17 Camargo e Luciano. Olha, meu coração só quer chorar. Valeu então, Anaildo de São Mateus Maranhão, nosso queridão Anaildo tá ligado com a gente nessa manhã, né, Anaildo? Olha, bom dia pra vocês na região de São Mateus, Alto Alegre também do Maranhão, a cidade de Coroatá. Bom dia, Coroatá. Eita, gente, muita gente acompanhando a mais popular do Brasil na região de Coroatá. Olha, bom dia pra vocês em Bacabal, Codó, pessoal de Codó também. Alô, cidade de Cantanhede. Rapaz, é uma multidão já chegando aqui com a gente nessa super manhã, acompanhando. Um abraço a você também, Chapadinha no Maranhão. Alô, pessoal de Chapadinha de Buriti. Afonso Cunha também, Coelho Neto, Caxias. Na audiência, é? Então a nossa manhã começa muito bem. Alô, Timon Maranhão. 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Muito bom! Olha, bom dia pra você chegando na Verdes Campos Sati, começando mais uma manhã, mais uma semana, né, pessoal? Olha, desejo pra você uma semana maravilhosa, uma semana cheinha de coisas boas. E você que tá ligado aqui com a gente vai tomando aquele cafezinho, né? É, amanhecendo o dia, tomando aquele cafezinho juntinho e o bichinho vai cantando, rapaz, o galinho, né? Olha o galozinho do Balança Brasil. Vai cantando e a gente vai amanhecendo o dia. Muito bom, muito bem. Vamos lá então, agora tem Marinês. A música Bully Contou. 8:16 agora. Bom dia, Brasil. O nosso Balança vai seguir até as 11 horas da manhã.

0: Maiores sucessos, então, de Núbia Lafayette, aqui na Verdes Campos Sátia, a música Lama. 8 horas e 23 minutos agora, hora de Brasília. Vamos lá, vamos tomar esse cafezinho aqui nesse bondinho. Rapaz, essa música é bonita demais, hein? Núbia Lafayette, Lama. Antes teve Marinês, a música Bolicontu. Grande abraço, você chegando, você que vai sintonizando com a gente. Olha, pessoal, estamos aí também na Parabólica, hein? 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
0: vai com vocês até às 11 horas da manhã. 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Vamos nessa, bom dia, bom dia. Muita gente já mandando bom dia aqui pro Marcelo Macedo e a gente fica muito grato com sua participação, tá? Vai pedir a tua música, manda teu abraço, vem fazer parte do sistema de comunicação Verdes Campos Sat. Alô, você, bom dia.
2: Bom dia.
0: Bom dia.
2: Marcelo Macedo, quem fala aqui é Elizabeth Coelho Neto.
0: Oi, Elizabeth.
2: Quero ouvir hoje Jéssica Marcos Luciano. Quero dar um bom dia pra Dona Alda, que mora aqui também com o Neto, baixo de estação. O seu Sérgio Novo Tempo. Um bom dia pra você. Viu, Elizabeth? Bota seu nome na sua agenda. Eu quero bom dia todos os dias, tá?
0: Muito bem.
2: Ouvinte, viu?
0: Tá certo, Dona Elizabeth. Bom dia pra senhora Coelho Neto Maranhão. Alô, pessoal de Coelho Neto. E dizer que também Coelho Neto a gente tem loja GF 8, viu, gente? Lá no bairro Substação, ali por trás do restaurante popular, ao lado ali do mercado. mercado do produtor de Coelho Neto. Um abraço pra senhora aí, dona Elizabeth. Amanhecer um dia muito bem aqui com a gente, né? Grande abraço pra senhora. Vamos juntos, bom dia.
3: Bom dia, Márcia Macedo. Eu quis aqui de algum lugar. Gostaria de ouvir suas compadres, a vida do viajante. Mandar um leve meu bem. Filho, com Rochinha. Lá no Cidão Sendo Tonho, a Edileuza Rocha, a Sofia Rocha, o Neto Rocha e o Valdina Rocha. E o Júnior lá na cidade de Barro Duro. E toda a família Rocha. Valeu, tudo bom?
0: Tá certo, amigão. A família Rocha inteirinha ligando aqui na Pediscão Sate. Muito obrigado pela sua participação. Vamos juntos, bom dia.
4: Oi, Marcelo. Bom dia, Marcelo.
0: Bom dia.
4: Maceda. Como é que tá por aí?
0: Tá
4: aqui
0: bom
4: a Francisca
0: demais.
4: Alves dos Santos.
0: Oi, Francisca.
4: Neto Maranhão. Tô muito passando bom. Esse áudio pra você pra lhe desejar uma boa... segunda-feira abençoada por Jesus Cristo, uma semana abençoada, um bom trabalho para você, tá?
0: Obrigada, dona
4: Quero
0: Francisca,
4: que você
0: tudo de bom.
4: Para oferecer para minha galerinha do bem, para minhas irmãs Luzia, Antônia, Segunda, Maria das Graças, Raimundinha, minha sobrinha que mora em volta, que é Robertinha, mais o esposo dela, seu Dezo. Tá? E para minha vizinha aqui do lado, tá bom, Marcelo?
0: A vizinhança Marcelo. Também, todo mundo ligado.
4: A bota é a do Zé Gerardo, nega senhorita.
0: Tá? Minha amiga senhorita, tá certo, Francisca. Bom dia pra você, muito obrigado pela participação, Francisca. Desejo pra você tudo de bom aí, Francisca. Olha, vem chegando, pessoal. É a Rede Verdes Campos Sat com você pra mais uma grande manhã. Bom dia.
5: Bom dia, Marcelão. Eu Raimundo na...
0: Raimundo Nonato, oi Raimundo, fala aí Raimundão.
5: Igarapé Grande, na zona rural, tô aqui ouvindo o seu programa aqui.
0: Igarapé Grande, Maranhão.
5: Aqui, sintonizado a Verdes Campos Sat.
0: Maravilha, meu irmão.
5: Pra vocês aí, uma boa semana pra todos.
0: Boa semana pra todos nós.
5: Ouvindo o programa Verdes Campos Sat. É nóis.
0: Muito obrigado, viu? Obrigado pela sua participação aqui no Balança Brasil. Tá certo, rapaz? Tá curtindo? Tô ouvindo, então tá bom demais a nossa manhã em alto astral. Olha, vamos juntos, bom dia.
6: Oi, Galego. Boa tarde,
0: assistindo seu... Ah, dá. Vamos essa mensagem aqui pro Galego. Chegou. Olha, o Galego só vai estar aqui meio-dia, tá, querido? Eu acho que ele participou agora há pouquinho aí no primeira edição, né? Ah, então tá bom. Ele participou na primeira edição, mas ele vai estar hoje meio-dia com vocês aqui, apresentando juntamente aí hoje, né? Com o nosso amigo Vanilson Brito, do Jornal Verdes Campos, segunda edição. Meu dia, o Galego tá por aqui, tá bom? Um abraço, querido. Obrigado pela audiência.
7: Marcelo, bom dia, que é humilde, é na Lagoa da Saquarema,
0: bom dia.
7: No município Alto Longar. Marcelo Macedo, gostaria que você botasse pra mim a música do Era Carro, Fez é Mulher. Pereço para meus filhos, meus irmãos, para minhas cunhadas, para minha irmã Nocés. E para você, Marcelo Macedo, um bom dia.
0: Daqui a pouquinho a gente manda, tá bom, dona Mildes? Um abraço a vocês em Alto Longar, para a audiência máxima na região de Alto Longar, no Piauí, né? Alô, pessoal de Alto Longar, bom dia, Alto Longar. Estamos chegando, Verdes Campos Sat, é a rádio de mais de 60 milhões de ouvintes em todo o Brasil. Grande abraço, alô você, bom dia.
8: Bom dia,
0: opa,
8: que é Socorro Fernandes, Cafaió.
0: E aí, Socorro,
8: quero
0: bom dizer, dia.
8: Quero te dar um abençoado dia para você e para sua família.
0: Dia.
8: Quero oferecer a música da cantora Kailane. Jesus passa na minha casa. Uhum. Quero oferecer para mim, para minha irmã Isma, para meu sobrinho, Thales, Caroline, Bololo Moto, por Deus. Socorro Fernandes,
0: aqui de Campo Maior. Muito bem, Socorro Fernandes. Bom dia pra você, querida. Obrigado pela participação aqui no Balança Brasil. A gente manda daqui a pouquinho, tá bom? Agora tem a banda Grafite dos anos 80, olha aí. A música Mama Maria.

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9: 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Pessoal, estamos de volta na Rede Verdes Campos Sat, Balança Brasil.
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9: A sua manhã com muito mais sucesso e você vai acompanhando tudo até as 11 da manhã. Você continua participando, manda o teu alô, o teu abraço, vem participar. Balança Brasil, seu programa de todos os dias para você curtir à vontade. A melhor programação do Brasil, aqui você encontra, meu amigo. Aqui tem sucesso, tem. Tem entretenimento, tem também. Olha, logo mais a gente vai ter informações diretamente do portal Verdescampos.com. Olha, 9:55 da manhã, tá? É um bloco especial com as últimas notícias e as informações aqui pra você. Fica ligado na Verdes Campos Sat, aqui também no Balança Brasil, você fica muito bem informado. Grande abraço, mais uma semana começando, né, gente? Boa semana pra você, em casa, no trabalho, no campo. Muita gente com o radinho na roça, acompanhando aqui o Balança Brasil.

Olha, bom demais aqui na Perdiz Campos Sati, a música então de Milionário José Rico, Decida. É sucesso, hein, nessa manhã. Que manhã bonita, pessoal. Olha, amanhã especial e a gente vai seguir até as 11 horas da manhã com o seu programa Balança Brasil, balançando, sacudindo. E aí a sua manhã em alto astral aqui com a gente é tudo de bom. 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

0: 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Olha, bom dia. Vamos seguindo. Balança Brasil vai seguindo com vocês aqui nessa super manhã. Tem alguém aí pra mandar bom dia? Vamos saber quem tá mandando um bom dia aqui pra gente, né? Olha, tá só começando o dia. Vamos nessa.
1: Sim, bom dia, Marcelo.
0: Bom
1: Marcelo
0: dia.
1: Marcelo,
0: de Carnaúba,
1: Pedro
0: Segundo. E aí, dona Remédios?
1: O final de semana foi maravilhoso.
0: Olha aí.
1: Fui pra cachoeira, porque aqui é a terra das cachoeiras.
0: E muitas cachoeiras aí, Pedro
1: Segundo.
0: Quatro
1: cachoeiras e ponto turista pra andar final de semana, viu, Marcelo? E o seu final de semana, Marcelo, como foi?
0: Olha, foi muito bom, viu? Foi bom demais.
1: E desejo uma boa semana, uma ótima segunda-feira, abençoada por Deus.
0: Certo.
1: Que Deus nos abençoe sempre.
0: Muito bem, então. Tá aí a dona Remédios no povoado Carnaúba, lá na região de Pedro II. Quer dizer que a senhora tomou um banhozinho de cachoeira? Ah, rapaz, deve ser muito bom, né? É carregar as energias tomando aquele banhozinho de cachoeira lá em Pedro II. Eita, dona Remédios, foi tudo de bom aí no seu fim de semana, então, né? Tá certo, então. Vamos seguindo. Olha, a gente vai trazendo mais participações. Bom dia pra você.
1: Bom dia, Marcelo Macedo. Um abração pra você, meu amigo. Tudo de bom.
0: Tudo de bom, então. Quem mandou aqui esse bom dia foi a dona Maria de Jesus. Ô, dona Maria de Jesus, um abraço pra senhora também. Mais um ouvinte.
2: Bom dia, grande Marcelo Menezes.
0: Bom dia, bom dia.
2: Aqui é Manuel Ferreira dos Santos, aqui de Coité do Noia, Alagoas.
0: Coité do Noia, Alagoas.
2: Eu gostaria de ouvir, se for possível, a música de Lindomar Castilho, Cama Separada. Um abraço, meu amigo Marcelo Menezes.
0: Tá certo, então, querido. Muito obrigado pela participação aqui com a gente, tá? Balança Brasil vai seguindo com vocês até as 11 horas da manhã. Um abraço pra vocês aí. Curtir a Rede Verdes Campos Sat. Alô, você, bom dia.
3: Bom dia, Marcelo Macedo.
0: Bom dia. E aí, Pauliana, bom dia.
3: Bom dia a todos. Ô, Marcelo. Eu gostaria de ouvir uma música.
0: Diga aí, minha querida.
3: Se for possível, não sei se já passou. João Mineiro e Marciano. Entendeu? Se eu tiver passado, João Mineiro Marciano, você coloca pra mim com Nelson Gonçalves.
0: Pronto, combinado então.
3: Depois de 2001, sem inimigo nenhum. Para todos que gostaram da música. E para todos os ouvintes da Rádio Verdes Campos.
0: Tá certo então, Poliana. Bom dia pra vocês em Paraupebas aí no Pará, ligadinho aqui com a gente, né, Poliana? Ah, Poliana, o seu dia vai começando muito bom, muito bem. Alô, você, bom dia.
4: Bom dia, meu amigo Marcelo Macedo. Tô aqui ligado aqui em Camusim, meu amigo.
0: Pois a boa, Adailton.
4: Mandar uma música pra mim aí.
0: Diga aí, Adailton.
4: És meu amor, o Gerard Adriano.
0: É isso, meu amor.
4: Estou aqui ligado aqui, direito de Camusim.
0: Camusim.
4: Cafezinho, ó.
0: Tomando um cafezinho aí, Adailton?
4: Cuscuz, hein?
0: Aí tem um cuscuz também aí.
4: Alô, bom
0: rapaz,
4: dia.
0: O negócio tá plumado. Cafezinho com cuscuz, o famoso amarelão. Tá certo, amigo. Valeu, Adaildo de Camusim aí no Ceará, acompanhando pela 106,3, né? A Verdes Campos Sat aí pra vocês em Camusim, no Ceará, é na frequência 106,3. Bom dia, bom dia. Vamos seguindo, vamos lá, pessoal. Bom dia. Vamos trazer mais uma participação.
5: Bom dia, Marcelo Macedo, tudo bem?
0: Tudo bem.
5: Gostaria de pedir uma música de Beto Barbosa. É a Lourinha. Ofereço para minhas amigas.
0: Muito bem, as amigas, todo mundo curtindo a Verdes Campos Sat.
5: Travessa Lagoa do Mato, Maritora.
0: Certo.
5: É, Luísa, Rosilene.
0: Rosilene.
5: Minha filhada Valentina. Chica Doge.
0: Pronto, tá todo mundo ouvindo aí a Vezes Campos Sat. Que massa, que maravilha. Um abraço então pra senhora aí, tá bom, querida? Obrigado. É, opa, Jordânia Maria, Jordânia Maria. Tudo de bom, viu, Jordânia? Que o seu dia seja maravilhoso, a sua semana também, viu, Jordânia? Alô, você, bom dia?
6: Bom dia, Marcelo.
0: Fala, campeão.
6: Tudo bem, meu amigo Marcelo Nascimento?
0: Tudo bem, meu queridão.
6: Marcelo Clinto Lima, cidade de Altos.
0: Altos, Clinto Lima de Altos.
6: E Roberta Miranda. O pior já passou.
0: O pior já passou, né?
6: Fala Santos e para todos os ouvintes da Vezes Campos. Estamos aqui ligados às 24 horas,
0: coisa
6: a mais
0: boa.
6: Verde do Brasil.
0: É a mais verde do Brasil. Tá certo, então, Alan Santos, obrigado pela participação. É a Rede Verdes Campos Sat, a rádio mais verde do Brasil, e a TV Verdes Campos também, tá? Olha, a TV Verdes Campos, gente, tá aí com sua programação já no ar. 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Bom dia, Balança Brasil! Olha, vamos seguindo até as 11 horas da manhã. Boa semana,

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1: muito
0: hora
1: bem,
0: certa.
1: Muito bem, a hora certa para você, 9:02 agora, hora de Brasília.
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1: Vamos lá então, a gente vai seguindo com vocês aqui com o nosso Balança Brasil, sacudindo essa manhã. É segunda-feira, vamos com tudo, gente. Até o finalzinho aí da manhã, eu e você, você e eu numa só estação. É isso, vamos curtir sucesso e música boa, né? Rapaz, o povo gosta demais, né? Rapaz, ó, pessoal tá se ligando na Verdes Campos, sabe por quê? Porque a programação é boa, só toca música das antigas, né? Olha, sucesso dos anos 60, 70, 80, 90, e aí então, olha só, todo mundo vai curtindo, né? A programação mais diferente do Brasil, porque aqui a gente gosta, é por demais. Olha, continua participando, manda teu zap, daqui a pouco eu vou fazer aqui mais um bloquinho, tá? Vou fazer um bloco só com ouvintes, já já você vai enviando tua mensagem e aí diga pra gente qual é a cidade que você tá acompanhando a Verdes Campos SAT. Diga pra gente qual é a cidade. 86 994 47 50 82. Olha, um abraço você também no trânsito, muita gente aí no trânsito acompanhando a Rede Verdes Campos SAT. Obrigado, meus amigos, pela participação de cada um de vocês. A vida do viajante e a voz do cantor Fagner. Estou aqui na mais popular do Brasil. Bom dia!

0: participação de Danilo e Davi, Juan e Leandro, fofoca do ano. Agora 9:24, hora de Brasília, bom dia. E a gente vai seguindo até as 11 horas da manhã. Balança, Brasil, balança, balança. 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
0: 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Vamos nessa, bom dia, bom dia. Deixa eu mandar uns abraços aqui, muita gente com a gente. Deixa eu mandar aqui um bom dia pra Carmen. Ô, Marcelo, manda um abraço aqui pra Esperantinópolis. Todo mundo te acompanhando em Esperantinópolis. 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Eita, bom dia também pra Joselândia, Pedreiras também com a gente, Lima Campos, bom dia pra vocês da região de Lima Campos, todo mundo ligado pela nossa frequência 91.3 na região de Esperantinópolis. Grande abraço, alô Bacabal, também bom dia pra vocês em Bacabal. Presidente Dutra, ô Presidente Dutra, Lago da Pedra também já chegando com a gente, acompanhando a mais popular do Brasil. Vamos lá então, gente, ó, vamos trazer agora ouvinte aqui pra conversar com a gente. Marcelo Macedo, bom dia, manda aí Roberta Miranda. Ela vai já tocar uma música da Roberta Miranda, fica ligado aí. Alô, você, bom dia.
2: Bom dia, seu Marcelo Macedo.
0: Bom dia, campeão.
2: Tá ruim demais. Tá só achando, eu sou do Engendago, município de Castilho Maranhão, pois é. Mas tá só chiando aqui a rádio.
0: Pronto, a gente vai verificar direitinho aí, tá? No Engenho d'Água, ali pertinho, pra quem vai pra Caxias, né? Tá bom, amigão? Já vou repassar aqui pro nosso departamento técnico, tá? Obrigado pela participação. Alô, você, bom dia.
3: Bom dia, Marcelo Macedo. Aqui é só ouvinte de sempre, Antonina, aqui do Letreiro.
0: Oi, Antonina. Bom dia pra você.
1: Olá, Fábio, Santiago, me pediu uma música com o Padre Alessandro Campos. Uhum. Que era quem eu não sou nada sem Jesus, para oferecer para o meu filho Francisco. Com a sua esposa Suede, seus quatro filhos.
0: Família toda curtindo a Pedidos Campos Tati. Que maravilha.
1: Está em Francisco aqui na Vale da Roça com sua esposa e sua filha. E a Charliana, o Juninho Papeiro e o Nando com sua filha também. E me oferecer para todos meus familiares, e é muito. Se eu for dizer o nome, meu amigo, é,
0: tá,
1: e vai ver todo.
0: Aí,
1: um
0: vai
1: abraço, um bom dia para você.
0: Bom dia para a senhora, muito obrigado pela participação. É o programa Balança Brasil. Bom dia, Marcelo. Toca em um louvor, Marcelo. J Neto, né? Não tente sozinho. É a dona Graça Vieira, e também a Samanta de Guadalupe no Piauí. Olha, bom dia, meninas. A Samanta e também a dona Graça Vieira acompanhando aqui a Verdes Campos Sat em Guadalupe no Piauí. Bom dia pra vocês aí. Olha, vamos lá, vamos seguindo. Mensagem demais. Alô, você, bom dia.
3: Bom dia, Verdes Campos Sat.
0: Fala, amigão.
3: Que fala aqui o Ivan, na Fazenda Retiro.
0: E aí, Ivan?
3: De Alevão Veloso.
0: Eles vão Veloso na Fazenda Retiro.
3: Bota aí a música de Amado Batista aí.
0: Tocamos agora. Qualquer
3: um dela, tá nova aí.
0: Tocamos agora um pouquinho, Amado Batista, acho que você conferiu
3: aqui
0: aí.
3: Aqui no Retiro, Fazenda Retiro.
0: Eita, Alevão, rapaz, um abraço pra vocês em Elesvão Veloso, Fazenda Retiro. Acompanhando pela 96.1, na região Avenidas Campos Sati, em Elesvão Veloso, no Piauí. Bom dia, bom dia. Vamos nessa, pessoal. Reginaldo Neres, bom dia, Marcelo. Manda um abraço aí pra gente. E eu queria ouvir uma música de Maria Marçal. Cura, manda para o Reginaldo Neres aí, acompanhando todo dia, e a Juscelina de Altos, Marcelo. Pronto, bom dia para vocês aí, a dona Juscelina também, ligadinha aqui no Balança Brasil. Alô, você, bom dia.
4: Bom dia, Marcelo Macedo, tudo bem? Aqui é o William.
0: E aí, seu William?
4: Labaredas, Kelly, tá toda a rapaziada aí que tá em sintonia aí com a rádio, positivo. Por aqui, chegando aqui na cidade de Jerumenha, busca ali do Uruçuí, carrega ali o chiclete da galinha, mais conhecido como milho. Bom dia aí pra todos aí, tudo de bom.
0: Tá certo, meu amigo, obrigado pela companhia, pela audiência, curtindo a Verdes Campos Sat. Valeu, William! A gente tem também aqui o Willis, né? Tem o Willis aqui na rádio e temos aí o nosso amigão William, ouvindo a Verdes Campos Sat. Um abraço pra você, bom dia, bom dia. Vamos juntos!
5: Bom dia, Marcelo Macedo.
0: Fala, meu amigo, bom dia.
5: Bote a música aí. Nossa Senhora Aparecida, com Amado Batista.
0: Tudo bem, Breno?
5: Eu quero oferecer essa música aí para Dom Luzir, que o povo vai fazer, Marcelo Macedo.
0: Tá certo, um abraço para vocês aí, bom dia. Ótima semana, viu, Breno? Todo mundo ligado na Verdes Campos Sat, a rádio de mais de 60 milhões de ouvintes. Alô, você, bom dia! Mais uma participação chegando.
6: Posso falar?
0: Pode, pode falar, minha filha. Cadê, minha irmã? Tá se aprumando lá, produção, peraí. Tá se aprumando.
6: Ô, bom. Marcelo, bom dia.
0: Bom dia.
6: Eu espero que você esteja bem. Aqui é a Fátima da Ingá, que está falando com você. Quero lhe dizer que seu programa é nota mil. Eu não perco seu programa nenhum dia.
0: Obrigado, dona Fátima.
6: Eu perco seu programa. Muito bem. Eu quero que você rode a música de Pinduca. Sorriso lindo, que faz parte do seu sorriso. Seu sorriso é muito lindo, seu sorriso. Sua voz é linda. É, com todo respeito.
0: Pode falar, dona Fátima.
6: E aí eu quero lhe desejar boa sorte para vocês.
0: Muito obrigado mesmo. Aí a nossa queridona dona Fátima. Ô, dona Fátima, fiquei muito feliz aqui com a sua mensagem carinhosa, tá bom? Só gratidão, dona Fátima. A gente retribui com muita alegria a sua participação e dizer que é um prazer imenso fazer companhia pra senhora todo dia. É isso que não perde o programa. Marcelo Macedo, manda um abraço pra mim todo dia. Eu estou aqui te acompanhando. Obrigado, dona Fátima. Vamos nessa. Bom dia, seu Dão Bilino. Cadê o seu Dom Belino?
7: Bom dia, Marcelo Macedo, aqui é Dom Belino, Paraibano.
0: Paraibano, pessoal de Paraibano.
7: Quero lhe dizer que eu vi você na TV. Pensei que você era mais velho, mas você é novo ainda. Tem muita pedra pra rolar.
0: É verdade, amigão. Um abraço pra você, muito obrigado pela participação. gente pensa que o Marcelo Macedo tem 50, 60, não, gente. Marcelo Macedo tem 39 anos, tá bom? Pronto. 39, é, então tá bom demais. Olha, vamos juntos então. Alô, você, bom dia.
8: Olá, oi.
0: Bom dia.
8: É, se der tempo, se puder, coloca o Fernandinho te ouvindo, tá bom, meu anjo?
0: Tá certo.
8: Pra mim aqui, pra você com a sua família e também para os outros colegas, tá bom? Que trabalham com você na emissora, tá bom?
0: Muito bem, com Deus. Eita, Maria José, ela tem uma vozinha suave, né? A Maria José, ela é de Capitão de Campos. Bom dia pra você também, Maria. Ligadinha aqui no nosso Balança Brasil. Todo mundo balançando aqui com a gente. Grande gente, obrigado demais. É audiência máxima. O Brasil inteiro cada vez mais vai sintonizando a Verdes Campos SAT. Pessoal também na Parabólica no canal 365, o nosso canal de áudio, vai acompanhando também a TV Verdes Campos SAT na Parabólica, no canal 123, a TV mais verde do Brasil. Cadê a Francisca, hein? Bom dia!
9: Bom dia, meu amigo Marcelo Macedo. Aqui é Francisca do Buritizal. Meu amigo Marcelo Macedo, bote aquela música de Júlio Nascimento. Beijinho bom.
0: Beijinho bom do Júlio Nascimento.
9: Confia em mim.
0: É boa, hein?
9: Eu vou te amar. Ué? Até o fim. Pode me oferecer todos que estão ligados,
0: tá
9: no
0: bom,
9: Balança
0: Francisca.
9: Brasil. Pra obrigado, você, viu? E todos os ouvintes da Rádio Verdes Campos.
0: Eita, coisa boa, Francisca. Vamos dançar já esse bregazinho do Júlio Nascimento, hein? 9 horas e 36 minutos agora, hora de Brasília. Você em casa, no trabalho ou no trânsito, bom dia. Bem-vindos à Rede Verdes Campos SAT Balança Brasil, seu programa aqui todo dia, de 7h30 da manhã até as 11. É pra curtir sucesso. Vamos chegando. Olha, porque aqui a Verdes Campos SAT é a mais popular do Brasil. Deixa eu mandar aqui um bom dia pra Pombal aí na Paraíba. Alô, pessoal de Pombal, bom dia, bom dia. Olha, Marcelo, estou ouvindo aqui o Balança Brasil, né? Coloca a música do Jota Neto, louvozinho aí, Marcelo. José Marques está no Ceará, lá no distrito de Marco. Um abraço para vocês em Marco, a região ali de Granja, de Camocim. É o pessoal curtindo a Verdes Campos SAT no Ceará. Frequência 106,3, né? Eita, Ceará bonito. Um abraço também pro pessoal aí na Serra da Ibiapava. Alô, Tianguá, São Benedito também com a gente, né? São Benedito, Ubajara. Jara, pessoal também de Hidrolândia, Pires Ferreira, Sobral, é a Verdes Campos SAT, a nossa companhia agora no estado do Ceará. Chegamos, Ceará, demorou um cadinho, mas chegamos aí pra vocês no estado do Ceará. Verdes Campos SAT, olha, na região de Hidrolândia 98.7 e na região aí de vocês é 106,3. A frequência de milhões de ouvintes, né? Tudo de bom. E você no Tianguá aí, na 102.9. São várias afiliadas aí na região do Ceará. Alô, Verdes Campos, bom dia.
10: Olá, bom dia.
0: Bom
10: Marcelo.
0: Dia, bom fala dia, meu campeão.
10: Rede Verdes Campos SAT, aqui quem fala é André Júnior, Centro Primo, município Dom Pedro, Maranhão. Eu tô ligado, ouvindo aqui o som da rádio, pelo sinal da 91.3.
0: Dom Pedro no Maranhão.
10: Maranhão.
0: Que coisa boa.
10: Música de
0: Dom Pedro.
10: Muito poder. Vou te contar todos os ouvintes que estão ligados na programação da Rede Rádio Som Verdes Campos SAT. Valeu? Um abraço.
0: Tá certo, amigão. Bom dia pra você. Muito obrigado pela participação. Um abraço pra vocês da região de Dom Pedro, acompanhando a gente pela 91.3. Alô, Dom Pedro. Bom dia, bom dia. Vamos chegando na Verdes Campos SAT. Olha, daqui a pouquinho tem mais participação. Já, viu?
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6: Olha, vamos lá, estamos de volta então aqui com o nosso Balança, Balança Brasil.
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6: Em alto astral na rede Verdes Campos. Rapaz, eu quero mandar essa música para todas as mulheres, né? As nossas amigas donas de casa, trabalhadoras rurais também. Você que é mulher que tá aí nativa. Olha aí, um grande abraço. Eu quero oferecer essa música para todas elas e desejar uma ótima

Olha você ligado na Verdes Campusat, sucesso então de Leandro e Leonardo pra matar a saudade, a música mulher brasileira. Bom pessoal, agora a gente vai aqui no portal verdescampus.com.br atualizar as últimas informações aqui com o nosso amigo jornalista Emanuel Lucas, direto da redação aqui, ó. Portal verdescampus.com.br. Alô, Emanuel Lucas, tá com você.

0: Olá, muito bom dia. Estamos começando mais um boletim com as informações direto da redação do portal da Rede de Rádios Verdes Campos Sat. Vamos destacar as notícias do Brasil e do mundo, transmitido nosso sinal via satélite para mais de 150 rádios espalhadas em todo o Brasil, via internet através do aplicativo GF Play e através da banda KU no canal 365. Vamos às informações. A Caixa Econômica Federal paga hoje a parcela de julho do Bolsa Família aos beneficiários com número de inscrição social NID final 6. Neste mês, o valor médio do benefício está em R$ 679,19. Os moradores de 175 municípios de 6 estados receberam crédito no último dia 20, independentemente do número final do NIS. O pagamento unificado beneficiou localidades em situação de emergência ou em estado de calamidade pública nos seguintes estados: Amazonas com 3 municípios, Paraíba com 31, Paraná com 8, Rio Grande do Norte com 120, Roraima com 6 e Sergipe com 7. Além do benefício mínimo, valor mínimo, né, corresponde a R$ 600, e além do benefício mínimo, há o pagamento de 3 adicionais. O benefício variável familiar Nutriz paga 6 parcelas de R$ 50 a mães de bebês de até 6 meses de idade para garantir a alimentação da criança. O Bolsa Família também paga um acréscimo de R$ 50 a famílias com gestantes e filhos de 7 a 18 anos e outro de R$ 150 a famílias com crianças de até 6 anos. O empresário teve R$ 247 mil retirado da conta bancária por meio de transferências via Pix após ter o celular furtado durante uma festa no bairro Manuel Dias Branco, em Fortaleza, no último sábado. O suspeito do crime foi preso. Conforme o auto de prisão em flagrante, a vítima relatou que estava na cidade de Fortal quando, por volta das 2 da manhã, percebeu que o aparelho havia sido furtado. Na ocasião, o empresário registrou o boletim de ocorrência e tentou rastrear o celular. Após os procedimentos, ele recebeu uma ligação do banco comunicando que sobre movimentações financeiras atípicas na conta. Mesmo sem autorizar as transações, foram realizados vários PIX da conta do empresário para outras pessoas, causando uma perda de mais de R$ 200 mil. David Ribeiro Torres, de 56 anos, morreu na manhã de hoje após ser baleado na cabeça durante uma troca de tiros na noite de sábado na Rua da Saudade, no bairro Esplanada, na zona sul de Teresina. Segundo a Polícia Civil do Piauí, ele havia atirado contra o rival, que foi baleado na boca. Conseguiu tomar a arma durante uma luta corporal e acabou revidando. A morte foi confirmada pelo delegado Odilo Sena. O outro envolvido permaneceu internado e, conforme o delegado, ainda não foi formalmente identificado. De acordo com a investigação, David chegou ao local armado com um revólver. Após a discussão, ele teria ameaçado matar o rival e disparado contra o rosto dele, atingindo-o na região da boca. Mesmo ferido, o homem entrou em luta corporal com David, conseguiu tomar o revólver e o perseguiu. Segundo a Polícia Civil, David tentou fugir, mas foi atingido por um tiro na cabeça. Após os disparos, a arma foi descartada em um terreno baldio próximo e encontrada pela polícia. O revólver tinha 6 munições. 3 haviam sido disparadas e outras 3 estavam intactas. E um policial militar lotado do Centro Tático Aéreo foi preso neste domingo, suspeito de tentar matar 4 pessoas em Pastos Bons, a 544 quilômetros de São Luís. O crime aconteceu na madrugada de sábado, durante uma festa realizada em um lava-jato, em alusão ao tradicional festejo de São Bento. Um vídeo gravado por uma pessoa que participava do evento mostra o policial que estava de folga, trocando agressões com outro homem. Nas imagens, várias pessoas tentam separar a briga. Em seguida, o PM saca uma arma e dispara em direção ao grupo. 4 pessoas foram atingidas. Segundo a Polícia Civil Maranhense, as investigações iniciais apontam que o policial efetuou vários disparos após uma confusão no local. O caso começou a ser apurado pela 12ª Delegacia Regional de São João dos Patos. Após tomar conhecimento do crime, a equipe de plantão ouviu testemunhas, reuniu documentos médicos das vítimas e preservou imagens de câmeras de segurança que podem ajudar a esclarecer o caso. Estas e outras informações você encontra no nosso portal verdescampos.com.br. 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Voltamos a qualquer momento com mais notícias. Siga agora com a programação normal da rede de rádios Verdes Campos AT e de suas afiliadas.
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0: Não perca o seu compromisso, são 10 horas e 1 minuto.
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0: Olha, vamos lá então, Brasil. Vamos dando continuidade aqui à nossa programação. Tudo de bom pra você ligando aqui no nosso Balança Brasil.
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0: Uma verdadeira multidão acompanhando a gente. Obrigado a você que nos dá aí a preferência. Olha, de todos os dias, fica ligados aqui no Balança Brasil.
9: Até às 11 horas da manhã. Olha, seu amigo Marcelo Macedo vai com você. Deixa eu mandar um abraço a todos os caminhoneiros aí nas estradas, motorista de ônibus, de van, taxistas também, motorista de aplicativos. Todo mundo na audiência certa, meu amigo. Verdes Campos SAT, já somos mais de, olha, 60 milhões de ouvintes em todo o Brasil. Vamos trazer agora a sua participação. Olha a quantidade de mensagens aqui. Eita, meu pai do céu. Alô, Marcelo, bom dia, Marcelo. Olha, Marcelo, estou aqui te ouvindo. É a Marilene. Tudo bom, Marilene? Obrigado, viu, Marilene? Obrigado, querida, pela audiência aqui com a gente na Rede Verdes Campos SAT. A gente fica muito feliz aí com a sua audiência. Alô, você, bom dia!
10: Bom dia, Marcelo Macedo, rapaz. Aqui é o Rodrigues, rapaz. Tô aqui na escuta do seu programa, rapaz. Mande um alô aí pra minha mulher lá de Pedro II, João Francisco, Sóstoles, Rogério, Kátia e Vilma, Isabel.
9: E a Isabel também.
10: Deus abençoe a todos nós.
9: Deus abençoe. Deus abençoe mais uma semana, querido Rodrigues. Todo mundo ligado em Pedro II, né, Rodrigues? Maravilha, meu irmão. Bom dia pra vocês. Alô, pessoal de Pedro II, no Piauí, galera boa TV de Teresina. Alô, Grande Dirceu. Bom dia pra vocês da região do Grande Dirceu, um dos bairros mais populosos da capital teresina, o Grande Dirceu. Aproximadamente aí 300 mil pessoas só na região do Dirceu.
11: Bom dia, Marcelo.
9: Bom dia.
11: Aqui
9: tudo
11: é o
9: bem?
11: Cosme dos Planetas. Eu gosto de ouvir o
9: almoço pra mim.
11: Paulo Sérgio. Prazer que é um, irmão.
9: Paulo Sérgio. Tá certo então,
11: só
9: Cosme.
11: Só me curtir. Paulo Sérgio.
9: Uhum.
11: Só que me ouvir. Que eu tô fazendo faxina aqui na casa.
9: Fazendo tá fazendo faxina?
11: Eu já ouvi o almoço pro Muniz pra mim.
9: Pronto, tá aí o Cosme fazendo a faxina em casa, né, Cosme? Tá certo, amigão Coelho Neto, bom dia pra vocês em Coelho Neto. E a loja GF8 de Coelho Neto tá de portas abertas. 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Tudo de bom, meus amigos? Alô, Marcelo Macedo, bom dia. Tudo bem, Marcelo? Tudo bem? É a Maria de Água Branca. Coloca pra mim, João Mineiro e Marciano, qualquer uma, Marcelo. Tô ligadinho no programa na melhor rádio do Brasil. Tá certo, minha querida? É a Maria de Água Branca. Ô, Maria, já tá preparando o almoço aí, Maria? Ou tá lavando uma roupinha? Ou tá no trabalho? Diga pra gente, Maria. Oi, Marcelo, eu tô aqui passando só pra lhe pedir uma música. É com todo meu coração, Marcelo, uma música com Fernando Mendes. Eu sou seu ouvinte todo dia. É o Raimundo Nogueira de Viçosa, no Ceará. Grande Raimundo Nogueira de Viçosa, um abraço, meu querido. Olha, seu Martinho também tá ligando na Verdes Campos SAT, na cidade maravilhosa lá de Hugo Napoleão. Não, rapaz, São Gonçalo. Bom dia pra vocês em São Gonçalo. Um abraço, seu Martinho GF8. Bom dia pra você. Olha, vamos juntos, vem pra cá. Alô, você, bom dia.
12: Bom dia. Eu sou a Ediane, aqui da Comunidade Prata.
9: E aí, Ediane?
12: Eu gostaria que a Rádio Verdes Campos SAT
9: divulgasse
12: a nota de utilidade pública.
9: Por não?
12: É que Francisca Adriana procura sua mãe biológica, Maria do Socorro Bezerra.
9: Certo.
12: Natural da cidade Batalha, no Piauí.
9: Uhum.
12: Francisca Adriana foi adotada por Dona Raimunda Belisário em Esperantina, no Piauí. Dona Raimunda foi embora para o Maranhão com Francisca Adriana, ainda pequena. Dona Socorro tinha um irmão chamado Antônio Socorro. E aí, como a Verdes Campos SAT é muito ouvida em todo o Piauí, Maranhão, Ceará, eu gostaria assim de pedir que a Rádio Verdes Campos SAT divulgasse que a Francisca Adriana, atualmente ela mora na cidade de São Luís Gonzaga do Maranhão. E ela tem muita vontade de encontrar sua mãe biológica.
9: Ah, encontrar a mamãe biológica, né?
12: A dona Maria do Socorro Bezerra.
9: Alô, dona Maria do Socorro Bezerra.
12: E aí eu vou deixar aqui o número por escrito para você divulgar o contato da Rafaela Bezerra, que é filha da dona Francisca Adriana.
9: Tá certo, então. Combinado. Olha, vai dar certo, então, tá? O contato aqui, pessoal, é DDD 99... 98508-9927. Fala com a Rafaela Bezerra, filha da dona Francisca Adriana, filha biológica, né? E ela tá querendo encontrar a mãe dela biológica, que mora na cidade de São Luís Gonzaga do Maranhão. Vocês conhecem aí, gente? A dona Francisca Adriana. Manda um zap pra cá agora. 99998. Não, esse aqui. DDD 99 98508-9927. Espero que encontre, tá bom, meu querido? Um abraço. Alô, você, bom dia.
13: Bom dia.
9: Gostaria
13: de ouvir a musiquinha de Genival Santos.
9: Sangue do meu sangue.
13: Gostaria de oferecer para minhas irmãs na Lagoa do Mato, para todos meus parentes aqui de São João dos Pratos, e todos da rádio. E para você, um bom dia, um bom trabalho, que Deus lhe abençoe.
9: Obrigado, dona Lourdes. Obrigado mesmo.
13: Moro aqui em São João dos Patos. Tá?
9: São João dos Patos, a dona Lourdes de São João dos Patos, ligadinho. Na Petis Campos Sarte, bom dia pra senhora. Vamos juntos, alô, você, vamos lá.
14: Bom dia, Marcelo Macedo, eu quero que você bote meu nome na oração do Pai Nosso, meu lugar, fez pra você e para todos tarde aí, para toda a sua família, fez oração pra Nete Campo, pra mim, fez oração com meu esposo José Paulo, toda a minha família. Bote meu nome na oração pra você e toda a sua família, para todos tarde.
9: Muito bem, a oração do Pai Nosso, meio-dia, tá bom, querida? Bom dia, oração do Pai Nosso, meio-dia na Petis Campos Sarte, a gente vai desejando um dia repleto de muitas bênçãos aí pra vocês e muita saúde, viu, gente? Eurimar Lacerda, cadê Eurimar? 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
9: Muito bem, Eurimada, é verdade, tá chegando o dia dos papais e aí você pode presentear, inclusive, até com perfume, né? Um perfume GF8, óculos também, tudo de bom, Eurimada, bom dia, bom trabalho aí na loja do Hotel Cajuína Sul, abraço pra você. Alô, você, bom dia.
16: Bom dia, Marcelo Macedo, aqui é o Benício, de Campo Maior, Piauí.
9: Benício de Campo Maior. Fala, Benício.
16: Eu tô com cheio aqui mesmo na obra.
9: Tá certo, então. Obrigado pela audiência. Vocês em Campo Maior, todo mundo ligado em Campo Maior, no Piauí. Ligados e antenados aqui com a gente, né? Ô, Marcelo, manda um abraço aí pro Edson, aqui de São João dos Patos. Coloca a música de Robério aí pra gente. Robério dos Teclados, é? Tá bom, então, meu amigo. Um abraço pra você em São João dos Patos, acompanhando o nosso amigo Edson. Bom dia pra você, viu, Edson? Acompanhando a Rede Verdes Campos Sate. A gente fica muito grato, muito feliz aí com sua participação aqui com a gente na mais popular do Brasil. Alô, você, bom dia!
17: Bom dia, Marcelo.
9: Bom dia.
17: Marcelo, bota aí o Cristiano Neves.
9: Cristiano Neves, castando no quintal. Aham.
17: Uhum. Todos que estão na Santa da Rádio.
9: Pronto. Francisco Maravilha, Moreira, Francisca. Certo, Lima Campos Maranhão, a nossa amiga Francisca. Bom dia aí pra você, Francisca. Tudo de bom mesmo. Olha, a gente vai seguindo trazendo o Léo

0: demais, que lindo, né, gente? Se louvou aí na voz do cantor Jota Neto, a música Não Tente Sozinho. Olha, muito bom dia pra você ligado na Rede Verdes Campos Tati, transmitindo via satélite pra todo o Brasil aqui na segunda-feira. E a semana já vai começando, né? 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
0: Balança Brasil vai seguir agora de uma linda canção de João Mineiro e Marciano. Olha, daqui a pouco eu trago sua participação, viu, gente? Eita, gente, essa música aqui, ó. Quem tiver apaixonado e vai chorar agora, hein?

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0: nossa então da querida Roberta Miranda. São tantas coisas. Valeu, Roberta Miranda, dando o ar da graça aqui no nosso Balança Brasil. 10 horas e 42 minutos agora. Vamos trazer as últimas participações aqui no programa de hoje. Eita, gente, o tempo tá corrido, viu? Vamos ver se vai dar tempo atender todo mundo aqui. Olha, vamos seguindo, pessoal. Olha, vamos lá, vamos trazer participações aqui dos nossos milhares de ouvintes acompanhando a Verdes Campos Sat. Bom dia pra você.
1: Bom dia, Marcelo.
0: Fala, garoto, bom dia.
1: Aqui é o Valdinar, da cidade de Capitão de Campos,
0: Capitão, Piauí. Capitão de Campos, o Valdinar.
1: Pediu uma música.
0: E aí, Valdinazão?
1: Qualquer um aí da banda Martins com Leite. E oferecer pra uma pessoa muito especial. Para a Fran, lá no povoado Furnas, Piripiri.
0: Pronto, pensando no povoado Furnos, né? Piripiri, Piauí.
1: Pra minha mãe.
0: Como é o nome dela?
1: Eu sou ouvinte do programa todos os dias.
0: Não falou o nome da mamãe?
1: Bom dia pra todos.
0: Tá certo então, Valdinar. Obrigado pela participação. Da próxima vez você manda aí o nome da sua mãezinha, tá bom? Olha, Marcelo, manda aí um abraço pra gente. Coloca a música de Rayane Almeida, Um Novo Dia Virá. Quero oferecer pro meu marido, pra Dalva também, no sítio Nilo Alegre. Em boa viagem no Ceará. Tá certo. Um abraço pra vocês em boa viagem. Cadê o nosso amigão lá, rapaz? O senhor Antônio Félix. Bom dia, seu Antônio.
2: Bom dia, Marcelo Macedo. Aqui é Antônio Félix Martins do Major Boqueirão do Piauí.
0: De Boqueirão do Piauí.
2: Eu quero que você bote essa música pra mim. Do Cristiano Neves. Bota a carta.
0: Carta no quintal.
2: Essa...
0: É carta no quintal do Cristiano Neves. Tá certo, amigão. Olha, Marcelo, manda um abraço aqui pro Antônio Cabelos da Vila Irmã Dulce. Manda aí calcinha preta. Alô, Antônio Cabelo, meu amigo. Um abraço pra você. Bom trabalho.
3: Bom dia, meu amigo Marcelo.
0: Bom dia, Marcelo. Bom dia.
3: Marcelo, eu quero hoje que você coloque.
0: Diga aí.
3: Sucesso pra gente curtir aí do Reginaldo Rossi. Pode ser qualquer uma das antigas.
0: Reginaldo Rossi.
3: Eu oferecer pra todos meus amigos e amigas aqui do Olho d'Água dos Enéas. Conhecido José de Freitas.
0: Muito bem, Olho d'Água dos Neves, né? Muito obrigado a vocês, hein, José de Freitas e o Francisco José. Bom dia, Francisco! A Célia também tá ligada. Oi, Marcelo, aqui é a Célia de Campo Maior. Manda pra mim uma música, Marcelo, Pra Sempre Te Amar, da banda Limão com Mel. Te desejo um excelente início de semana. Pra você também, viu, Célia? Bom dia! Olha, Marcelo, bom dia! Eu quero arrumar uma pessoa pra mim. Eu tenho 49 anos. Olha aí, rapaz, e meu número, Marcelo, é 86 995 42 91 54. Ah, rapaz, então tá bom. Muito bem, meu amigo, espero que você encontre aí a sua cara metade. Olha, Marcelo, tô te ouvindo aqui Paracunã, em Uruoca, Ceará. Uruoca, no Ceará, Dona Francisca. E, Dona Francisca, um abraço pra senhora. Aliás, Francimar, produção. É Francimar, a Dona Francimar, em Uruoca, no Ceará. Um abraço pra vocês em Uruoca. Acompanhando a gente. Dona Francimar, bom dia pra senhora aí. Bom almoço, viu, Dona Francimar? Oi, Marcelo, aqui quem fala é a Rita Salles. Queria que você mandasse um abraço pra gente aqui em Granja, no Ceará. Grande abraço pra você em Granja, viu? Rita Salles, acompanhando aqui a Verdes Campos Sat. Bom dia pra vocês em Granja.
4: Marcelo Macedo, bom dia. Aqui é a Dona Fátima, da Lagoa de São Francisco. Eu tô ouvindo o seu programa e quero mandar um bom dia pra todas as minhas amigas de Campo Maior.
0: Certo.
4: Da Lagoa de São Francisco, da Rádio Verdes Campo, viu?
0: Todo mundo ligado aí, né, querida? Maria de Fátima.
4: Linda pessoa que você é.
0: Muito obrigado de coração. Feliz semana pra senhora, dona Maria de Fátima. Ligadinha na Verdes Campos Sat. Alô, você, bom dia.
5: Bom dia, amigo Marcelo Macedo.
0: Fala, Toninho.
5: Tô aqui em Belo Horizonte, já trabalho em Piauí. E ouvindo aqui esse programa, esse rapaz aqui da Verdes Campos Sat. Queria que você rodasse pra mim aí em Giovanni, 7 dias da semana. Eu mesmo ofereço a minha amiga Dourinha lá em Alto. E também a dona Para do Cafezinho. No Campo Maior, toda essa turma boa.
0: Pronto, maravilha, meu irmão. Obrigado você aí pela participação. Bom dia, ótima semana aí, tá legal? É o Toninho, é o Toninho da Viola, acompanhando aqui a mais popular do Brasil. Alô, Marcelo, manda um abraço pra gente, coloca banda Magníficos pra gente aí, Marcelo. Dá um abraço. É a Naildes. Tudo bom, Naildes? Um abraço. E também a nossa amiga Maria Pires de Crabrobró, no Pernambuco, acompanhando a gente também. Um abraço bem forte para vocês aí, tá bom? Ótimo dia, uma feliz semana para vocês.
6: Bom dia, Marcelo. Bom dia, Marcelo. Hein?
0: Bom dia, meu amigo.
6: Bom dia.
0: Mais uma semana começando aí.
6: Quero uma música de Nelson Gonçalves. Aqui é Francisco de Assis Sarafim, de Catolé do Rocha. Eu tô assistindo
0: o
6: Jornal pela Manhã na televisão,
0: é coisa luz, boa. E daqui a pouquinho tá também é a segunda edição, viu? Meio dia.
6: Vocês estão ao vivo. Parabéns. Aqui na Paraíba tá pegando beleza. E um bom dia e uma boa semana pra
0: você. Ele tá no canal, 1, 2, 3. Tá certo então, amigão de Catolé do Rocha, ligado aí na TV Verdes Campos Sat, a TV mais verde do Brasil, no canal 123, né? De manhã acompanhou o jornal e daqui a
6: pouco... Bom dia e uma boa semana
0: pra
6: você.
0: Ele tá no canal, 1, 2, 3. Tá certo então, amigão de Catolé do Rocha, ligado aí na TV Verdes Campos Sat, a TV mais verde do Brasil, no canal...

0: Bom dia, Marcelo Macedo, passando aqui nessa rede de rádio Vez Campsat, rádio da vovó, rádio vovó, a rádio mais popular do Brasil. Jorginho já tá batendo aí, passando aqui para lhe pedir uma música. Eita, vida boa, perreada. Nós não somos igual, não é melhor, nós só somos diferentes. Produto de F8, que a vida traz saúde para mim, para você e para quem está do outro lado na rádio Vez Campsat. Um abração de Jorginho já tá batendo aí.
1: Muito bem, então, nosso amigo Josean, diretamente lá de Jatobá do Piauí. Um abraço a vocês em Jatobá do Piauí. Lá tem muita melancia bonita, né? Que é a terra da melancia lá, Jatobá do Piauí. Eita, melancia boa. Vamos nessa, vamos nessa.
2: Oi, Marcelo, bom dia. Gostaria
1: bom dia.
2: De ouvir uma música do Amado Batista, pra me oferecer para minha avó, Maria, e para meu irmão, Theo. E aqui é Paulo Gabriel. E aqui no Escriuli.
1: Pronto, Paulo Gabriel. Alô, Paulinho Gabriel. A família toda aí, os irmãos, a vovó, a titia, a madrinha, todo mundo acompanhando a Verdes Campos Sate. Tá certo, o garotão esperto já tá na Verdes Campos, né? Coisa boa, meu amiguinho. Olha, Marcelo, manda um abraço pra gente aqui em Lima Campos, a dona Rosângela. Bom dia, Rosângela. Olha, Marcelo, coloca aí uma do Cristiano Neves, a carta no quintal. Rapaz, é o terceiro pedido para essa carta no quintal. Prepara a carta no quintal que a gente vai mandar. Um abraço, Rosângela Alencar. Bom dia, Rosângela.
3: Bom dia, meu amigo. Antônio Moreira, no município de Jatobá do Piauí. Quero pedir uma música, ali pro Martinho, vem me amar, oferecer para meus amigos, minhas amigas, minhas filhas lá no alto do meio município de Campo Maior, meu neto, meu tio Pedro Paulo, minha tia dela em São Rafael, município de Alto Longar, a minha prima Antônia em Coivara, a minha sobrinha Regina lá em São Rafael, município de Alto Longar, um abraço e tenha um bom dia.
1: Muito bem, bom dia para você também, muito obrigado pela participação. Vou mandar um abraço aqui ao senhor Huberto, lá em Tianguá. Seu Huberto, grande abraço, viu, seu Huberto? Muito obrigado pela companhia com a gente. O Jorge das Parabólicas está em Guadalupe, ligadão. Eita, Jorge, você é um cara, gente, muito boa. Obrigado pela participação aqui com a gente. Alô, você, bom dia.
4: Oi, Nete, bom dia.
1: A Nete só daqui a pouquinho no momento GF8, tá? E à tarde no Sucesso Total. Muito obrigado pela participação. Alô, você, bom dia.
5: Bom dia, Marcelo. Marcelo.
1: Dona Maria Lopes.
5: Maria Lopes já está aqui na sintonia.
1: Ô, Dona Maria Lopes.
5: Brasil. E bom dia também para todos os ouvintes que estão sintonizados com o Balanço Brasil. Ô, Marcelo, eu gostaria muito de você colocar sua música. Leandro Leonardo, Entre tapas e beijos.
1: Olha, essa música a gente já tocou, tá bom? Já tocamos aqui no programa, Leandro e Leonardo. Ela escolhe uma outra aí, tá bom, minha amiga? Um abraço, Dona Maria Lopes, tá em Teresina, né? E no bairro Satélite, um abraço pra vocês no Satélite, na zona leste da capital Teresina. Aí, gente, a carta no quintal. Quem pediu, tá aí, vai ouvir agora a carta no quintal.

0: Muito bem, você ligado na Verdes Campos Sat, tá aí o sucesso então da banda Magníficos, a música Sonhar. Eita, mas é muito bom essa música, hein?
1: Oi, bom dia!
0: É o carrozinho das antigas e você então matou a saudade, curtiu aqui com a gente. Pessoal, é ponto final, tá? Ponto final em mais uma super edição. 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Um abraço a todos, obrigado pela companhia. Amanhã tem muito mais a partir de 7:30 da manhã. Tem mais Balança Brasil. Todos que participaram, valeu demais. Olha, se a sua música não tocou, nos perdoe por conta do tempo. Não foi possível a gente contemplar todos os ouvintes aqui. Mas gratidão, obrigado demais pela companhia. Vocês vão ficar agora com o Momento GF8 na companhia de Anete Campos e o Franli. GF8 já, a nossa próxima atração e ao vivo também pela TV Verdes Campos Sat no canal 123, 123 já, para toda a rede de rádios também. Fica ligado aqui com a gente. Valeu, pessoal, um abraço e até amanhã. E é como eu digo sempre, coloca Deus no coração e nada mais.
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Bom dia, Rainha. Bom dia, vovó, vovô. 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Bom dia, agricultor, pedreiro, servente, pescador e todos esses meus irmãos que estão me ouvindo agora nesse momento. 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Eu vou deixar esse copo com água para receber as mensagens de fé, de coragem, de autoestima para mim e para todos que estiverem nos ouvindo, o anjo da nossa guarda. 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Nós não somos mais que ninguém, nós somos diferentes e estamos bem aí pertinho de vocês. É isso aí.

Se tudo na vida fosse só alegria, não daríamos valor à felicidade. Às vezes precisamos chorar para sabermos quanto é bom sorrir. É preciso sentir saudade para sabermos o quanto gostamos de alguém. Quando temos tudo na vida, nada parece ter valor. Por isso, viva hoje. Esqueça o ontem. Deixe o amanhã para Deus decidir. Abraço, Franli GF8. Bom dia. Estamos iniciando mais um momento GF8.

0: Muito bem, já estamos de volta comigo aqui, é o Momento GF8, Anete Campos, começando mais uma semana com aquele gás de que é necessário, que é preciso, com fé, com muito amor no coração, com muita disponibilidade e com toda a disponibilidade para você que está aí do outro lado, para poder tirar sua dúvida, ajudar você a cuidar um pouco mais da sua saúde, sabe por quê? 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Deixa o seu copinho de água aí para receber junto com a gente essas bênçãos. Franli, bom dia, bem-vindo.
1: Bom dia, Rainha.
0: Bom dia, bom dia.
1: Bom dia a todos nossos ouvintes de todo o Brasil, né? Pela rádio, agora e pela TV. E estamos ao vivo aí para toda a América Latina, né?
0: Exatamente.
1: Pela TV do canal 123.
0: Uhum.
1: E pela rádio, nas nossas afiliadas em todo o Brasil. E também pelo aplicativo GF Play. Estamos aqui. Em especial, nosso Nordeste. Mas nós aqui estamos no canal da TV, no seu receptor aí. Você vai botando, bote 1, 2, 3, pronto. Aí você tá ligado na TV Verde Campos.
0: Muito bom.
1: 1, 2, 3. Quem tem antenazinha parabólica em casa, antenazinha pequenininha. Antena digital, não chama mais nem parabólica. Você tem antena digital na sua TV? Pronto, aí você bota lá na teclazinha do receptor. Produção, me arranja a tecla da receptor. Aí você bota 1, 2, 3. Aí o canal na rádio. A rádio aí você bota 365. Quanto dia tem no ano? 365. Né?
0: Exatamente.
1: Eu quero assistir a TV. Quero lhe ver ao vivo.
0: Pois pronto, tá muito fácil.
1: Aí, tá aí, tô gordinho, um pouquinho bonito.
0: Não, você já perdeu mais peso, Felipe.
1: Perdi
0: 10
1: quilos, né? Top fit.
0: A gente tá...
1: Tô um pouquinho... gago. Mais bonito, continua bonito.
0: Muito
1: bem. 1, 2, 3. Aí você bota 1, 2, 3. Aí se você tem sua antena parabólica, qualquer marca que seja, você vai lá. Na teclazinha tem rádio e tem TV. O canal da rádio é 365. 365. Aí, tchan. Quer assistir rádio, você bota 365. Aperta na teclazinha aqui. E aí você tem muitas mulheres, né? Vai pra cozinha fazer o almoço e a televisão lá
0: fica,
1: na sala.
0: É, verdade.
1: E aí ela quer ouvir a música.
0: Uhum.
1: E aí liga pro Marcelo. Marcelo, pai, bota uma música pra mim aí. Ou pra Nete, mais tarde.
0: Tô aqui fazendo minha comida, tô lavando a roupa, aqui, mas eu tô ouvindo. Roupa, pela TV.
1: E a televisão fica lá, não tem um rádio aqui. E aí, sei, leva o rádio pra sintonizar aí na FM aí. Então, se não tiver... E aí assim vai. E olha, aonde você pensar, nós estamos pertinho de você. Sempre eu falo com o pessoal aqui, a nossa turma aqui, digo, olha, quem quiser ver nós, só não vê se a gente não quiser, porque a gente está sempre do seu ladinho, né, Nete?
0: Isso, coladinho você, coladinho onde quer você. Que você esteja.
1: Aí nós vamos o quê? Pela TV. Nós estamos lá.
0: Estamos lá também.
1: Não, no rádio, você sintoniza. Na frequência que tiver na região.
0: Exatamente.
1: Não, eu quero no meu carro, sintoniza. Não, eu quero pela internet. Você vai lá, baixa o aplicativo GF Play no seu computador, no seu smart. Você vai botar GF Play, aí você baixa o aplicativo.
0: Uhum.
1: Aqui no Japão, onde você quiser, né, Nete?
0: Exatamente.
1: Aí você não
0: em todo mundo, nós estamos lá.
1: Você não vai deixar de nos assistir.
0: Exatamente.
1: Ouvir,
0: acompanhar.
1: Ouvir e ver.
0: E tá bem opcional. Você tem um rádio e tem a TV. Pronto, tamo lá. Tamo no rádio, tamo
1: e
0: na
1: assim
0: TV.
1: São os produtos F8. Agora, Era só no Piauí, agora é no Brasil todo.
0: E ainda estamos no celular também, que tem o nosso aplicativo, que a gente não pode... Nosso aplicativo Jeff Play, maravilhoso.
1: Exatamente. Então, eu quero dar meu bom dia. Ah, pra vocês saberem, essa verdinha aqui, que é a Verde Campo, a verdinha, Verde Campo...
0: É a TV mais verde do país, hein?
1: É a TV mais verde do Brasil. E também a rádio da vovó e do vovô. E agora a TV da vovó e do vovô.
0: Uhum.
1: Entendeu? Muito falando aí, eu quero lhe ver, quero lhe conhecer. Agora você tá me vendo, vovó e vovô. Meus irmãos caminhoneiros também. Estão aí. E meus irmãos taxistas, ubista, Uber, carro de aplicativo.
0: Uhum.
1: Todos agora estão aí. Em Teresina, a nossa frequência... 103,5. Você vai daqui para Campo Maior. Chegou de Altos para frente, já bota logo da 102,9. E aí você vai até Piracuruca. Quando em Piripiri, pronto. Chega lá em Piripiri, você já sintoniza outra. 104,1. E aí vai, e aí vai indo. Aí depois chegou em Granja. A sintoniza outra. E aí nós vai indo, aí você chega até em Fortaleza.
0: Isso que é bom, né, Franil? Você roda o país, não sai a sintonia.
1: Aqui perto de você.
0: Não sai a sintonia. Tanto Maranhão, entendeu? Como Ceará.
1: Olha aí. Entendeu? Aí nós estamos sempre pertinho de você. Do seu ladinho. Vovó e vovô. Titia. Nós estamos do seu ladinho. Aqui é a verde mais importante. Mais verde do Brasil, rede de rádio Verde Campo Site. É rádio, TV e portal. Agora você vê tudo isso. Então eu quero dizer, benção vó, me abençoe pra mim ser feliz. Porque felicidade não tem pra vender, nem no quilo e nem no metro, Net.
0: Verdade, a gente precisa entender que a gente tem que buscar, né? A gente tem que buscar a nossa felicidade, tem que correr atrás.
1: Tem que correr atrás.
0: Se você ficar aí com a boca escancarada, cheia de dentes, só esperando a morte chegar.
1: Se a morte chegar, não tem rumo.
0: Não tem rumo.
1: Ontem eu vim de Parnaíba, Net.
0: Sim.
1: Eu fui lá, eu tenho as empresas lá há 30 anos.
0: Uhum.
1: Net, quando eu falo assim, empresa, eu tenho empresa há mais de 30, 35 anos, Então não quer ver direitinho. Eu sei que é mais de 30. Pode ser até o mesmo, mas é mais de 30 anos. E assim, aí Franito parece que tem 200 anos. Não, só tenho 67. É porque eu comecei cedo.
0: Muito cedo,
1: com 24 anos eu já tinha alguma coisa na vida. Entendeu? Com 24 anos. Então eu comecei cedo. E aí lá eu tenho essa empresa lá. E aí fui visitar, fazer.
0: Sempre que necessário você vai lá, precisa estar lá.
1: E aí fazia um bocado de tempo que eu não andava.
0: Você
1: lá.
0: Inclusive mandou um vídeo pra gente do chalé, essa coisa mais linda do mundo.
1: Do chalé, cadê o chalé do Pode Ser?
0: Eu fiquei encantado.
1: Do Guaiúda Beach?
0: Tá aí até no meu nome, produção. Se procurar o meu nome aí,
1: então,
0: eu mandei ontem.
1: A produção botar, eu mandei pra produção botar.
0: Uhum.
1: Se você for a Parnaíba, gente, presta atenção como é que é as coisas. Veja bem. Um hotel lá em Parnaíba hoje tava 700, é mais barato. R$750 uma diária.
0: Nossa senhora.
1: E o nosso não chega a R$200 uma diária. Apartamento bom. Frigobar.
0: Oi.
1: TV, tá aí, ó.
0: Tá aí, essas imagens.
1: Isso aí
0: é do chalés.
1: Eu não tô com a tabela aqui. Mas pode, eu posso pedir aqui. Posso
0: gente, é
1: pedir
0: muito
1: aqui,
0: lindo,
1: né?
0: A gente se encanta com o negócio desse.
1: É lindo
0: demais.
1: Aí você passa no pé de banana, tira a banana, entendeu?
0: Tem caju,
1: e aí
0: se
1: não
0: passar
1: tá.
0: debaixo do pé que tiver caju, pode caju, comer o caju. Gente, é lindo demais.
1: Muito. E ontem eu tava vendo, gente. Amiga, me manda a tabela de preço aí. Eu tô pedindo a tabela de preço aqui direto da lá do...
0: Do resort.
1: Não.
0: Aliás, lá do Cajuína Beach, em Parnaíba, lá do...
1: Isso.
0: Certo.
1: Aí, eu vou dar a tabela. Olha que lugar lindo, Dente.
0: É lindo, Franlin. Eu vi essas imagens, tá aí, olha, e o cinegrafista aí, viu?
1: Foi eu.
0: Foi craque.
1: Foi eu,
0: né? O cinegrafista arrebentou aí.
1: Você não tá botando aí pra mim embaixo lá, não.
0: Não, eu falei... Foi, produção.
1: Nunca me embaixou.
0: Eu falei hoje aqui
1: quando eu tiver errado, é pra dizer, tá errado.
0: Produção, eu comentei hoje, na hora que eu cheguei, não foi? Eu comentei hoje, então, essas imagens ficaram excelentes.
1: Assim eu fico mais feliz.
0: E a produção concordou, o Ian, o Jairo, o Marcelo.
1: Não foi?
0: É lindo, lindo, lindo. Oi. Ficou perfeito as imagens e o espaço, cada um, a gente fica...
1: Cada um chalezinho.
0: A gente já
1: aí,
0: fica querendo estar
1: interessante,
0: lá.
1: Interessante, né? Porque isso aí você estaciona o carro na frente do chalé.
0: Olha aí.
1: Você esqueceu uma corda do carro, pode pegar. Olha os pés de banana aí com a banana.
0: O carro
1: madura.
0: Não fica longe do chalé.
1: Não fica seu carrinho ali. Tinha lá uns, que, olha aí a banana aí, ó. Olha a banana madura.
0: Olha
1: lá,
0: aí a quantidade de banana.
1: Banana madura. Madura. Aí os passarinhos vêm comer aí.
0: Olha que lindo.
1: Aí fica cantando. E não tira as bananas.
0: É tudo que eu gosto na vida.
1: É tão barato. Aí é? E pra pagar essa boniteza aí é melhor tirar.
0: É. Deixa que o cliente aí, que vai estar lá tira pra comer, né, Fralinho?
1: A macaxeira, né? Aí fizeram um bolo de macaxeira lá. Rapaz, eu trouxe um pedaço. Lá você vai, aquela ali é nossa. Chefe de cozinha ela. Essa mulher cozinha bem. E a dona. Meu Deus, esqueci o nome dela. É a chefe de cozinha. Cozinha bem. Ela fez um bolo de macaxeira. Ela tá lá, vem hoje. Deixa eu contar aqui a nossa história aqui.
0: Sim,
1: vê se ela vai.
0: Você fez uma.
1: Aí todos
0: comparação.
1: Os anos chegava em dezembro.
0: Que é a temporada.
1: Julho,
0: né?
1: temporada.
0: Julho e dezembro.
1: Aí. Eu
0: aumentava valores. É porque a gente sabe que é isso.
1: Mande,
0: né?
1: Agora aí, mande aí, viu?
0: A gente sabe que quando chega esse período, isso é em qualquer região do Brasil, gente, ou fora do país.
1: Pois
0: quando
1: é.
0: Chega essa época de temporada,
1: aí eu botei,
0: os preços vão lá pra cima, né, Fralinho?
1: Olha, churrasqueiro, ó. Olha, esse é macaxeira.
0: Olha.
1: Cara, um pé de macaxeira lá, deu não sei quantos quilos. Entendeu? Olha como é que tá isso aí.
0: Tá lindo.
1: E aí,
0: gente,
1: eu. O que que eu fiz?
0: Você resolveu manter o mesmo preço, né? Não...
1: Aí eu mantei o mesmo preço sem subir. Ela vai já me dar o preço aqui. Lá em Parnaíba, tem tem hotel lá que cobra R$2.500 a diária. Que ajuda pra 2.500 uma diária. E a gente sabe quanto é. E aí, Nete, eu não filmei porque não pode filmar. Mas aí lá, a gente tava vendo que o nosso público ficou um público, não é intelectual. A gente viu lá. Você tá entendendo? A gente viu que é pessoas humildes.
0: Que realmente.
1: Eu tava tomando café ontem no hotel, cheguei lá, saí lá 9 horas. Tomei café e vim embora. Mais quadra de areia pra esporte tudo.
0: Sim, então
1: aí, é porque eu não filmei. Eu tô lá, tem piscina, suíte com banheira. Eu não filmei que tava ocupado, suíte, chalezinho com. Chalezinho tem a piscina. Cada um chalezinho desse, você quer com piscina? Tem. Piscina individual pra você. Você acredita?
0: Eu acredito.
1: Entendeu?
0: E olha, e o que você acabou de frisar aí, a quem tá frequentando, aquelas pessoas que realmente não tinha.
1: Não tinha condição, né? Eu fiquei feliz demais, né? E as pessoas não tinham condição de andar em Parnaíba, no hotel. E eu vi lá, aí eu tava com um casal de amigo meu lá de Pedro II. E aí eles ficaram olhando, a gente viu, que é pessoa humilde, a gente conhece de longe, não conhece?
0: Conhece, a gente sabe.
1: Não adianta.
0: A pessoa é simples. E a gente conhece a Dondoca,
1: empresário rico, a gente conhece. E aqui, olha, eu não gosto de mentira. Eu vou botar aí, produção, a macaxeira pra você ver. Foi só um pé.
0: Mostrar aí.
1: Foi só um pé que arrancou lá. Eu vou lá plantar coisa que não dá fruto, né? Não, bora pronto, não.
0: E nesse país que a gente vive, o Nordeste, principalmente, rapaz, tudo que planta dá. Tudo que planta dá.
1: Tudo que planta dá. Aí, né, eu fui, entendeu? Ficou bacana, sabe? O meu... todo mundo elogiando o hotel. Mas vou continuar aqui. A telespectador disse que eu misturo as coisas. É não, porque, vamos continuar. Né, é porque, aí eu vi o pessoal humilde. E aí eu quero ver os preços aqui, eu digo, o mesmo preço que era em fevereiro, que é época ruim, eu deixei agora. É, entendeu? E aqui também, gente, em Teresina também deixei os preços. No resort, ontem tava lotado o resort, graças a Deus. Botei a macaxeira aí, gente. Aí, é, dona Leia, aí eu digo, não, eu quero, porque é, vou dar oportunidade para esse pessoal que nunca é, veio num hotel bom e não vieram para Naíba. Eu digo, eu vou deixar esse preço, porque eu vou dar oportunidade para as pessoas. Neto, mas graças a Deus, Deus me ajudou. E como sempre me ajuda, meu São Francisco da Chagra Canindé, nosso Senhor Jesus Cristo.
0: Sim.
1: É, entendeu? Como sempre, ele, é, aí ele foi e vou mandar um povo mais humilde pra lá e mandou. É, povinho mais humilde, mas tudo é, paga direitinho, Neto. Paga, não exige, é, gente rico. Se tiver um cabelo no chão, aí passa aqui, passa um pano aqui, tem cabelo no chão. E o pobre não, pega até com a mão e bota lá no lixo. E não diz nada.
0: Tá no RR, produção?
1: Entendeu, né?
0: A macaxeira.
1: É, pobre, bota até no lixo com a mão e não diz nada.
0: É verdade.
1: E o rico é cheio de frescurite. Não.
0: Olha lá o tamanho da macaxeira.
1: Eu não quero negócio com rico. Já disse e vou terminando.
0: Nossa, como é grande.
1: Hein?
0: Ah, o tamanho da macaxeira,
1: quantidade, a quantidade aí.
0: Nossa senhora.
1: E um
0: realmente,
1: pé, né?
0: Realmente quem planta colhe, viu?
1: Quem planta colhe. Olha aí.
0: Que coisa mais linda. Olha o tamanho, gente.
1: Viu aí? Foi só um pé,
0: gente,
1: de macaxeira.
0: Eu gosto dessas coisas. Eu gosto demais de macaxeira. Uma macaxeirazinha cozida com, rapaz, um cafezinho.
1: Rapaz, quando o Fralizinho diz uma coisa, né? Ele diz é pra dizer.
0: Tem um outro vídeo aí da Marcela já descascada. Aí. Já descascada, produção. E olha aí, olha o tamanho dessas rodelas aí, gente.
1: Ela tirou essas rodelas.
0: Olha
1: pra
0: só.
1: Assar, né?
0: Foi.
1: É, pro pessoal lá da. É, e fez o bolo de macaxeira. Eu comi tanto que eu quero cerveja. É. Bolo gostoso, viu?
0: Bolo de macaxeira.
1: Meio de macaxeira.
0: Muito bem, valeu,
1: produção. Produção, olha aí que. É, botei o outro.
0: Botou outro aí.
1: É, botei outro
0: chalé.
1: Vídeo. Bora falar desse chalé aí, porque.
0: É.
1: Entendeu?
0: Um
1: entendeu?
0: Aí,
1: a Leia. Aí a dona Leia tava lá. E disse, dona Leia, tava lá. 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Quem tava lá, né? Esses cantores bem aqui, ó. Que tava lá, cantor famoso, como a Joelma, né?
0: Ah, eu soube que a Joelma teve lá.
1: Tava lá, e olha, fui fã dela de Fortaleza, de moto, pra tirar foto com ela.
0: Nossa senhora.
1: Foi. Eita, rapaz. Fã, bicho doido, sabia? Eu não vou mentir, eu não ia, não. Pra lugar nenhum. Porque eu acho que.
0: Mas tem uns fãs que quando gostam, não tem pra onde,
1: fã quando
0: né,
1: gosta mesmo,
0: tá,
1: acabou.
0: Né? Impressionante, né?
1: É impressionante. Mas aí a gente tem que respeitar, né, Nete?
0: Olha aí, mostrando aí já.
1: Olha aí, mais banana, olha aí.
0: Vamos ver aí, essas bananas.
1: Nós estamos botando aqui, gente, na TV, entendeu? Agora nós vamos ficar calados, quando ele botar a banda aí. Entendeu? Quando ele botar a banda, nós vamos botar. O pessoal elogiando o hotel. Bota áudio aí, pessoal.
0: Vou botar o áudio desse primeiro.
1: Deixa essa banda aí, pra dizer quem é essa banda aí.
0: Aham, deixa eu botar o áudio aqui, produção. Vamos ver. Deixa eu ver aqui, cadê o áudio? Não tá saindo áudio aqui, hein, gente?
1: Mas tem áudio.
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0: Pronto, isso aí é a banda Pegadões do Forró, viu, Frei?
1: Pegadões do Forró.
0: Eu tava mostrando, vou botar o segundo, vamos lá.
1: Bota o segundo.
0: Depois volta lá pro primeiro que aparece a Joelma, tá, produção? Vamos botar aqui esse último.
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1: Cavalo Branco, né?
0: É, Cavalo Branco.
1: E a Joelma, cadê?
0: Agora
1: e a Joelma.
0: Ela saindo.
1: Joelma é cantora.
0: Ela saindo, produção. É a cantora Joelma.
1: Estava hospedado lá também, né? Então aí, e aí também eu vi pessoas humildes, hospedadas.
0: Pronto,
1: e
0: aí eu gostei. Esse daí, ó, que tá aparece a Joelma.
1: Esse cara aí vinha de Fortaleza, olha o chalé aí.
0: Olha ela lá, aparecendo ali, ó, toda de azul e branco. Vou encontrar o fã pra tirar foto. Ai, que legal.
1: Aí ela tirou foto aí com o pessoal.
0: Essas imagens pra ali repercutiram bastante nas redes sociais. Eu não sabia que tinha sido lá no Cajuína, que estava nas redes sociais, inclusive dela, da Joelma.
1: Ela postou no.
0: Ela postou no
1: Cajuína. E o pessoal tava lá, vinha esse rapaz aí, vinha de Fortaleza.
0: Uhum.
1: De moto.
0: Pra poder tirar essas fotos com ela.
1: Pra tirar essas fotos com ela. Eita. Rapaz, quem gosta, gosta. Então, aí você.
0: A Joelma disse que queria um chalé desse lá na casa dela.
1: Foi, a Joelma disse.
0: Queria um chalé desse na casa dela.
1: Ela falou lá. Queria um chalé desse. Eu acho que ela deve ter te fotografado lá, né?
0: É, com certeza. Olha aí, a gente fica impressionada com a qualidade, gente. 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
1: 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Deixa eu ligar aqui pra moça bem aqui, botar ela no ar aqui, pra ela me dizer quanto é que tá uma diária. Moça, quanto é que tá uma diária num apartamento, do hotel? A diária. Entra meu dia e sai meu dia do outro dia.
6: Pra solteiro que é assim.
1: Não, bora, é casal. Desenrola que você tá no ar. Quanto?
6: 220
0: a diária,
1: 220
0: casal.
1: 220 a diária, casal. E aquele chalezinho ali embaixo? Quanto é que tá a diária daquele chalezinho?
6: No chalezinho baixo? Chalé baixo. Ele é
1: 285. 285, Neto.
0: Casal, olha
1: que maravilha. 285, Neto. Você se hospedar num chalé desse. Num dia desse eu fui. Obrigado, moça. Deu o telefone aí. Deu o telefone no ar aí, senhora.
6: Só um momento. Não sei decorado.
1: Deu o telefone no ar.
6: Olha o telefone aqui. 86-99414.
1: Devagarzinho.
6: 7464.
1: Devagarzinho, repete devagar, que eu só tô lhe ouvindo em São Paulo. No mundo todo. Você tá ao vivo, diga aí.
6: 86-99414-7464.
1: Pronto. Obrigado. Qual é o nome daquela banda que tava aí de ontem pra hoje?
6: É o Rei Vaqueiro.
1: Rei Vaqueiro, Vaqueiro.
6: É o Rei Vaqueiro.
1: Ah, é o Rei Vaqueiro.
0: Isso, Rei Vaqueiro. Conhecido, né?
1: É conhecido,
0: ele tá
1: conhece?
0: Famoso, sim.
1: Você conhece,
0: nas
1: né?
0: Nas redes sociais, conhece. É o Rei Vaqueiro. Então muito bom, tá... por sinal. Forrozeiro bom.
1: A Nete tava lá.
0: Forrozeiro bom demais. Vaqueiro. Muito bom,
1: então,
0: Rei Vaqueiro.
1: Eu pensei que era só pra jovem. Não, porque a NET já tem seus 60.
0: Eu gosto.
1: Eu pensei que isso era pra quem tinha 18.
0: Não, hein? Senhor, é pra quem gosta de forró bom.
7: Eu gosto também.
0: Do bom.
1: Ela
0: também
1: gosta. Quem gosta também?
7: Ele tava aqui. Gosta também, ele tá lá aqui na praia, na Cara do Sal.
1: Quem?
0: Olha aí a cara dele aí, Felinda. Tá na tela da TV, o Rei Vaqueiro, olha só. Tá na tela da nossa TV.
1: Rapaz, o homem aí é...
0: É o Rei Vaqueiro, é muito bom. É gordinho, mas ele é muito bom, viu, Franli? Ele tá em vários rodeios. Acompanha o trabalho dele.
1: Moço, muito obrigado aí. Você diga aí, chama o pessoal pra ir pro hotel.
0: Faça um convite aí,
1: faz um convite aí ao vivo.
8: Venho aqui pro hotel Cajuna Beach, no litoral do Piauí.
1: Você é daí mesmo? Você trabalha na recepção? Você mora aí mesmo?
8: Sim, senhor, moro aqui mesmo, Parnaíba.
1: É, Parnaibana. É, você gosta daí da cidade?
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1: Aí, rapaz, aí, né?
0: Olha aí, tá vendo? É Parnaibana.
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1: tem
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0: se hospedar.
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0: Vamos
1: lá,
0: ver.
1: É,
0: ah, então são dois lá, né? São dois, né, Laine? 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
1: Tem dois motéis e um motel.
0: Ok.
1: É, pois tá bom, meu irmão. Muito obrigado.
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1: 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Gente, você de Parnaíba aí, que estão nos ouvindo e vendo, que agora a gente tá sabendo que em Parnaíba aí tem sei quantas antenas. 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Eu preciso, produção, quantas pessoas tem antena, antena digital em Parnaíba. Que ninguém assiste mais televisão, né? Local não.
0: É verdade.
1: Chia.
0: E isso,
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1: 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E cada casa, a gente conta 3 pessoas.
0: Uhum.
1: 34, vamos lá, 34 vezes 3. 34 vezes 3 é igual a 100 mil pessoas.
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1: Da loja, né? Nós estamos tão orgulhosos agora.
0: Ah.
1: Orgulhoso não, é a palavra de mandar, né? Feliz, né?
0: Uh-huh.
1: De orgulho.
0: Olha aí.
1: É feliz Porque nós estamos chegando na casa de todo mundo.
0: Tá aí.
1: Principalmente nas casas das pessoas mais humildes, né?
0: Uhum.
1: É, isso aí é bom demais, gente. É, Parnaíba, o telefone aí de Parnaíba, eu vou dar agora. 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A produção aqui, quando quer, faz mesmo, bem feito. É, basta ela querer. 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Quer que eu repito? Bota o telefone pra gravar, que você não tem caneta. Né? Caneta, papel, agora tá difícil
0: acessar. Tá, ninguém usa mais, é só WhatsApp.
1: Que, é por isso que a gente bota telefone. Logo pra pessoa, telefone pra pessoa gravar, que fica melhor. 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Pronto. E deu certo. 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Ali tem Poção de Pedra, Lago da Pedra, Lago do Junco, Lago do Junco, Lima Campo, Pedreira. Ô, pessoal de Pedreira, ô lugar que Trizidela. Rapaz, é lugar que eu gosto, Pedreiras. Aí a gente quase não veio falar, né, Pedreira, né, Nete?
0: É.
1: Eu ia falar em Santo Inês, Imperatriz. É? Mas agora... Santo Inês não. Mas Pedreira ninguém fala.
0: Ninguém fala, é verdade.
1: Mas agora nós vamos falar.
0: Vamos sim.
1: Agora vai ser visto. Eu vou mandar gravar.
0: E você que mora aí, manda vídeo pra cá.
1: Vamos gravar lá. Mande aí, você de Pedreiras. Mande um áudio pra Nete aqui. Como é que você tá nos ouvindo e vendo aí? A gente fica tão feliz, né? Nete, aí eu falar pinto no lixo quando começa a chover.
0: Já, é uma alegria danada.
1: É, assim somos nós.
0: É verdade.
1: Nas primeiras chuvas e os pintinhos começam a ciscar.
0: É bom, velho. É alegria. É só alegria.
1: É só alegria. Assim fica nós quando alguém liga, manda um vídeo, né, Nete?
0: Aham.
1: Qual é o telefone, Nete?
0: Olha, você pode gravar áudio ou vídeo e mandar pra gente até agora, nesse momento, pra gente mostrar aqui. DDD 86, número 9 94 47 50 82. Vou repetir, hein? Olha aí a foto de Pedreira na nossa TV, rapaz. Amo Pedreiras.
1: E quem fez essa foto aí, Fê, bem?
0: Muito bem.
1: Uma pessoa morena e um branco.
0: É verdade.
1: Botou um homem branco, e uma mulher.
0: E ainda tem umas pedras, tem umas pedras ali que representam, né, o nome da cidade, Pedreiras. Olha só. Vou repetir o telefone, DDD 86, número 9 94 47 50 82. Pode mandar
1: esse
0: que a gente
1: aí
0: tá
1: é
0: aqui.
1: O seu número, né? Da rádio aqui.
0: Da rádio pra mandar.
1: Da
0: vídeo,
1: central de produção,
0: da rádio,
1: viu?
0: Produção da rádio.
1: 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Neto, uma amiga minha separou, sabe?
0: Recente,
1: eu cheguei, final de semana ela separou. Tem aquela música que diz: volte, meu amor, como é o nome? Hein? Manda aí, né? Tem que mandar essa música pra ela.
0: Vamos lá. Volte, Tairone Cigano, né?
1: Ela separou. Mas aí, rapaz, esse briga besta. Essa briga besta só faz coisa. Só faz dar trabalho. Não brigue não. Volte.
0: É melhor fazer as pazes, né, rapaz? A gente luta.
1: Eu não vou dizer o nome dela, que aí nós somos muito ouvidos. E aí, pois, mas aí, seu Francisco, volte pra mulher. A mulher é apaixonada, seu Francisco. Ei, meu Deus. Bota aí, né?
0: Aí, tá no alto, ó. Bota aí. Volte, amor. Tá aí,

0: volte, porque eu acho que a gente
1: tá chorando. Dá uma de valentona, de duro, né? Pra amor, eu já disse uma coisa, eu te disse e vamos repetir. O homem não se mata, não, ele não se suicida. Ele não suicida por causa de dinheiro, por causa de nada, não. Mas quando mexe no amor,
0: no relacionamento, no sentimento, né, Felipe?
1: No sentimento, ele se mata. Vários conhecidos, eu vi que se mataram aí, abertado. Meu amigo, preste atenção, ele não se mate, e nem mate ninguém. É isso, volte. É uma brigazinha ré por causa do final de semana. E um queria tomar uma cerveja e outro não queria. E a net tem gente que você não pode olhar pro outro assim. Você vai estar olhando por quê? Quem tu quer olhando pra ele?
0: É.
1: Eu acho que a mulher do homem da produção ali é desse jeito.
0: É?
1: Ele é bem metido, viu? Ele é bem metido.
0: Fala.
1: Bota aí o óculos aí, rapaz.
0: Ah, tem um vídeo aí, professor, que eu mandei pra você de uma cliente da Marlúcia. Que tá bem satisfeita, recebeu o óculos, ela mandou.
1: Ai, aqui. Não, nós queremos botar esse vídeo no ar. Falta 10 minutos.
0: Vamos lá.
1: Bota o
0: tá
1: vídeo
0: no ponto aí, produção?
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0: Sim.
1: Olha aqui, essa daí, olha.
0: Vou dar play aqui.
2: Dona Jucilda, gostou do óculos? O GF8? Óculos muito bom. Me dei muito bem com o óculos do seu Franli. Ficou top. Agora eu vou mandar o vídeo para Dona Marlúcia. Muito bom. Me dei muito bem com o óculos do seu Franli. Ficou top. Agora eu vou mandar o vídeo para Dona Marlúcia.

0: Dianete, onde eu sou fominha, que é mais luz, a gente falou de F8 da cidade de Guadalupe. Eu enviei um vídeo aí para passar no momento aí de F8, da cliente que comprou o óculos, né? Aí ela pediu para fazer o vídeo para mostrar aí no momento de F8 quanto ela ficou satisfeita com o óculos.
1: Tá bonito mesmo esse óculos, né? Ela se sentou bem. Aí é óculos de F8, ficou bonito.
2: Olha ela falando aí.
1: É.
2: Então aí a gente fica grato, né, Nete?
1: É verdade.
3: Gostou do óculos, o GF8? Muito bom, me dei muito bem com o óculos do seu Franli.
1: O óculos do seu Franli.
3: Ficou top.
2: Olha aí, Nete.
1: Olha, eu acho que não tem pagamento melhor do que esse não, né, Franli?
2: Não tem.
1: Pra gente não tem pagamento melhor
2: que esse. Aí se eu vendesse esse óculos aí, R$248 é um óculos que dá certo. Às vezes, aí tem um óculos que é especial, aumenta um pouquinho. Vai pra 300, alguma coisa.
1: Eu vou lhe dizer agora de uma pesquisa.
2: E o mesmo óculos, Nete, quando vai comprar numa ótica por aí, é 1.500, 2.000. E pra pessoa, né, que passa o tempo quebrando coco, pra tirar um litinho de coco, juntando o ovinho de galinha caipira, pra vender por R$1, às vezes até menos. E aí, Nete, e aí quantos ovos ela vai fazer? E esse óculos aí, R$248. Ela já... E aí, a pessoa tem que agradecer mesmo, né, não, né?
1: Eu vou lhe dizer bem que uma pesquisa que eu fiz, só pra você ter noção de valores, você tá dando um preço aí até barato, viu? Uhum. Eu fiz duas pesquisas, você vai ver a diferença de um pro outro.
2: Pois é, eu quero que meus amigos, as pessoas que são aí dono de ótica, não fiquem zangados comigo, entendeu? Eu sei que vocês têm um custo alto, eu sei que vocês têm aluguel, tem funcionário, tem tanta coisa. Mas é porque é o meu estilo, instinto
1: aqui de ajudar as pessoas.
2: Não é de enricar, não é de nada, é só ajudar mesmo, sabe? Eu digo aqui, o dono da Microsoft, ele foi o homem mais rico do mundo por 3 vezes. Por 3 vezes, né? O que que ele fez? Ele fez uma fundação e deixou a empresa com os funcionários. E aí ele já fez o testamento dele. A riqueza dele, né? Ele deixou 1% para os filhos, 1% da riqueza dele. E ainda é muita coisa para os filhos. Rico ainda os filhos são. E os outros, né? Ele tem uma fundação e tá andando no mundo distribuindo a riqueza dele. Tá certo ou tá errado?
1: Tá certíssimo.
2: Então pronto, se certíssimo. Nós aqui da Rede Rádio Verde Campo, se nós temos a oportunidade
1: de ajudar,
2: não é de dar, nós temos a oportunidade de ajudar, por que não ajudar?
1: Por que não, né, Franli? Olha, se eu lhe falar da pesquisa de preço que eu, Anete, fiz. Primeiro óculos que eu examinei, mesma lente, mesma coisa, mesma receita, mesma coisa. R$849. Tava em promoção. Era 1.100. Estava em promoção de R$849. Agora eu vou lhe dizer outro preço.
2: 1.100, vamos lá, que é 1.100.
1: Outro 1.330. A mesma lente, a mesma receita. E o outro que eu vi aqui, que eu fiquei com o queixo caído, que eu vi uma propaganda que dizia assim, compre um e ganhe outro. O outro vai de graça. 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
2: Por isso que eu digo, é assim, ganha um, compra um e ganha outro. É. Ganha um de sol.
1: Isso.
2: É sempre assim. Aí, esse aqui, R$3.869. Dividido para 2.
1: Sim.
2: Saiu cada óculos. Por 1.934.
1: Não, escuta. 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
2: E o nosso 248.
1: Ainda.
2: Você
1: entendeu?
2: Olha aí. Então, aí se o dinheiro é de você, Dondoca. Presta atenção, Dondoca. É a Dondoca que não sabe de onde vem. E aí, vai comprar um óculos por 3 mil, né? Tem óculos de 5 mil. Tem... Eu tava ali no balcão num dia desse. Eu tava ali no balcão de desse, chegou um senhor e disse, isso aqui eu dei 5.400 no óculos. 5.400 foi. Aí ele veio comprar um ali, levou um de R$248. E ele disse que tava enxergando melhor do que o outro. Eu digo, rapaz, presta atenção. Óculos é assim. Não, eu quero que bote grau, eu quero que... Bote, sei o quê, alto, reflexo,

0: É, como é que ele diz? Tem umas coisas lá, que as películas que botam, sabe? E olha, o nosso aqui é auto-reflexo.
1: Antirreflexo.
0: Antirreflexo. O que é antirreflexo? É aquele que você bota, olha pro sol, no lugar de ver o sol, você vê o óculos fica com a lentezinha verde ou azul. E você olha pra uma luz, verde ou azul, não se encandeia. O nosso é esse. E é R$248. Se você morar em Teresina, onde é o laboratório, aí você, a gente entrega em 20 minutos, que nós temos laboratório próprio.
1: Exatamente. E hoje está com essa mania. Antigamente a gente ficava até, muitas vezes, até quase um mês, né, Felipe, para receber.
0: Eu achei que ia ficar para um mês.
1: Não é para receber o óculos. Hoje em dia é questão de 20 minutos.
0: Nós temos laboratório próprio. Aí a gente bota o óculos. Gente, é assim que funciona. Você que tá aí, as minhas lentes, a nossa lente aqui vem dos Estados Unidos, é uma lente americana, bem maneirinha. Ela vem do tamanho do fundo de uma garrafa. Toda lente, é todo laboratório, não é só o nosso não. Ela vem da fábrica, de tamanho. O que que o laboratório faz? Pega as armações que você escolheu, bota numa máquina, a máquina fotografa aquela lente, aquelas armações. É muito bem feito, né? Tem aquilo ali. E aí bota a lente em outro.
1: A gente já mostrou aqui.
0: Já mostrou?
1: Já,
0: no outro
1: mostrou.
0: Local. E aí a máquina faz
1: já corta na armação, no disco, no tamanho que se seu óculos é redondo, é quadrado, é
0: do jeito que tá ali.
1: Já sai só no ponto da pessoa colocar.
0: Conforme a foto que ele tirou ali.
1: Exatamente.
0: Aí só encaixar. Aí o funcionário pega e encaixa até aqui seu óculos.
1: Uhum.
0: É assim que funciona, gente. Esse que é o laboratório. Uma impressorinha dessa custa 200 e poucos mil reais. 280, alguma coisa, e uma outras coisas. Entendeu? Mas aí, em compensação, você recebe seu óculos rápido.
1: Uhum. É a mesma hora.
0: É assim, eu gosto de dizer tudo, né? Que as pessoas pensam que é coisa de outro mundo, não. Porque nós aqui, nós somos livro aberto, escrito de pincel, jornal aberto, escrito de pincel. O que é isso? É escrito de pincel, porque pincel você só escreve letra grande.
1: Uhum.
0: Por isso que a gente diz, aqui a gente é aberto de estudo. 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
1: Maravilhosos.
0: R$220. A diária, suíte boa, ar-condicionado novo, frigobar, tem tudo lá, cerveja, refrigerante, tem tudo lá no frigobar. Aí coxas boas, aquela coxa tem manta.
1: Uhum.
0: Frigobar, televisão smart. Não, eu quero assistir meu filme e tal, você só faz tchan. A televisão já vem, tá com internet, viu? Aí é só você vai no YouTube ou no sei lá onde
1: tem
0: você um quiser
1: wi-fi,
0: ir.
1: Né? Tem wi-fi, né?
0: Tem wi-fi. Aí você vai, chegou lá, aí você, eu quero um filme e tal. Aí bota, filme do Tipatim. Aí você bota, nós já vamos assistir. Tudo nesse chalezinho aí. Aí eu quero dormir numa rede. Aí a Ramarrede lá tem. Aí eu quero fazer um churrasco. Eu tô com a minha família e quero fazer um churrasco. Lá tem a churrasqueira com pia, pia, cadeira, mesa, tudo pra você fazer. E não vai pagar nada. Simplesmente a churrasqueira. Simplesmente você paga só o carvão, viu? Saquinho de carvão. E aí você bota lá. E a carne, você pode ir lá no supermercado e trazer.
1: Uhum.
0: Lá no hotel você pode trazer seu galeto, pode trazer sua linguiça e açaí, ó, a churrasqueira aí, ó.
1: É verdade.
0: Né? Praticidade.
1: Tem air fryer, você tem, pode passar na air fryer.
0: Lá dentro do. Cadê a produção? A piscinazinha tem air fry.
1: Tem air fryer pra você assar o que você quiser.
0: Eu só não fico envergonhado, Neto.
1: As pessoas já sabem que você é gago.
0: Eu ser gago. É, porque o Silvio Santos, né, era apresentador. O, Aldi, é, o Nelson Gonçalves,
1: Nelson Gonçalves cantou.
0: É, do melhor cantor, então não fique envergonhado. Mas se não fosse esses homens aí, produção, ficava com vergonha, sabe?
1: É verdade.
0: É, porque tem palavra que eu não ia. Hi-Fi, eu não consigo falar essa palavra nunca. É, é aquelas panelas, gente. Que
1: é
0: se
1: praia,
0: bota,
1: é, é praia.
0: É, aí eu penso sempre, eu misturo. Penso que é Hi-Fi. É. É isso, mas é. Vamos ali, Nete, meu amigo, eu soube que uma, é um conhecido lá de Parnaíba, suicidou-se. Ei, meu amigo, por que você faz isso, pessoa? 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
1: 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Aí aqui na foto dela parece uma Rosarinha, mas eu não sei de onde é, porque ela
0: Rosarinha,
1: não me respondeu.
0: Rosarinha, aí onde as pessoas... 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
0: 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E ela tá sentindo é outro. E bota o dinheiro no mato.
1: Isso.
0: 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Dinheiro é bicho. E também não compre só pra agradar o vendedor também não. E nosso vendedor aqui, o nosso agente de venda, que vai ter as casas, a gente diz, olha, nunca venda um produto se você achar que aquele produto não serve para o pro problema da pessoa.
1: Nosso cloreto tem vários benefícios, gente,
0: aí,
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0: 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Inclusive pra depressão, ansiedade. 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Principalmente pra pessoas que tem problema com álcool, com droga. Ele ajuda
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1: Ansiedade, né? Pra quem tá com ansiedade.
0: Quem tá com ansiedade. Quem tá com vontade de fazer besteira com si próprio. Quem tá decepcionado. Que não vale a pena, meu amigo. Se você está decepcionado com alguém, sai de perto, vai para outro. Mas não há se fazer besteira não, porque a nossa vida, tanta gente aí em hospital, doido para voltar para casa e não tem mais oportunidade.
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0: E você com dois pés, duas mãos. 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Meu irmão, vamos sair disso. 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Com certeza você vai... voltar pro seu pra sua normalidade.
1: Vai sim, vai.
0: Você vai voltar, você vai pensar direito e vai dizer, mas rapaz, que besteira que eu tava pensando.
1: É, Verdade.
0: É.
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1: bota o relógio aí na tela, produção, que já estamos, é 12h05, a gente já vai encerrar para poder...
0: Encerrar.
1: E amanhã a gente vai falar mais sobre esses produtos.
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1: precisa
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0: 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E aí vai dar problema. Gente,
1: vamos
0: nós
1: rezar.
0: Passamos do horário aqui. Desculpa aí a produção. Então vamos rezar aquela oração de sempre. Principalmente você que está nos ouvindo no carro. Pare aí, baixa o som e vamos ouvir aí. Baixa o som dentro do carro. Você está ouvindo na rádio, né? Não tem som. Mas aí tem um menino falando. Vamos parar todo mundo e fazer assim, ó. Vou no caminho de São Jorge, Santo Antônio na minha guia. Quem tem olho mau não me enxerga, quem tem pé não me alcança. Os anjos cantam nas alturas e o galo no pé da cruz. Para sempre, amém, Jesus.
1: Amém.
0: Me leve em casa, meu Senhor Jesus Cristo. Eu e minha família, sã e salva. Em nome do Pai, do Filho e do Espírito Santo. Até amanhã, Nete.
1: Até amanhã, Franli. Amém, gente.
0: Amém.
1: A gente vai encerrando por aqui. Você vai rezar essa oração que Jesus nos ensinou. Essa oração é universal. A oração do Pai Nosso. E a gente retorna com o jornal após a oração. Hoje apresentado pelo Vanilson e também o Gomes Oliveira, o Galego. Eu volto às 14h no Sucesso Total. Até lá, então. Tchau, tchau.
3: Quem fala aqui é Franli. Quero dizer o seguinte. Para você ter êxito na fé... Você precisa ter fé. Se você não tiver fé, você não vai ter êxito. Saiba de uma coisa, que um dos melhores remédios, melhor antibiótico, é a fé. Você quer que dê certo sua fé? Se concentre, levante a mão para cima, se encoste em qualquer, numa parede, em qualquer coisa. E peça a Deus aquilo que lhe interessa. E tenha fé. Se você fizer isso... Vai dar certo, vai dar certo. Quem está falando aqui é Franli. Essa oração foi feita aqui na sede da Rede Rádio Verde Campos. Todos os funcionários daqui da rádio. Todos nós fizemos com fé, pedindo para que você tenha saúde, nossos ouvintes, nossos queridos amigos. Então, só quero lhe dizer para você, tenha fé e reze conosco esse Pai Nosso.
4: Pai Nosso que estás nos céus, santificado seja o vosso nome, venha a nós o vosso reino, seja feita a vossa vontade, assim na terra como no céu. O pão nosso de cada dia nos dai hoje, perdoai as nossas ofensas, assim como nós perdoamos a quem nos tem ofendido. E não nos deixeis cair em tentação, mas livrai-nos do mal. Amém. Ave Maria, cheia de graça, o Senhor é convosco. Bendita sois vós entre as mulheres, bendito é o fruto do vosso ventre, Jesus. Santa Maria, Mãe de Deus, rogai por nós, pecadores, agora e na hora de nossa morte. Amém.
5: Esse... Pai Nosso e Ave Maria é um oferecimento da família da Rede de Rádio Verdes Campos Sat e suas afiliadas. Para todas as pessoas que estão nesse momento passando por situação difícil nos hospitais, com a Covid ou com outras doenças. E também para todas as famílias que estão sofrendo porque perderam seus entes queridos. Rogamos a Deus que Ele console cada coração sofredor nesse momento tão difícil nas nossas vidas. A família da Rede de Rádio Verdes Campos Sat e suas afiliadas têm a certeza que juntos vamos passar por tudo isso e sair do outro lado mais forte.
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0: Olá, muito boa tarde, eu sou o Vanilson Brito e a partir de agora você acompanha o seu Jornal Verdes Campos, segunda edição. Edição deste dia 27 de julho de 2026, aqui direto pela sua TV Verdes Campos Sat, na antena parabólica, canal 123, também pela nossa onda do rádio em todas as nossas afiliadas da rede de rádios Verdes Campos Sat, também pela banda KU, canal 365, no aplicativo GF Play e todas as plataformas digitais. 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Já iniciando aqui a sua semana, né? Estamos aqui na última semana de julho, a última semana de férias escolares, muita gente vai aproveitando o interior, aproveitando aí também os litorais em todo o Brasil para fazer aquele descanso antes de voltar ali à rotina escolar e também rotina de trabalho de muitos. Aqui do meu lado, ele, Dom Galego D'Artagnan das Astúrias. Boa tarde, Galego.
1: Boa tarde, Vanilson. Boa tarde, Rian, Paulo Sérgio, Jairo. Olha, eu vi uma matéria hoje relacionada com o portal lá na capital Alencarim. Uma cantora de nome Aline estava se apresentando e eu faço questão de dizer aqui, nessa tribuna popular, na sua TV Verdes Campos, que sempre tem um complexado, um recalcado, um fracassado que não fez nada na vida, que não pode ver ninguém brilhar na sua profissão. Ela estava cantando e um vagabundo lá, que estava no camarote, simplesmente pegou um copo de cerveja e jogou no rosto da cantora. Eu sinceramente não consigo entender essa raiva, esse recalque, essa certeza do fracasso que é jogado na cara de uma pessoa que está apenas trabalhando, que está ganhando o seu pão de cada dia com honestidade. É por isso que os problemas não acabam, porque hoje a gente vive numa sociedade onde você não sabe quem é quem. Você está trabalhando de maneira correta, aí aparece um complexado desse, um fracassado na vida, e lhe atinge gratuitamente. Eu fico realmente revoltado, porque eu acho que todos têm o direito de crescer na vida, de ser alguém na sociedade. Não precisa enveredar pelo lado do complexo, da inferioridade, do recalque. Isso é triste, mas infelizmente acontece em todo o Brasil, onde você não sabe quem é quem. Trabalhe, meu amigo, cresça na vida e deixe esse complexo de lado. É o que eu acho.
0: 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Você está acompanhando o Jornal Verdes Campos, segunda edição. E eu quero convidar você que está nos ouvindo a mandar a sua mensagem para o 86-99447-5082. Você vai mandar a sua mensagem. Como é que está aí no seu bairro, na sua cidade, na sua região, no seu estado? O que está acontecendo que está influenciando de forma negativa aí no seu ir e vir, na sua vida aí? Mande aqui para a gente que a TV Verdes Campos Sat vai fazer questão de colocar aqui você no ar. Aqui você tem vez e tem voz também, aqui no Jornal Verdes Campos, segunda edição. 86-99447-5082. Aproveita e manda aí. Olha, TV Verdes Campos Sat, ela está em fase experimental, como a gente chama, né? 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Olha, hoje, iniciando aqui o jornal, o Galego já trouxe essa informação que veio lá da cantora Aline Rosa, cantora de axé, mas eu quero trazer também os parabéns aqui para a turma lá da cidade de Pombal, rapaz. Pombal, que fica na Paraíba, né? A história de Pombal, Galego, na Paraíba, é marcada por três grandes momentos históricos, fazendo ali dela a quarta cidade mais antiga lá do estado da Paraíba e o primeiro núcleo habitacional do sertão paraibano. Você tem ideia, Galego? A história lá de Pombal, ela se movimenta em três pontos históricos. O primeiro dele, no dia 27 de julho de 1698, que foi quando houve a fundação lá da localidade. O segundo, no dia 22 de julho de 1766, quando ela ganhou mais autonomia. Ela foi elevada à categoria de vila. E o terceiro, em 21 de julho de 1862, que é quando Pombal passou de vila e foi elevada à classificação de cidade. Aí tem um detalhe, mas Vonilson, mas se foi no dia 21 de julho que ela foi passada à cidade, por que que nós estamos dando os parabéns no dia 27? Porque, Galego, uma lei municipal lá de Pombal, na Paraíba, mudou a data comemorativa do dia 21 ao dia 27 de julho, Galego. Então vamos mandar aqueles felicitações aos nossos rádio ouvintes e agora telespectadores de lá, Galego. Pombal, na Paraíba.
1: Exatamente. Um abraço a todos que moram em Pombal, no estado da Paraíba. Sintam-se realmente prestigiados aqui pela TV Verdes Campos, SAT, a coqueluche do momento em todo o Brasil. Você que mora em Pombal, na Paraíba, receba nosso abraço fraternal e uma abençoada segunda-feira.
0: Olha, muito bem, são 12 horas 20 minutos, tá? Quero acolher você que está nos assistindo aí, você que está no almoço essa hora, está no almoço ali no horário de almoço do trabalho, você que está em casa acompanhando o Jornal Verdes Campos, segunda edição, com Gomes de Oliveira, o Galego, e hoje aqui também novamente comigo, Vanilson Brito, né? Quero dar ali uma acolhida para vocês, sejam bem-vindos e vamos às informações. Olha, trazendo informação aqui, uma relação entre o Brasil e a Coreia do Sul, Galego. O Brasil e a Coreia do Sul, eles negociam uma ampliação de comércio e um avanço no acordo com o Mercosul. O presidente Luiz Inácio Lula da Silva, ele está recebendo hoje o presidente da Coreia do Sul, o Lee Jae-myung, para uma visita de Estado direcionada ao fortalecimento das relações bilaterais e também a expansão do comércio entre as duas nações. A agenda, ela retribui a viagem oficial feita pelo chefe de Estado brasileiro a Seul em fevereiro deste ano. A aproximação estratégica, ela ocorre em um momento onde o Brasil busca diversificar os seus parceiros comerciais para mitigar ali os impactos da tarifa imposta pelos Estados Unidos. A proposta, em um dos eixos centrais dos encontros, será o avanço nas negociações de acordo comercial entre o Mercosul e a Coreia do Sul, além também da tentativa brasileira de abrir o mercado sul-coreano para exportação de carne suína e carne bovina. Ô Galego, é uma boa movimentação do Brasil diante aqui do tarifaço, né? Mais uma vez ali de 25% que os Estados Unidos aplicaram ao Brasil. E o Brasil está agora aproveitando e procurando abrir novos mercados, principalmente para a carne suína e a carne bovina brasileira.
1: É, porque esse tarifaço veio numa hora inoportuna, viu? Apenas para prejudicar o nosso querido Brasil. Então, qualquer intercâmbio que o Brasil faça é de capital importância para que possamos sair dessa situação que é adversa e tem atingido vários países pelo mundo afora. Então, o governo brasileiro está de parabéns, porque é uma saída das mais honrosas para que nós possamos sair de uma situação que 90% da população ainda não entende, mas é uma situação que com certeza trará prejuízos se a gente for dormir no ponto. Então, parabéns ao governo brasileiro que está intervindo na hora certa.
0: E além do setor agropecuário, as tratativas entre os dois governos, o governo brasileiro e o governo sul-coreano, eles englobam ali parcerias estratégicas também em arcos como a tecnologia, inovação, a sustentabilidade e também saúde e indústria, além do intercâmbio cultural entre brasileiros e sul-coreanos. Olha, são 12 horas 23 minutos e, sem mais delongas, a gente vai à nossa central de jornalismo, Rede Verdes Campos SAT, direto do estado do Maranhão, porque tem muita coisa acontecendo lá no estado maranhense e quem vai trazer algumas informações é o nosso correspondente lá da cidade de São João dos Patos. Galego, nesse fim de semana aconteceu um problema ali na região maranhense de São João dos Patos, mais precisamente lá na cidade de Pastos Bons. Um cidadão simplesmente estava no meio de uma festa e achou por bem sair atirando para o meio do alto. Pode um negócio desse?
1: O pior é que pode. Olha, hoje em dia essa palavra diálogo foi riscada, viu, por parte da sociedade. Porque o cara vai para uma festa, com certeza enche o rabo de cachaça, não sabe beber, não bebe, diabo. Agora o cara sair atirando, eu continuo dizendo aqui nessa tribuna popular, para todo o Brasil, é a certeza da impunidade. Nós perdemos no voleibol a Taça das Nações, perdemos ontem a corrida de Fórmula 1, perdemos também a Copa do Mundo. Agora o título que a gente ganha, que não precisa prorrogação, não precisa pênalti, é o título do país onde a impunidade campeia. Nós somos campeões absolutos em se tratando de impunidade e da violência que se alastra nesse país, o que é profundamente lamentável. Você vai para uma festa e já vai precavido, porque pode ter lá um fracassado, um recalcado, um vagabundo armado, que na hora que enche o rabo de cachaça, fica atirando para cima, tentando atingir, quem sabe, o inocente. Eu lamento profundamente, mas infelizmente estamos vivendo uma crise sem precedentes no que se diz respeito à falta de diálogo entre as pessoas.
0: Galego, pois é, nessa ocorrência lá em Pastos Bons, no estado do Maranhão, há várias histórias mal contadas. Alguns disseram que o rapaz atirou pro alto para separar uma briga, outros disseram que ele estava embriagado. Mas quem vai trazer detalhes dessa ocorrência é o nosso correspondente lá de São João dos Patos, o Messias, Manuel Messias, GF8. Ele tem todos os detalhes dessa situação. Boa tarde, Messias.
2: Muito boa tarde para vocês aí da bancada do Jornal Verdes Campos. E agora vamos com informações aqui da Central de Jornalismo de São João dos Patos. Hoje, segunda-feira, 27 de julho. Olha, um agente de segurança pública foi preso preventivamente na manhã deste domingo, dia 26, em Imperatriz, por suspeita de efetuar disparos de arma de fogo durante uma festa realizada na cidade de Pastos Bons, no sertão maranhense. A prisão foi realizada por equipes da Polícia Civil do Maranhão, em cumprimento ao mandado expedido pela Justiça. De acordo com as investigações, o caso ocorreu na madrugada de sábado, dia 25. Informações apontam que o agente teria se envolvido em uma confusão com um grupo de pessoas durante a festa. Em meio à briga, ele teria sacado uma arma de fogo e efetuado diversos disparos de arma em uma área onde havia grande concentração de participantes. Quatro pessoas foram atingidas pelos tiros e receberam atendimento médico. Olha, até o momento não foram divulgadas informações oficiais sobre o estado de saúde das vítimas. As primeiras diligências ficaram a cargo do plantão regional da Polícia Civil da 12ª Delegacia Regional de São João dos Patos, que realizou os levantamentos iniciais logo após a ocorrência. Entre as medidas adotadas estão a coleta de depoimentos, a obtenção de documentação médica das vítimas e a preservação de imagens e outros registros audiovisuais que poderão auxiliar na investigação. A Polícia Civil informou que o caso segue sendo apurado para esclarecer todas as circunstâncias da ocorrência, incluindo a dinâmica da briga, a motivação dos disparos e a responsabilidade criminal dos envolvidos. Portanto, essas são as informações de momento aqui da Central de Jornalismo de São João dos Patos, no oferecimento dos produtos GF8. 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
0: Muito bem, você conferiu aí as informações com Manuel Messias de F8, direto de nossa central de jornalismo, Rede Verdes Campos SAT, lá em São João dos Patos, Estado do Maranhão, trazendo esclarecimentos sobre essa ocorrência lá na cidade de Passos Bons, onde um cidadão aí atirou ali para cima, ali para se envolver numa confusão. Rapaz, onde tem festa, não dá certo você entrar nem armado, nem entrar e nem sair. É festa, tem que ir todo mundo com intenção de brincar, de dançar, de se divertir e nada de confusão. Olha, são 12 horas 28 minutos. Destaques, Galego.
1: Olha, homem de 52 anos é preso suspeito de invadir casa e espionar jovem trocando de roupa. Meu Deus. Bombeiros salvam bebê de 10 meses engasgado com pedaço de plástico. Homem preso no centro de Teresina, ele é acusado de ter furtado um telefone de dentro do HUT. Olha a situação. E homem comandado de tentativa de homicídio é preso após tentar fugir da PM. Detalhes já já aqui no seu jornal Campeão no Horário.
0: E depois do intervalo você vai conferir também que uma mulher, ela tenta beijar, olha galera que caso, uma mulher tenta beijar o marido alheio e gera uma confusão generalizada. E cadeirante, infelizmente, morre em incêndio em sua própria residência. Essas informações e mais detalhes a gente vai trazer depois do intervalo, daqui a pouquinho.
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0: Olha, muito bem, estamos de volta aqui com o seu Jornal Verdes Campos, segunda edição, nesta edição de segunda-feira, 27 de julho de 2026, em um oferecimento dos produtos de F8 e também das redes de hotéis Cajuína. 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
0: 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Olha, são 12 horas 38 minutos neste dia 27 de julho. Galego, dia 27 de julho, você sabe o que a gente comemora dia de hoje? Hoje a gente comemora o dia do motociclista, então forte abraço a todos os motociclistas aí do Brasil, que principalmente os entregadores de aplicativo, que aí eles andam agora. Agora, Galego, eles andam com o radinho pendurado na moto também. Sintonizado na Verdes Campos Sat, na rádio.
1: Isso é bom, porque não tem coisa pior do que o cara desinformado. Não sabe de nada, não está a par do que acontece no Brasil e no mundo. Então você com seu radinho ligado direto na mais popular do Brasil, você já sabe tudo o que acontece nesse nosso querido país. A todos eles, o nosso abraço e um bom trabalho nesta segunda-feira.
0: Hoje também se comemora o Dia Nacional da Prevenção de Acidentes de Trabalho, o Dia do Pediatra, que é o especialista aí que cuida das nossas criancinhas ali na primeira infância. E também dia de São Pantaleão de Nicomédia. São Pantaleão. Falando em Pantaleão, lembra de um personagem que teve o Chico Anísio, né, Galego? Você lembra, Galego, do Pantaleão?
1: Lembro.
0: Você lembra o que era que o Pantaleão fazia? Ele era contador de história, né? É que nem um amigo nosso da Rede Verdes Campos Sat conta uma história que é um danado. Imagine se ele fosse pescador.
1: Exatamente, mas é uma mentira monstra também, viu? Deixa eu mandar um abraço aqui para o meu amigo Telmo Mesquita, pediatra, que cuidou de todos os meus filhos. Ao meu amigo Telmo Mesquita, meu colega de diocesano, um grande abraço, ele que já completou 70 anos, ainda está na ativa. No dia do pediatra, um abraço ao meu amigo particular, Telmo Mesquita.
0: Olha, vamos trazer aqui as informações desse bloco, já são 12 horas e 40 minutos. Galego, olha que caso. Um vídeo que começou a circular nas redes sociais, em grupos de WhatsApp, no Facebook, no Instagram, no TikTok, no dia de ontem, ele ganhou repercussão de forma ligeira, rápida. As imagens mostram uma mulher abordando um homem casado. Detalhe, o homem era casado, em via pública, na frente da esposa, gerando ali uma grande confusão. Por que gerou a confusão? A mulher abordou o marido ali e simplesmente queria beijar o homem, galego. Segundo relatos de pessoas que compartilharam o vídeo, a mulher teria insistido ali na abordagem, enquanto o homem estava tentando se afastar para depois não apanhar da esposa, né? É inteligente ele. A situação chamou a atenção de quem estava no local. Ainda de acordo com informações que circulam nas redes sociais, apuradas também pelo portal verdescampos.com.br, a mulher ficou conhecida anteriormente após uma entrevista concedida durante uma festa a uma emissora local lá de São Paulo. Na ocasião, ao ser questionada por um blogueiro sobre o que fazia sozinha no evento, ela respondeu que só gosta de gente ruim, galera. E afirmou que seu companheiro estava preso. E aí agora ela quis levar essa confusão ali, simplesmente, galera. Achou lá o marido ali sentado na beira da calçada, simplesmente atacou o rapaz, querendo beijar ele à força. E aí foi aquela confusão, onde você que está aí nos acompanhando pela TV Verdes Campos Sat, você está vendo aí no vídeo, aí na tela da TV, você está vendo aí a brigaiada aí que foi entre essas mulheres aí. Pode um negócio desse, galera?
1: Devia procurar taca, né? Está procurando taca, uma irresponsável dessa, não sabe se postar como mulher, viu? Isso parece uma sirigaita, viu? Com todo o respeito que eu tenho a quem está acompanhando a TV Verdes Campos em todo o Brasil. Eu sou muito claro nas minhas afirmativas. Ninguém é obrigado a concordar comigo, mas eu digo aquilo que eu penso e aquilo que o povo quer acompanhar e quer ouvir. Tipo da sirigaita, da mulher vagabunda, que não se dá respeito. Infelizmente, a gente já tem esse tipo de gente. Talvez possa até ter enchido rabo de cachaça também, porque não sabe beber. Mas é uma situação deprimente, que envergonha qualquer mulher de respeito, mulher que é correta, que procura ser uma pessoa, inclusive, tranquila, em festas, em expedientes. Eu já passei por isso uma vez, estava numa churrascaria com uma esposa, chegou uma lá e sentou no meu colo, estava cheia do mel.
0: Viu? Foi.
1: Então, não sabe, você admira uma pessoa, mas né, você tem que pesar os prós e os contras. Não é preciso agarrar o cara e não sei o quê. Digo uma situação dessa. Quando eu fazia cobertura de carnaval também, teve uma mulher acolá casada que sentou no meu colo também. Eu tenho um azar para pegar esse tipo de bêbada, viu? E só me largou depois que eu saí. Eu estava até fazendo a cobertura do carnaval. Eu não sei qual era a banda que estava tocando, mas a pessoa inconveniente, essa estava embriagada. Se você não sabe beber, porque eu digo todo dia, não é a cachaça em si, é a ressaca moral depois. As palhaçadas que você faz, que são comentadas porque estava para as pessoas que estavam sóbrias. Então, se você não sabe beber, não beba, porque, sinceramente, a ressaca moral é que desmoraliza qualquer pessoa.
0: E aí, galera, só para a gente fechar essa pauta, só uma pergunta. Esses dois casos que você falou, que aconteceu com você, sua esposa estava presente, mas ela não se zangou não, né?
1: Zangou
0: que a culpa não foi sua.
1: Não queria era bater na mulher.
0: Meu Deus.
1: E com razão, porque isso é uma falta de respeito muito grande. Eu digo todo dia, se você não sabe beber, não beba, meu amigo. Se você sabe beber, beba tranquilo. Tem uns que ficam ricos, tem outros que ficam...
0: Mas, galera, naquele tempo você era cabeludo, todo...
1: Era.
0: Todo só andava estiloso, né?
1: Exatamente, mas eu sinceramente...
0: É por isso que as mulheres caíam nos seus encantos, galera.
1: Mas eu acho que tudo tem... Sei lá, eu discordo quando não há o respeito. Quando coloca você numa situação adversa. Agora, a grande verdade é que a ressaca moral, essa, é que castiga o cidadão que não sabe beber.
0: Histórias do Galego, rapaz. Galego, Gomes e Oliveira, o Galego aqui, as histórias. Olha, daqui a um tempo, o Galego ele vai lançar o livro dele aí. Tem que ser volume 1, 2, 3 e 4, porque o Galego tem várias histórias. História dele, histórias aí de por onde ele passou. O Galego passou cronista esportivo aí, feroz. O Galego passou também pelo jornalismo policial, jornalismo de entretenimento. O homem é um canivete suíço da comunicação. É isso aí, galera.
1: Olha, eu trabalhei, Vanilson, em 17 empresas de comunicação no estado do Piauí. 10 emissoras de rádio, 5 jornais e 2 TV. Então são 17 empresas e o maior orgulho que eu tenho, sempre sair pela porta da frente, porque quem sai pela porta dos fundos é ladrão. Então, eu sou um cara que eu procuro ser correto, é o que eu passo para os meus filhos, porque não tem coisa pior do que o filho chegar no colégio e falar: ó, pai, teu pai é ladrão, teu pai serve da rádio porque estava roubando. Isso nunca aconteceu comigo. São 17 empresas de comunicação, todas elas na maior tranquilidade, com trabalho honesto, viu? Empresas que eu trabalhei 2, 3 vezes, agora mesmo fui procurado para voltar para a televisão. Não estou ainda querendo, porque não quero fazer mais matéria, tem muita gente jovem no mercado, quero apenas comentar, mas posso voltar a qualquer momento, desde que a proposta seja boa, porque eu também não vou trabalhar de graça, porque de graça nem relógio trabalha.
0: Tá aí, Gomes e Oliveira, o Galego. Olha, as convenções partidárias, elas tiveram início em praticamente em todo o Brasil neste último fim de semana, né? No estado do Piauí não foi diferente. O Centro de Convenções Atlantic City, ele chamou muita atenção em todo o Nordeste por ter recebido mais de 30 mil pessoas, 30 mil apoiadores, militantes, na convenção dos partidos ali da base governista do governo ali do estado do Piauí, onde nas convenções o Rafael Fonteles, atual governador do estado do Piauí, ele ali oficializou a sua candidatura à reeleição, além também dos partidos ligados ao governo do estado, o PV, o partido PCdoB, os seus candidatos também, PSB e os demais partidos. No estado do Maranhão, também as convenções ganharam muita amplitude nesse último fim de semana. As convenções partidárias, elas avançam no Maranhão e oficializaram ali as candidaturas ao governo do estado. Além disso, você também vai conferir que uma operação policial, ela prendeu ali 5 suspeitos de integrar uma organização criminosa em Nina Rodrigues, cidade maranhense. Quem vai trazer todos esses detalhes para nós é o nosso correspondente, o Milton Vieira, trazendo essas e outras informações direto de nossa central de jornalismo, Rede Verdes Campos SAT, em Coelho Neto, Maranhão. Boa tarde, Milton. É com você.
2: Muito boa tarde, amigos da bancada do Jornal da Verdes Campos, segunda edição. Boa tarde, ouvintes. Boa tarde, telespectadores em todo o país. As convenções partidárias movimentaram o cenário político maranhense neste fim de semana, dentro do calendário eleitoral de 2026. No sábado, o MDB oficializou a candidatura de Orleans Brandão ao governo do Maranhão durante convenção realizada em São Luís. A legenda também homologou os demais integrantes da chapa majoritária e as candidaturas proporcionais. Outros partidos também já definiram ou confirmaram datas para oficializar seus candidatos. O partido Missão homologou André Luiz, o PSTU deve confirmar Saulo Arcângeli no próximo dia 29. Já o PT marcou convenção para o dia 1º de agosto, quando deve homologar Felipe Camarão, enquanto o PSD prevê a convenção para 5 de agosto, para oficializar Eduardo Braz. O PSOL ainda deve anunciar a data da sua convenção para confirmar Newton Rodrigues. As convenções podem ser realizadas até 5 de agosto e o registro das candidaturas na Justiça Eleitoral deve ocorrer até 15 de agosto. E 5 pessoas foram presas durante uma operação das Polícias Civil e Militar do Maranhão no município de Nina Rodrigues, sob suspeita de envolvimento com o tráfico de drogas e organização criminosa. A ação, denominada Operação Balaios, foi realizada para cumprir mandados de busca durante uma operação das Polícias Civil e Militar do Maranhão, no município de Nina Rodrigues, sob suspeita de envolvimento com o tráfico de drogas e organização criminosa. A ação, denominada Operação

0: precisão, material para embalagem de drogas, munições, rádios comunicadores, um drone, aparelhos celulares e outros itens que serão analisados pela investigação. Os 5 suspeitos foram autuados em flagrante por tráfico de drogas, também por associação para o tráfico, posse irregular de munição e adulteração de sinal identificador de veículo automotor. A operação reuniu equipes da Polícia Civil e da Militar de diferentes municípios da região. 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
1: Muito bem, muito obrigado, Milton Vieira, trazendo informações direto de nossa central de jornalismo, Rede Verdes Campos SAT, em Coelho Neto, estado do Maranhão. Forte abraço, Milton, e a todos os nossos telespectadores de Coelho Neto e de todo o estado. Destaques, Galego.
2: Olha, a Polícia Civil do Piauí, por meio da Diretoria Especializada em Operações Policiais, prendeu ontem 3 pessoas em ações separadas na região central da capital do Piauí. Uma das ações que chamou a atenção foi a que prendeu um homem com celular com restrição que havia sido roubado de dentro do HUT. A prisão desse mau elemento ocorreu na Praça da Liberdade. Felizmente, coloco só as iniciais desse vagabundo. Ele foi flagrado em posse do aparelho celular que foi roubado no último dia 10 do corrente, no interior do HUT. O telefone era de propriedade de um fisioterapeuta que estava trabalhando no hospital no momento em que o aparelho foi roubado por esse marginal. Houve apreensão também de entorpecentes na Avenida Antonino Freire, em frente ao prédio dos Correios, em que as equipes abordaram uma mulher de iniciais EPL. Com ela foi apreendida uma bolsa contendo 281 pedras de crack já embaladas para comercialização e R$95 em dinheiro trocado. A mulher recebeu voz de prisão em flagrante por crime de tráfico de drogas, Vanilson.
1: Informações, Gomes e Oliveira. Deixa eu trazer essa informação, Galego, que vem lá do estado do Piauí aqui também. Uma informação, infelizmente, trágica, onde um incêndio de grandes proporções atingiu uma residência na tarde deste último sábado, dia 25 de julho, e resultou na morte do cadeirante, conhecido como Evandro Carvalho, de 63 anos de idade, conhecido carinhosamente como Castelinho. Esse incêndio, Galega, aconteceu lá em Conceição do Canindé, no estado do Piauí. Informações apontam que o fogo teve início após um ventilador apresentar ali um problema, aquele problema tradicional de curto-circuito, fazendo com que as chamas se espalhassem rapidamente pelo imóvel. Devido ali à sua mobilidade reduzida, Evandro não conseguiu escapar a tempo. A tragédia causou ali uma profunda comoção em todo o município, em toda a região, deixando moradores abalados com o ocorrido e mobilizados também para prestar solidariedade aos familiares e amigos da vítima, além de contar com uma nota oficial de pesar emitida pela Prefeitura Municipal. As circunstâncias exatas que provocaram o incêndio serão apuradas ainda pelas autoridades competentes, mas tudo indica, Galei, que foi o que vitimou esse cadeirante, o senhor Evandro Carvalho, de 63 anos de idade, foi esse incêndio provocado aparentemente por esse curto-circuito no ventilador.
2: Situação, né? Fica triste porque um cadeirante não tinha como se locomover, escapar desse incêndio. A gente lamenta profundamente e é preciso que tenhamos muito cuidado, porque qualquer pessoa está sujeita a passar por essa situação adversa. Só nos resta os pêsames à família em lutar.
1: Galera, você sabe ali qual é o principal... A principal causa de curto-circuito em pequenos eletrodomésticos, de acordo com engenheiros elétricos, principal causa, principal motivo que causa esse circuito, e esses circuitos são um grande potencial de virar um incêndio, oscilação de energia. Todo local que tem oscilação de energia muito frequente, existe esse risco de dar curto-circuito nos aparelhos. E aí, talvez pode ter acontecido lá, pode ter, né? A gente sabe que

0: a energia elétrica no interior do estado do Piauí é péssima, não é boa a qualidade da distribuição. A maioria das cidades tem esse problema de que, popularmente falando, o cachorro não pode mijar no poste que já falta energia, né? Infelizmente. Não dizendo que essa foi a causa, mas trazendo aqui palavras de engenheiros elétricos. Uma vez conversando, tive um problema em um equipamento lá em casa, e conversando ele falou: Vanilson, o que mais causa problema de curto-circuito? Oscilação de energia.
1: É, na semana passada lá onde eu moro, a energia passou a noite todinha oscilando. Aquilo ali, eu já tive um prejuízo de um freezer, então ali queima aparelho doméstico, é uma situação adversa. É por isso que eu acho que a energia é cara e tem que ser uma boa energia, porque quando queimou o freezer, eu gastei na época mais de R$1.000 para ajeitar esse freezer. Aí o cara disse: não, mas você vai na Equatorial, que não sei o quê, você se estressa e não consegue resolver. Então, se queimou, meu amigo, pega o seu dinheirinho que você tiver e mande resolver. Que se for esperar pela Equatorial, bote Zé nisso, viu?
0: 12:56, deixa eu dar uma passadinha aqui na nossa audiência aqui, deixa eu ver aqui quem tá conosco aqui pelo nosso WhatsApp, 86994475082. Mande aí a sua mensagem, mande vídeo, mande fotos, mande a mensagem áudio, mande do jeito que você quiser, que a gente coloca você no ar aqui. Deixa eu ver aqui quem tá comigo, é o nosso amigo Breno. Boa tarde, Breno.
2: Boa tarde, pessoal da Responsite. O canal 123, a gente vê as imagens da vivência, dá pra ver?
0: Dá pra ver, Breno. Se o canal 123 não estiver aparecendo aí na sua parabólica, você tem que pegar o controle remoto, acessar o menu. Lá no menu você vai fazer a busca automática de canais, que aí a sua antena parabólica ela vai atualizar todos os canais disponíveis e aí o canal 123 vai aparecer pra você, tá bom? Vamos ver quem tá mais conosco aqui, galera. Boa tarde.
3: Oi, boa tarde, seu Manuel Lucas. É o Zé Filho. Eu queria reforçar aqui o convitezinho do São Gonçalo, né? Pois vamos lá pro convite, né? É aqui a senhora Dona Fátima e família, né? Tem a satisfação de convidar aí todo o pessoal em geral, né? Para um grandioso São Gonçalo, né? Que será realizado no dia 1º de agosto, né? Próximo sábado agora, né?
0: Uhum.
3: Aqui na sua residência, na localidade Bonanco, município de Altos, né? E ela avisa aí que o São Gonçalo começará a partir das 8 horas da noite, né?
0: Tá aí, rapaz. Mensagem São Gonçalo lá em Altos, galera. São Gonçalo. Dançou muito São Gonçalo, galera?
1: Não, nunca.
0: Não?
1: Não. Um abraço a todos eles lá, viu? Com participar do São Gonçalo. Um abraço a todos.
0: 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Fala, Nonatinho.
4: Olá, boa tarde, Runício Brito.
0: Boa tarde, Nonatinho.
4: Boa tarde, Galego. Olha aqui o Nonatinho Fialho CD em Alto Piauí. É aqui na rua Cândido de Almeida, recebem aqui o Jorge Mototáxi. É o Jorge Mototáxi levando aqui os produtos para a Sé dos Baeta ali, para a Dona Roberta. Pá. Boa tarde, Dona Roberta. Boa tarde, seu Jaime. Todo mundo lá ligado, Jornal Segunda Edição aqui também. É o seu Paulo, rapaz. O órgão do seu Paulo já tá. Pronto, só falta chegar aqui em Alto, viu? É o seu Paulo, a dona Maria José, no bairro Carrasco, em Alto Piauí, nossa minha cliente. Muito obrigado, seu Paulo e dona Maria José, também aqui. Seu Raimundo Otoni, rapaz. Boa tarde, seu Raimundo Otoni. Mais conhecido como Baiano, rapaz. Boa tarde, seu Baiano. Boa tarde, dona Francisco do seu Baiano e o Neto ali no bairro Carrasco, ligado já na segunda edição. E muito obrigado, meu amigo Onísio Brito, rapaz.
0: 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Olha, Galego, o Vanderlei está mandando uma mensagem aqui dizendo o seguinte: boa tarde, Vanilson, boa tarde, Galego, meus amigos, faz uma fala aí, por favor, pro secretário. Acho que ele quis dizer para ele mandar um recado pro secretário de obras da cidade de Cabeceiras, no estado do Piauí, para ajeitar as estradas do município, porque estão muito ruins. E uma boa tarde. Tá aí, Galego. Manda um recado aí, Galego.
1: É, tem que ajeitar, porque as estradas ruins são propícias para que tenhamos todo tipo de acidente, inclusive acidentes fatais. Então, o recado do cidadão aí é plenamente aceitável. Eu peço aqui dessa tribuna popular, aqui da sua TV Verdes Campos Sat em todo o Brasil, ao cidadão aí, o responsável, o secretário, que mande ajeitar essas estradas. Porque não tem desculpa, aí o inverno foi embora. Então vamos esperar para que aconteça de novo uma situação ruim com a chegada do inverno, porque o inverno com certeza vai acabar de esculhambar a estrada, porque aí chove todo dia. Então eu espero que a partir de agora tenhamos uma solução para esse problema que tem afetado as pessoas.
0: Fora que as estradas ruins, elas causam ali um risco de acidentes com o transporte escolar, né? As crianças.
1: Exatamente, é todo tipo de acidente pode acontecer. Aí o cara vai dizer, não, é porque chegou o dia, não, foi um castigo de Deus. Não, tem isso não. É a falta de cuidado e a certeza de que não vai acontecer. Porque na realidade, o brasileiro tem um defeito miserável. Só fecha a porta depois de roubado.
0: Olha, 13h em ponto, a gente vai para mais um intervalo, mas não sai daí, porque daqui a pouquinho nós vamos trazer mais informações para você. Olha, na volta do intervalo, você vai conferir que uma mulher, ela foi presa por usar documento falso. Detalhe, o documento era de uma pessoa morta. Confronto entre famílias deixa 4 feridos com disparos de arma de fogo. E uma atitude que ganhou ali as redes sociais também, Galego, dos nossos amigos caminhoneiros. Um caminhoneiro, ele emocionou as redes sociais em uma ação que a gente vai trazer daqui a pouquinho. Destaques, Galego.
1: Olha, INSS, atenção, inicia o pagamento de benefício do mês de julho, nesta segunda-feira, dia 27. Detalhes, já já, no Campeão.
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0: Muito bem, estamos de volta aqui com o seu Jornal Verdes Campos, segunda edição, nesta edição de segunda-feira, 27 de julho de 2026. Você que está ligando a sua TV agora no canal 123, seja bem-vindo à sua nova TV Verdes Campos Sat. Estamos aí para você e para toda a sua região. Manda aí mensagem aí para nos seus grupos de família, nos seus grupos de amigos, naqueles grupos de resenha aí do WhatsApp. Manda mensagem, avisa a turma aí, gente. Tem uma TV nova, uma TV nova no canal 123, na antena parabólica. É a TV Verdes Campos Sat, que já estava no canal 365, na banda K1, em áudio. Agora estamos com a TV Verdes Campos Sat, canal 123 aí, em áudio e vídeo para todo o Brasil. 1h07, não perca aí o seu compromisso, como diz meu amigo Manuel Lucas, acerte o seu relógio aí com o meu aqui, 1h07. E a hora sabe de quê? Hora de falar do que é bom. 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
1: Fala, Galego. A partir de hoje, o INSS confirmou que começa a liberar os pagamentos dos benefícios referentes ao mês de julho para aposentados, pensionistas e demais beneficiários. Os depósitos seguem um calendário de 2026 e são definidos conforme o valor recebido e o número final do cartão do benefício, sem considerar o dígito verificador. A liberação dos valores ocorre em etapas para os diferentes grupos de beneficiários. Quem recebe até um salário mínimo terá os depósitos realizados entre hoje e 7 de agosto. Já os segurados com benefícios acima do piso nacional começam a receber a partir do dia 3 de agosto.
0: Muito bem, Galego. Galego, obrigado pela informação. Galego, olha, a gente sabe, o corpo vai envelhecendo no passar do tempo, a gente vai chegando à idade ali de 60 anos já, considerados idosos, e o que mais a pessoa, o ser humano, ela precisa é ter ali uma idade, ali uma velhice, vamos falar carinhosamente assim, confortável, sem estar se sentindo útil, né? Tem muita gente, Galego, que se aposenta, mas não quer parar de trabalhar. Por quê? Porque sabe que se parar, vai se sentir às vezes inutilizado, não vai ter mais o que fazer. Em casa todo mundo vai dizer: não, meu filho, vai descansar, não faça isso não. E termina, a pessoa termina ficando até para baixo, por não se sentir mais útil, né, galera?
1: Adoece que vai ver esse exemplo. O cérebro atrofia, você tem que fazer qualquer coisa. Cuidar de galinha, arrudear a casa caminhando, viu? Ter um terreno para você fazer alguma coisa, você tem que movimentar o corpo. Então nunca se sinta um cidadão que não serve para nada. O cara que chega a se aposentar não pode ficar entregue às baratas, não pode ficar em casa sentado o dia todo. Tem que fazer alguma coisa, alguma atividade, porque com certeza vai prolongar a sua vida. Muita gente que se aposenta e fica sem fazer nada, no final da vida, termina adoecendo. Aí é pior a coisa. Então, meu amigo, nunca se entregue, viu? Nunca se entregue. Faça uma caminhada. Se não quer caminhar na rua, arrudeia a casa. Todo dia ficar arrudeando a casa ali, fazendo uma caminhadazinha, com certeza o corpo agradece.
0: Galego, e é pensando basicamente nisso que você está falando, que no Brasil está sendo criada uma lei que cria título de cidade amiga do idoso para municípios. O reconhecimento ele poderá ser concedido a municípios que comprovarem ações voltadas ao envelhecimento ativo e à qualidade de vida da população idosa. Quem vai trazer mais detalhes para a gente, Galego, diretamente de Brasília, é o nosso correspondente, o Lademir Filipim. Ele tem mais informações.
14: Entrou em vigor a lei que cria o título de Cidade Amiga do Idoso. O reconhecimento pode ser concedido aos municípios que comprovem a implementação de políticas e programas destinados à população idosa. Entre os critérios previstos estão ações relacionadas à acessibilidade, mobilidade urbana, saúde, moradia, segurança, comunicação, trabalho e inclusão social. Os procedimentos de avaliação e os critérios para concessão do título são definidos por um conselho com representantes de diferentes esferas do poder público e de entidades da população idosa. O reconhecimento tem validade de 3 anos e pode ser renovado após nova avaliação. A lei também prevê que o título pode ser revogado caso deixem de ser cumpridas as condições exigidas. Com redação de Diego Freitas, da agência Rádio Gov, em Brasília, Lademir Filipim.
0: Obrigado, Lademir Filipim, trazendo informações aí da lei que está sendo criada, o título de Cidade Amiga do Idoso, para os municípios que fizerem ações comprovadas que beneficiem ali o envelhecimento ativo e também o envelhecimento com qualidade de vida para os seus munícipes. Olha, trazendo mais informações, uma mulher ela foi presa por usar documento falso de pessoa morta. É isso mesmo. Uma mulher de 31 anos de idade foi presa pela Polícia Rodoviária Federal após apresentar documentos falsos durante uma abordagem na BR-285 em Erechim, Rio Grande do Sul. Isso aconteceu na última sexta-feira, dia 24 de julho. A mulher teria se apresentado como influenciadora com 600 mil seguidores, mas os policiais descobriram que seu verdadeiro nome constava nos registros oficiais como de uma mulher morta desde março deste ano. Durante a abordagem, Galego, os policiais constataram diversas contradições por parte do condutor e da passageira. Segundo as informações divulgadas, ao ser questionado, o motorista não soube informar para onde a dupla estava indo. Isso é bastante desconfiável, né, galera?
1: Olha, eu lhe digo com toda sinceridade aqui para todo o Brasil, aqui pela TV Verdes Campos. Isso é uma bandida, viu? Que a pessoa que envereda por esse caminho não merece credibilidade. É uma vagabunda, viu? E eu lamento profundamente que tenha gente dessa estirpe aí que quer ganhar fácil enganando todo mundo. É profundamente lamentável e uma pessoa dessa tem que passar muito tempo na cadeia, porque lá é lugar de bandido. E de bandido também.
0: Esse caso, Galego, que faz lembrar o caso da influenciadora que está presa, a Deolane Bezerra, né, advogada lá de São Paulo, que ela se dizia era advogada, se dizia influenciadora também, mas na verdade ela está sendo indiciada aí como uma pessoa ali ligada a uma organização criminosa lá do estado de São Paulo. E essa daqui, que tem um documento falso de uma pessoa morta e se diz influenciadora com 600 mil seguidores, ela apresentou ali como influenciadora digital, afirmando ter pelo menos esses 600 mil seguidores, como se fosse alguma coisa para a polícia nas redes sociais, e entregou o documento identificado com os dados falsos. Após identificar a verdadeira identidade dessa moça, Galego, da mulher abordada, os policiais verificaram que ela figurava oficialmente como falecida nos sistemas desde março desse ano. Olha que coisa, rapaz.
1: Pra você ver a situação.
0: Não é um negócio complicado. É o nojento. Que levou essa pessoa a fazer uma coisa dessa?
1: É nojento, é levar vantagem, é ganhar fácil. Hoje você não sabe quem é quem, a verdade é essa. Olha, a gente vive numa crise moral tão preocupante nesse país, sem precedentes, que você não sabe quem é quem. Você vê, tem um bocado de influenciador aí, bom tema, tem um bocado de vagabundo que se diz influenciador, mas a culpa é sua que os acessa. A culpa é sua que acessa esse vagabundo pra ele se julgar influenciador e ganhar fácil. Infelizmente, nós somos também culpados por colocar essa canalha no pedestal da glória.
0: Muito bem, Galego, vamos voltar lá ao estado do Piauí, porque temos informações sobre uma licitação da prefeitura lá do município de Barro Duro, que fica ali na região sul do estado do Piauí, pertinho ali de Teresina, cerca de 60, 80 quilômetros da capital Teresina. E essa licitação, ela segue suspensa após o edital acumular falhas encontradas pelo Tribunal Superior Eleitoral do estado do Piauí. Pelo menos 9 falhas foram encontradas, Galego. Quem vai trazer todos os detalhes é o nosso correspondente lá da nossa central de jornalismo Rede Verdes Campos SAT, o nosso Eduardo Silva, direto lá do estado do Piauí. Boa tarde, Eduardo.
15: Ok, ok. Agora, ao vivo, aqui direto da cidade de Campaió, região norte do estado do Piauí. Eduardo Silva, da Central do Jornalismo. Olha, hoje viemos falar sobre uma contratação, né? Essa licitação, na verdade, de quase R$ 792 mil feito pela Prefeitura de Barro Duro, que segue, com, no caso aí, suspensa após o edital acumular, acreditem, 9 falhas de contrato foi feito aí, foi visto, né? E com isso, acabou o TCE do Estado do Piauí suspendendo a compra. A licitação estimada em todo esse valor de quase R$ 800 mil para compra de material de higiene e limpeza da Prefeitura de Barro Duro, administrada atualmente pelo prefeito Eloy Pereira, continuará suspensa por tempo indeterminado pelo Tribunal de Contas do Estado do Piauí. O procedimento foi alvo de denúncias que apontam falhas, né, capazes de restringir a concorrência e comprometer também a segurança jurídica de quem quer participar desse pregão de preços que foi aberto pelo prefeito Eloy Pereira de Souza para o registro de preços, para aquisição, né, no caso aí, de produtos. Só que aí, meu amigo, nesses produtos aí, a estimativa aí desses preços aí acabou chamando a atenção, né, pelos preços. Acredite, os pontos mais que chamou a atenção foi a aquisição dos preços, né? A planilha que vinha acompanhar, eles queriam aí comprar 3 mil marmitas descartáveis. Cada marmita descartáveis estava no preço de R$ 53,30 cada marmita, e acredite, vazia, totalizando quase R$ 159 mil e R$ 900. Além do documento, né, que indica aí o fornecimento por unidade, enquanto as cotações utilizadas como referência apresentam valores relativos a pacotes ou caixa e não por unidade. Nesse caso, esses valores aí ficam acima dos limites permitidos e praticados pelo comércio. Olha, sobre essas 9 falhas, né, apresentadas aí e também encaminhadas ao TCE, que notificou que não havia condições, né, desse edital de preços continuar, e por isso foi feito o pedido, né, de cancelamento da continuidade dessas contratações. Até o momento, o prefeito da cidade, no caso aí, não se manifestou, né, sobre essa contratação e sobre os valores que, no caso, essas 9 falhas que foram encontrados nesse contrato da Prefeitura de Barro Duro do estado do Piauí. 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Eu volto com você no estúdio.
0: Obrigado, Eduardo Silva, pelas informações, falando direto de nossa central de jornalismo, Rede Verdes Campos SAT, lá no norte do estado do Piauí. Destaques, Galego.
1: Olha, nenhuma aposta acertou as 6 dezenas do concurso 3.036 da Mega Sena, sorteado ontem. E o prêmio principal acumulou para o próximo sorteio. No Piauí, duas apostas acertaram 5 dezenas e receberão R$ 28.109 cada. Além disso, 46 bilhetes registrados no estado fizeram a quadra e foram contemplados com prêmios a partir de R$ 586.
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0: Muito bem, Galego. Galego, vamos dar uma passadinha aqui agora na nossa audiência. Tem muita mensagem aqui no seu 86994475082. Mande sua mensagem que a gente vai colocar você no ar. Galego, a gente tem aqui na nossa audiência, a dona, deixa eu ver o nome dela aqui, dona Lucilene de Almeida, mandou áudio aqui. Boa tarde, dona Lucilene.
16: Boa tarde, Galego. E Brita.
0: Boa tarde.
16: Eu esqueci o nome do outro rapaz. Boa tarde para vocês aí. Eu queria fazer uma pergunta. Aliás, uma pergunta e um comentário. Por que que eu tô já 62? Os advogados não conseguiram me aposentar. Teve o primeiro que passou 4 anos, agora tem esse outro que parece que tem mais um. Aí achou que ia dar certo, aí depois não deu mais certo. Agora diz que tem que passar pela audiência para comprovar se eu é da roça ou não. Rapaz, eu não aguento mais essa situação. Eu sou viver de como é que chama? De benefício do governo, não é mole não. Eu estou muito triste porque tanta gente que fica roubando o INSS, roubando dinheiro dos outros aí, tem a maior facilidade. E uma pessoa já com 5 anos lutando para receber o salário mínimo, para ver se tem dinheiro mínimo para pagar uma água, uma luz, uma comida, e não existe isso. Tá doido? Aqui é Maria do Cantinho de Água Branca.
0: Maria do Cantinho de Água Branca.
16: Será que está tão difícil assim, Galego?
0: Tá aí, Galego. Ela está perguntando, ela tem 62 anos de idade. O WhatsApp aqui tinha nome Lucilene, mas quem mandou foi a Maria. A Lucilene deve ser a filha da dona Maria. 62 anos de idade, mas ela está tendo problemas para se aposentar pelo Fundo Rural, Galego. O que os advogados falam sobre isso?
1: Olha, eu acho que devia ter facilidade. Agora, para roubar os aposentados, inclusive o próprio presidente do INSS que está na cadeia, vai ser solto já, porque esse aqui é o pai da impunidade. Para roubar os aposentados, hein, careca sem vergonha do INSS. A facilidade foi muito grande. Roubaram dinheiro descaradamente de velhinhos que ganhavam, na maioria das vezes, o salário mínimo. E para aposentar essa senhora é uma burocracia desgraçada. Devia ter facilidade. A pessoa que trabalhou, a pessoa que já tem uma velhice deficiente, que poderia ser respeitada. Porque na Europa, o aposentado, ele é tratado como cidadão. Aqui o aposentado é tratado como um qualquer. Um ladrão de gravata é bem tratado mais do que um aposentado que trabalhou a vida toda e que nunca roubou na vida. É por isso que eu fico revoltado quando eu vejo um depoimento de uma pobre coitada que passa fome, passa dificuldades, porque a burocracia é uma miséria nesse país para aposentar um trabalhador que deu a vida pelo Brasil. Infelizmente, agora, os carecas do INSS roubaram descaradamente o aposentado, e esse careca vagabundo está reclamando, sabe por quê? Porque ele disse que a água lá da papo dele está presa, é fria, ele quer uma água quente para tomar banho.
0: A água tá fria, galera.
1: Desse, rapaz.
0: A água tá fria.
1: Pois é, esse é um vagabundo, viu? Que daqui a pouco tá solto. Porque a gente vive num país da impunidade. Eu tenho certeza que você que tá me acompanhando nesse Brasil já passou por humilhação e sabe que quem tem dinheiro nesse país não vai pra cadeia, só vai o pé rapado.
0: Boa tarde, meu amigo Vanilson, meu amigo Galego. Manda um alô aqui pro meu tio Nego, minha avó Francisca e meu avô, o Zé Baixinho, lá na Várzea da Roça. Aqui quem fala é o Adriano, da Sambaíba, Coivaras. Manda um abraço aí pra turma aí, galera.
1: Um abraço, viu, Adriano? Um abraço pra você, seu avô, pra sua família toda. Muito obrigado pela audiência, que é muito honrosa, para que nós possamos continuar, eu aqui, o Vanils, na maior audiência da TV e do rádio neste horário.
0: Muito bem, nós temos aqui uma demanda, deixa eu ver aqui. Boa tarde, sou Wellington Severo. Quero pedir para a Equatorial limpar os fios do poste na rua Bom Sucesso, no bairro Santa Inês. Pedi também para o trator da prefeitura abrir mais a rua e colocar pissarra, além também de tirar o entulho, que está junto com os matos da rua. Ele mandou um vídeo, mandou fotos aqui. Vanils, tem um detalhe importante. A rua, ela tem um trecho interditado por mato. Por isso, peço o trator para abrir esse trecho aí. Deixa eu ver aqui quem foi que mandou. Foi o nosso amigo Wellington. Wellington, manda aí o nome da cidade, por gentileza. Você mandou só o nome da rua e o bairro. Rua Bom Sucesso, bairro Santo Inês. Manda só a cidade e o estado, para a gente poder estar procurando a Equatorial lá do estado para estar repassando essa demanda, tá bom? Alô para minha esposa, Maria Antônia e Maria e a dona Maria das Graças, esposa do seu Martins, Martins Norbertes, em Alto Longar. Quem fala aqui é o Chico Moreca, de Coivaras. Muito bem, um abraço aí, Chico Moreca. Toda a turma aí de Alto Longar, estado do Piauí e Coivaras também. Dona Raimunda mandou aqui boa tarde, dona Raimunda. Quem mais está conosco aqui? Deixa eu ver aqui as mensagens. Tem aqui um DDD 89. 89, se não me engano, é sul do estado do Piauí. Boa tarde, Vanilson. Estou assistindo todos os dias aqui. Quem fala é o Arthur Nogueira, de São Paulo. Agora, pela Parabólica. Muito bom, viu? Notícia da região, Ladislau. O Ladislau Carvalho, ele fala também aqui conosco. Eu sou de São Julião, no estado do Piauí, mas está nos assistindo, galera, lá de São Paulo, pela Parabólica.
1: É, um abraço aos piauienses, aos nordestinos que moram em São Paulo. Lembrando que São Paulo deve muito ao nordestino, teve a sua participação efetiva para que esse estado crescesse muito. Então, aos nordestinos que ajudaram a construir São Paulo, Brasília e por aí vai, um grande abraço aqui da sua TV Verdes Campos Sábio.
0: Olha, o Jornal Verdes Campos, segunda edição, vai para mais um intervalo. Mas você não sai daí, que daqui a pouquinho você vai conferir essas informações. Olha, colisão entre moto e viatura da polícia deixa jovem morto lá no estado do Ceará. E vai ver também que o homem é preso em flagrante por estupro de criança de 5 anos. Esses dois casos são lá de Fortaleza. Detalhes, Galego.
1: Olha, professor de futebol, isso aqui também é desavergonhado. É preso suspeito de exploração sexual de adolescentes do Piauí. Detalhes sobre esse cachorro daqui a pouquinho, depois dos comerciais.
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0: Olha, muito bem, estamos de volta aqui com o seu Jornal Verdes Campos, segunda edição. Nesta edição de segunda-feira, 27 de julho de 2026, são exatamente 1 hora e 37 minutos. Você que nos acompanha aqui pela sua TV Verdes Campos SAD, canal 123 na Parabólica, você que nos acompanha também aqui no, pelo aplicativo GF Play, você que nos acompanha também pela onda do rádio de todas as nossas afiliadas da rede de rádios Verdes Campos SAD, espalhadas em todo o Brasil, e você que nos acompanha também pelo nosso portal verdescampos.com.br. Seja bem-vindo, eu sou Vanilson Brito, aqui do meu lado temos Gomes de Oliveira, o Galego, e você está na TV Verdes Campos SAD. Olha, 1 hora e 38 minutos, deixa eu trazer um recadinho aqui da Equatorial Piauí. 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Muito bem, são 1 hora e 39 minutos, né? 13 horas e 39 minutos, popularmente conhecido também como 1 da tarde e 39 minutinhos. Vamos trazer já aqui no começo do bloco alguns ouvintes aqui da rádio e da TV Verdes Campos SAD para a gente poder contemplar ainda mais essa turma que está conosco aqui, tá bom? Deixa eu ver aqui quem está comigo aqui, deixa eu organizar aqui o nosso WhatsApp. Aqui, boa tarde, Vanilson Brito, boa tarde, Galego. Aqui é o Nestor, Nestor Orvina. Está ouvindo ali a notícia no Jornal Verdes Campos, SAD, e está ligado nas notícias. Valeu, boa tarde. Boa tarde aí para você, meu amigo Nestor. Boa tarde, Vanilson. Manda um alô para Juscelino. O Juscelino, que é lá de Uruoca, no estado do Ceará. Ele é ouvinte certo todos os dias do Jornal Verdes Campos, primeira e segunda edição. Aí, forte abraço aí aos nossos amigos ouvintes lá do estado do Ceará. Dona, quem está conosco aqui também, Dona Fátima Alencar. Dona Fátima Alencar mandou um áudio aqui muito extenso. Dona Fátima, dá uma enxugadinha aí nesse áudio aí, manda aí de no máximo até um minuto e meio, a gente consegue colocar aqui. Gente, mensagens de áudio acima de um minuto e meio, a gente não tem condição, até porque o WhatsApp que é programado para dar uma travada passando desse tempo. Então, manda aí, você que mandou áudio acima disso, manda novamente, com o tamanho reduzido, para a gente poder colocar você aqui no ar junto conosco. Quem está conosco também, Galego? Deixa eu ver aqui. Alô, boa tarde.
1: Boa tarde, Vinícius e Galego. Aqui é a irmã Joana de Santa Tereza. Sou ouvinte do seu jornal.
0: Irmã Joana.
1: Estou ligada aqui no seu jornal. Vinícius, mande aí um alô para o Miguel Sena, lá no Bem Bom, que é vendedor dos produtos GF8. Meu irmão Franz e meu mototó, lá no Angelim. Meu pai, Deordete, lá no bairro Cariri. Minha cunhada Neide, a Marlene. Silvestre, que é meu amigo, e minha irmã Lina, no bairro Filipiz, e meu irmão Israel, aqui em Santa Tereza, e todos os ouvintes do seu jornal. Não perde o seu jornal, estamos ligados aqui no seu jornal. Uma boa tarde, fique com Deus.
0: Muito bem, boa tarde, forte abraço para você, tá? Obrigado pela audiência e que Deus abençoe você sempre e todo dia. Boa tarde, Vanilson, sou de São João dos Patos, Maranhão, aqui é o Isaías Thiago Ferreira, passando para deixar um alô. Olha aí, rapaz, o Isaías mandou aqui pra gente, Galego, um vídeo aqui, ele assistindo aqui o Jornal Verdes Campos, segunda edição, pela Parabólica, canal 123, Galego.
2: Um abraço pra ele, tem bom gosto, né? O canal 123 lhe proporciona ficar por dentro de tudo que acontece nesse Brasil, a verdade acima de qualquer suspeita, canal 123 da sua TV Verdes Campos.
0: Boa tarde, Vanilson. Vanilson e Galego, mandem um alô pro Chico do Nelson, na localidade Buriti do Meio, município de Pau D'Arco, do estado do Piauí. Quem manda é o Luciano, aqui do bairro Três Andares, Teresina, capital. Manda um alô aí, Galego.
2: Alô, Luciano, aquele abraço, rapaz, no bairro, no, lá nos Três Andares.
0: Isso.
2: Tinha um colega, um político amigo meu, que eu não vou dizer o nome, ele chamava Terceiro Andar.
0: Não, pô, não fale o nome, não.
2: Não, vou falar
0: o nome. O nome é que, nome, fala, o nome o é que nome faz o fuxico.
2: O fuxico, vou dizer o nome dele, não.
0: Não, diga não. Vanilson, cadê o Fábio? Cadê o outro Brito? Boa tarde. Olha, o Fábio Brito, ele tá tirando uns dias de férias para poder descansar, renovar as energias, mas semana que vem ele vai estar firme e forte aqui no Jornal Verdes Campos, segunda edição. Quem tá perguntando aqui é o Raimundo, lá de Alto Longar. Raimundo, daqui uns dias o Fábiozão tá firme e forte aqui de novo. Boa tarde, Ivanilson. Boa tarde, Galego. Galego e Ivanilson, peço aí para a Prefeitura de Altos fazer uma adequação na iluminação pública, mandar colocar lâmpada na rua Goitatazes, no bairro Tranqueira. Quem fala aqui, deixa eu ver o nome aqui do nosso ouvinte, rapaz, ele não se identificou, mas a gente acha o nome dele aqui agora. Quem mandou esse recado? Foi o Luciano, Luciano lá de Altos. Luciano, mais uma vez eu vou reforçar para você, a gente já repassou essas reclamações para a Prefeitura Municipal de Altos, e o que eles têm é sobre a questão do calendário de reposição das lâmpadas, tá? Eles, na verdade, pedem um pouco de paciência aos moradores da cidade de Altos e vai ser adequado logo, logo. E aí você vai mantendo a gente informado aqui, Luciano, se as lâmpadas já foram trocadas ou não. Na hora que trocarem a lâmpada, manda pra cá, pra gente também, aqui pra sua TV Verdes Campos SAD. Olá, quem mais está conosco? Boa tarde, meu amigo Vanilson Brito, meu amigo Galego. Estou assistindo o Jornal na TV Verdes Campos SAD, canal 123. É o Macarrão, o Marcão do Povo, rapaz. Lague de Hugo Napoleão. Macarrão, Marcão. Manda um abraço pro Marcão aí, Galego. Marcão do Povo.
2: Alô, Marcão do Povo, aquele abraço lá em Hugo Napoleão, rapaz. Um grande abraço para ele.
0: Hugo Napoleão fica perto de Prata do Piauí, né, Galego? Você conhece o estado do Piauí ali bem?
2: Não, conheço mais o Brasil, mais o estado do Piauí, viajei pouco, viu? Mas, olha, o Marcão, um cara tão bacana, ele sempre participa dos programas aqui da sua Rádio Verdes Campos SAT, agora da sua TV Verdes Campos, é um ouvinte assíduo da nossa programação, e eu quero mandar aqui um grande abraço para ele, ele também que vende os produtos GF hoje.
0: Tá certo. É o Galego aí, irmão. O Galego é sobre o Brasil todo, olha, você que está nos ouvindo pela rede de rádios Verdes Campos SAD, você que está nos assistindo pela TV Verdes Campos SAD, daqui a alguns dias nós vamos fazer, né, vamos colocar no ar o podcast da Verdes Campos SAD, da rede Verdes Campos SAD, e para estrear o podcast a gente vai ter Gomes de Oliveira ali, sem papas na língua, para você que conhece o Gomes de Oliveira, o Galego, mas não sabe detalhes de toda a vida profissional do Galego. Muitas pessoas acham que o Galego ele foi só trabalhou em programas policiais. Outras acham que o Galego trabalhou só em programas esportivos. Outros acham que o Galego trabalha só nessa área do caderno Cidades, do jornalismo. Mas, na verdade, o Galego ele é um cara versátil, viu? Passou por praticamente todas as redações jornalísticas aí em toda a sua vida, toda a sua história, e daqui a uns dias, viu? Daqui a poucos dias, eu ainda não vou revelar a data porque é surpresa, mas daqui a uns dias a gente vai confirmar a data direitinho e no podcast com o Galego você vai conferir toda a vida do Galego, histórias e todos os detalhes, porque Galego é um livro aberto, é ou não é, Galego?
2: Só não celebrei missa, viu?
0: Só não celebrou missa?
2: Só não celebrei missa.
0: Só não casou ninguém?
2: Não, também não.
0: Muito bem.
2: Mas são 59 anos de jornalismo, 17 empresas de comunicações e estou aqui com muito orgulho.
0: Muito bem, Galego, vamos aqui para as nossas informações desse bloco. Olha uma atitude bacana, né, que ganhou ali as redes sociais dos nossos amigos irmãos caminhoneiros. A qual, perdão, eu não mandei um abraço ainda para os nossos irmãos caminhoneiros, os nossos amigos agricultores. Benção vô, benção vó. Antes tarde do que nunca. Mas está aqui o recado. Galego, um gesto de atenção e respeito no trânsito emocionou os internautas após um vídeo publicado pelo senhor Bruno Dutra, gravado em Vitória da Conquista, no estado da Bahia, viralizar nas redes sociais. Enquanto ele dirigia, o seu Bruno dirigia ali o seu carro, ele seguia atrás de um caminhão, aguardando um momento seguro para realizar uma ultrapassagem. Em determinado instante, o caminhoneiro acionou a seta para a esquerda, o que poderia indicar uma conversão. Na realidade, o sinal tinha outro significado, avisar que veículos vinham no sentido contrário, tornando a ultrapassagem perigosa. Naquele momento, graças ao aviso, o Bruno permaneceu atrás do caminhão até que a pista estivesse livre, evitando ali uma manobra arriscada. É um gesto simples, né? Um gesto simples, um gesto de direção defensiva, mas que poucos usam nas estradas do Brasil. Se todo mundo, galera, usasse ali a direção defensiva que a gente aprende nas autoescolas quando vai tirar ali a carteira de habilitação, agora não mais, porque agora mudou o sistema, né? Não tem mais essa... Ainda tem as autoescolas, mas o sistema está mais aberto. Mas há pouco tempo atrás, quando as habilitações eram tiradas ali exclusivamente através das autoescolas, uma das coisas que mais se ensina é essa questão: direção defensiva. É você dirigir por você e pela segurança alheia. É um ato simples, mas nem todo mundo faz. E esse fato de nem todo mundo fazer é o que ganhou repercussão aí. E esse caminhoneiro ganhou aí muitos, nas redes sociais, os comentários chamando ele de um bom samaritano, de que ele sim estudou para tirar sua habilitação, de que não tinha carteira comprada e por aí vai. É um ato que pode parecer bobo, mas salva vidas.
2: Eu acho que é um ato importante, viu? É a certeza de que ainda tem muita gente boa nesse país.
0: A sua habilitação, de que não tinha carteira comprada e por aí vai. É um ato que pode parecer bobo, mas salva vidas.
2: Eu acho que é um ato importante, viu?

0: E o pior, o cara se negou a fazer o teste do bafômetro, porque agora não é mais lei. Eu dava tudo para saber quem foi esse imbecil, esse irresponsável, que criou a lei, de que o cara não é obrigado. Porque quem não deve, não teme. Você tem que ser obrigado a fazer o teste do bafômetro.
1: Magalega, é porque a justiça brasileira, ela tem um adendo nas leis que diz que o cidadão não é obrigado a produzir provas contra ele mesmo. E aí termina inviabilizando a questão da obrigatoriedade do bafômetro. Eu também concordo, eu acho que deveria ser obrigatório.
0: Eu sei que tem isso aí, que você não pode produzir provas contra você. Mas se o cara tá embriagado, o cara matou um pai de família anteontem. Ontem um cara matou um cidadão que trabalhava na limpeza pública em São Paulo. Então eu concordo e não concordo ao mesmo tempo. Quando o cara é um criminoso, esse vagabundo que matou o filho de uma senhora que estava chorando hoje na televisão, ele já tinha matado outro embriagado. Então eu não posso aceitar como é normal isso aí. Eu não posso aceitar. Aí o advogado de porta de cadeia vem: olha, você sabe, ele estava embriagado, mas não teve intenção de matar. Vai pro inferno, rapaz. Você quer ganhar seu dinheiro, ganha, mas sem ser de maneira desonesta. Todo imbecil sabe que o cara que enche o rabo de cachaça, tá embriagado e vai dirigir um carro, ele tem sim intenção de matar, rapaz. A mentir pra suas negas, que isso é um deboche e um desrespeito à família de quem foi assassinado no trânsito. O cara não tem intenção de matar. O cara embriagado, dirigindo um carro, entrou na faixa dos ônibus, na contramão, matou um pai de família e não tem intenção de matar. Eu, sinceramente, é o tipo do advogado de porta de cadeia que eu, sinceramente, não respeito de jeito nenhum pela blasfêmia, pela imbecilidade, pela infelicidade de dizer uma besteira dessa, de que o cara embriagado não tem intenção de matar, só sai lá para a nega dele.
1: E a pergunta que fica é, de todas as... Você que está nos assistindo aí na sua cidade, em qual região você está nos assistindo aí pelo Brasil? A pergunta que fica é, de todas as pessoas que você conhece, já leu, já ouviu notícias que matou gente no trânsito, quantas delas estão presas? Aí você responde a gente já já. Olha, Galego, um corpo foi encontrado às margens do rio Mearim, em Pedreiras, no estado do Maranhão. Lá em Grajaú, o Grajaú, Maranhão também, uma mulher, ela foi agredida a pauladas pelo ex-companheiro. Olha que caso, viu? Quem vai trazer mais informações e mais detalhes é o nosso amigo Roberlândio Ribeiro, falando direto de nossa central de jornalismo, Rede Verdes Campos SAT, lá na cidade de Esperantinópolis, Maranhão. Boa tarde, Roberlândio.
2: Ok, boa tarde, vocês da bancada do jornal Verdes Campos SAT, segunda edição. Eu sigo direto da central de jornalismo de Esperantinópolis, Maranhão. Corpo é encontrado nas margens do rio Mearim, em Pedreiras, Maranhão. Um corpo encontrado na manhã desta segunda-feira, às margens do rio Mearim, em Pedreiras, foi identificado como sendo de um jovem conhecido pelo apelido de Grilo. A ocorrência mobilizou equipes das forças de segurança que realizaram os primeiros levantamentos no local. O corpo foi removido para os procedimentos legais, enquanto a Polícia Civil deu início às investigações para esclarecer as circunstâncias da morte. Conhecido na cidade pelo apelido de Grilo, o jovem era uma figura bastante conhecida entre moradores. Nas redes sociais e em conversas na cidade, circularam relatos de que ele já havia escapado de situações de violência anteriormente, o que lhe rendeu o apelido de Sete Vidas. Até o momento, as autoridades não divulgaram informações oficiais sobre a dinâmica do caso, a causa da morte ou a possível motivação. A Polícia Civil segue investigando a ocorrência. Em Grajaú, Maranhão, uma mulher é agredida a pauladas pelo ex-companheiro após voltar de uma festa. Uma mulher foi brutalmente agredida na madrugada desse último domingo em Grajaú, logo após retornar da programação da Expo Agra. O principal suspeito é o ex-companheiro da vítima que, segundo as informações apuradas, não aceitava o fim do relacionamento. De acordo com o relato, o homem teria esperado a vítima nas proximidades da residência. No entanto, em que ela chegava para entrar em casa, foi surpreendida pelo agressor, que atacou com um pedaço de madeira, desferindo diversos golpes na região da cabeça. Familiares da vítima perceberam a agressão e correram para prestar socorro. Sofreu ferimentos graves na cabeça e precisou receber cerca de 17 pontos. 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
1: Muito bem, obrigado, Robernandio Ribeiro, pelas informações direto de nossa central de jornalismo, Rede Verdes Campos Sat, em Esperantinópolis, estado do Maranhão. E já vamos fazer a ponte direta com ele, Emanuel Lucas, trazendo um balanço esportivo deste último fim de semana. Boa tarde, Emanuel.
2: Boa tarde, Ivanilson Brito. Boa tarde, Galego. Amigos ouvintes do Jornal Verdes Campos, segunda edição. Trazendo agora os destaques do final de semana esportivo, sendo no oferecimento do óleo Santa Helena. 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Final de semana a gente teve a final da Liga... Da Liga das Nações de Vôlei Feminina, né? E infelizmente a seleção brasileira, né, após uma classificação histórica contra a Itália, acabou perdendo na grande final para a Turquia, né? O Brasil até ganhou o primeiro set, mas aí foi a seleção turca foi implacável e virou aí para 3 sets a 1, conquistando aí o bicampeonato da competição. E com mais um vice, o Brasil acumula agora 5 vezes aí que o Brasil é feminino, né, ficou aí na segunda colocação dentro da Liga das Nações de Vôlei. O Brasil agora volta suas atenções para o torneio preparatório para as Olimpíadas de 2028 de Los Angeles. Final de semana a gente teve aí o início da 20ª rodada, na verdade, a 20ª rodada do Campeonato Brasileiro, né, com a rodada que começou no sábado com os jogos entre Atlético Paranaense e Internacional, 2-0 para a equipe do Atlético Paranaense. O Santos ficou no empate com a Chapecoense 2-2, com destaque para 2 gols de Neymar, e o Vasco que ficou no empate com o Mirassol em casa em São Januário. No sábado tivemos aí Brasileirão da Série C, Ferroviário e Maranhão ficaram no empate em 0-0, o Santa Cruz perdeu em casa para o Figueirense por 1-0, o Confiança empatou com o Itabaiana em 1-1 e o Volta Redonda perdeu de goleada em casa para o Anápolis de Goiás por 4-1. Pela Série D, a gente teve aí os primeiros classificados para as quartas de final. O Iguatu, após empate 1-1 no tempo normal, perdeu nos pênaltis para o Nacional do Amazonas por 5-4. O primeiro jogo havia sido 1-1, então o Nacional do Amazonas segue aí para o playoff, para a sequência da competição, a fase decisiva aí que vale o acesso. E a Portuguesa de Desportos, né, a Portuguesa de São Paulo, venceu o Uberlândia por 1-0, mas não foi o suficiente porque o Uberlândia ganhou o primeiro jogo por 2. Então o Uberlândia está classificado para as quartas de final do Brasileirão da Série D. Indo para o Domingão, a gente teve a sequência da rodada do Brasileirão da Série A, com 7 partidas. Bahia e Corinthians ficaram no empate em 1-1, com o uso aí a grande novidade do Brasileirão nesse segundo turno foi a implantação aí do sistema do impedimento semiautomático, que estreou no jogo do Atlético Paranaense com o Internacional e que teve muitas polêmicas, né, no final de semana aí, nos jogos, principalmente esse Bahia e Corinthians, onde teve 2 gols anulados da equipe do Bahia. O Botafogo venceu fora de casa o Cruzeiro pelo placar de 1-0. O jogo esperado da rodada Flamengo e São Paulo terminou 1-1 no Maracanã, né? O Flamengo até saiu na frente no início do segundo tempo, mas o São Paulo tratou de empatar. E o jogo também foi marcado aí por um gol anulado aí do Flamengo, marcado pelo impedimento semiautomático. Grêmio e Fluminense também ficaram no 1-1. Bragantino e Coritiba ficaram no empate em 0-0. O Palmeiras, o líder, perdeu em casa para o Atlético Mineiro pelo placar de 2-1, perdendo a invencibilidade de mais de um ano dentro do Allianz Parque. E o Remo, que venceu Vitória pelo placar de 2-0. Pela Série B, a gente teve 4 partidas. O Criciúma ficou no empate com o Náutico em 0-0. O São Bernardo, um jogo maluco em São Bernardo do Campo. O Ceará voltou a vencer na Série B, batendo o São Bernardo fora de casa por 4-3. O América Mineiro também voltou a vencer no campeonato. É o lanterna da competição, mas ganhou do Goiás pelo placar de 1-0. E o Londrina, que perdeu em casa para o Novo Horizontino pelo placar de 4-1. Pela Série C, o Brusque venceu o Ituano por 1-0. O Ipiranga bateu Barra de Santa Catarina também por 1-0. O Botafogo da Paraíba perdeu em casa para o Caxias por 2-1. E o Amazonas bateu de virada o Paysandu também pelo placar de 2-1. Pela Série D, a gente teve a classificação do CSA para cima do São Luís de Juí pelo placar de 2-1. O Gama vencendo o América de Natal pelo placar de 3-2, né? E como havia perdido o primeiro jogo pelo placar de 1-0 A equipe do Gama passou para a próxima fase ao bater nos pênaltis o time potiguar pelo placar de 4-3. O ABC de Natal se classificou para a próxima fase ao bater o Luverdense por 4-1. O Asa goleou o Cianorte pelo placar de 5-1. O Ferroviário perdeu em casa para o Goiatuba, né? O Goiatuba se classificou. E o 13 da Paraíba venceu por 1-0 o São José do Rio Grande do Sul, mas acabou perdendo nos pênaltis pelo placar de 3-0. Definiu-se também esses confrontos, né, do Brasileirão da Série D, as quartas de final, e quem passar já garante vaga para a Série C do ano que vem, além de avançar para as semifinais.
1: Muito bem, você conferiu aí um balanço esportivo com o Emanuel Lucas, trazendo aí o que aconteceu no futebol nacional e internacional neste último fim de semana. Não temos tempo para mais nada no jornal de hoje. Queria agradecer a todos vocês que estiveram conosco pelas ondas do rádio, da rede de rádios Verdes Campos Sat, pela TV Verdes Campos Sat, canal 123 da sua antena parabólica, também pelo aplicativo GF Play. Dizer para vocês que está sendo uma grande satisfação estar junto com vocês nesse horário, né? Que Deus abençoe a todos nós no dia de hoje. E o Gomes de Oliveira, que tem aqui, o Gomes de Oliveira, o Galego, que tem aqui os seus finalmente também para o dia de hoje, né, Galego?
3: É isso aí. Boa tarde, Vanilson Brito. Boa tarde, meu amigo Jairo Lapada. Boa tarde, Rian. Boa tarde, Paulo Sérgio. Atenção, a frase do dia é para você meditar, hein? A morte não é o fim. É o início de uma nova vida no céu ou no inferno. Não há outro lugar, viu? Um abraço e até amanhã.
1: Olha, um forte abraço a todos, até amanhã, e que Deus nos abençoe no dia de hoje.
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Você faz do jeito que eu gosto, faz sim, Márcio Ferreira. A gente vai seguindo aqui na tarde da Rede de Rádios Verdes Campos Sat. 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Agora sim, nós temos Mastruz com Leite, Vida de Vaqueiro.

0: Gosta de recordar, vale tudo, não é isso? 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
0: E a gente entra em sintonia com ele, Moraes Moreira. Boa tarde.

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0: Sucesso total com Anete Campos na tarde mais linda do seu rádio, na rede de rádios Verdes Campsati, a rádio mais verde do Brasil. Estamos aqui com você até 5:30 da tarde, porque até lá tem muita música linda. E 5:30 da tarde tem muita informação para você no Rádio Notícias. Vocês sabem disso, não sabe? Vamos lá, a gente tem pedidos aqui, nossos ouvintes mandando a sua mensagem no nosso número 86994475082. Primeiro recadinho que chegou aqui foi da Bárbara em Timon, no Maranhão. Toca aqui, Anete. A vida virou paixão com a cantora Joana. Para você e para os ouvintes, uma abençoada semana. Obrigada, Bárbara. Quinzinho também deixou o recadinho dele aqui, né? Quinzinho, um abraço para você. Boa tarde.
1: Vocês com Renato Teixeira. Eita, mundo bom.
0: Renato Teixeira, eita, mundo bom. A gente vai tocar sim para você, querido. Um abraço, viu? Obrigada, Quinzinho, em Alto Lugar, Piauí. Mais um recadinho, oi.
2: Boa tarde, boa tarde. Boa noite, boa tarde, boa noite. Para todos que estão me ouvindo e esse maravilhoso locutor. Eu estou ligando para pedir a música Indiferença com Léo Magalhães para perecer todos os ouvintes que estão me ouvindo agora nesse momento. Eu não digo o nome das pessoas porque é muita gente, é milhões de ouvintes, né? Mas eu ofereço essa música para todos os ouvintes. Principalmente para aqueles que estão me ouvindo e me conhecem. Francisco Teixeira, daqui do Dom Velar, Teresina, Piauí.
0: Francisco Teixeira, Dom Velar, em Teresina, no Piauí. Boa tarde para você. Olha que legal, ele quer ouvir a música com o Léo Magalhães, Indiferença. Aquele abraço, uma ótima tarde. Vamos lá, mais recados. Oi.
3: Boa tarde, minha querida Anete Campos. Minha lindinha, oi, segundo, eu gostaria de ouvir com você. José Augusto, digo que não. Com a mesma, eu quero oferecer para a Tesquinha, lá em Timon, no Maranhão, Manassés, em Alto Longar, Francisco Estrela, em Palestina do Pará, para Socorro no Bom Gosto, a Jesus, lá no Bairro São João de Teresina, para você e para todos os ouvintes. Lhe desejo uma segunda-feira abençoada, uma tarde de segunda-feira cheia de bênção, de saúde e paz. Uma semana abençoada por Deus, Joaninha, que eu aqui de alto. Beijo no seu coração, fique com Deus, meu abraço para você e para Ariel.

0: Chiclete com a Banana, menina do Cateretê. Bom demais, aqui é o Sucesso Total.
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0: Aqui na rede de rádios Verdes Campos Sat com você.
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0: Sim.
1: Estão dando uma lista, estrelinha do céu. Só pra curtir aqui mesmo, aqui sentadinho, catando feijão. Assim,
0: catando feijão.
1: Feijão verde, meio seco, muito feijão na nossa região. Então, ouvindo a rádio.
0: Que legal. Catando feijão, rapaz. Um abraço pra você, boa tarde. A gente tem mais um sucesso pra tocar aqui. Vai pro Portela e Família, em São Mateus, Maranhão. Alô, você é Portela e Família, ele quer ouvir Diana, a música da minha vida.
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7: Sucesso total comigo, Anete Campos. Eita coisa boa! A gente tem aqui aquele recadinho especial que eu quero passar para vocês. 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Bom, eu tenho mais pedidos, já toquei Renato Teixeira, Joana, já toquei Léo Magalhães, não é? Você pediu e a gente tocou também a banda Balícia, já tocamos Chiclete com Banana, a gente já tocou José Augusto. Mas eu tenho pedidos aqui ainda para uma música da Simone, por exemplo. Deixa eu ver de onde veio esse pedido aqui. Boa tarde.
5: Alô? Anete Campos?
7: Oi.
5: Aqui é Laércio, Barra da Rocha, Paraíba, para ficar com ele.
7: Laércio, ele é de Barra de Santa Rosa, Paraíba, que ele diz sempre, perto de Campina Grande.
5: Tudo bom, minha amiga?
7: Tudo.
5: Estou ligando para essa maravilhosa rádio, Rede Campos Sato, a rádio que é um sucesso total, para desejar a você uma boa tarde, Deus abençoe, tudo de bom, viu, você e todos os ouvintes. Eu queria uma música com Simone, Você é Real. Ofereço para você, Vitória Locutora, ofereço para Adilson Carlos, ofereço para Franinha, ofereço para Marcelo Macedo, viu? E todos os ouvintes, amigos e familiares, um abraço, viu? Tudo de bom, obrigado.
7: Um abraço, obrigada, querido Laércio. E a gente segue, tem mais pedidos aqui na programação, além de Simone, Você é Real, a indicação do Laércio, tem um pedido para Leonardo, boa tarde.
8: Oi, Anete Campos, boa tarde, eu sou a Ana Lu, de Piripiri, estou aqui ligadinha com você pelo aplicativo GF Play. Anete, mais uma vez eu quero parabenizar vocês por mais uma conquista, desta vez a TV, já sintonizei, viu, tá uma maravilha. Amiga, por sua gentileza, hoje eu gostaria de ouvir a música Feitiço, do Leonardo, para me curtir e mandar aqui um abraço para os meus dois filhos, Fernando e a Fernanda, e também para minha amiga Fátima Souza, aqui de Piripiri, que ela é fã de vocês.
7: Certo.
8: Anete, muito obrigado. Que Deus lhe dê uma semana produtiva. Abençoe seus projetos, suas decisões.
7: Amém. Obrigada. Que legal, viu, gente? Ela está sintonizando já a TV lá. Que legal. Muito bom, hein? Eu fico feliz demais da conta, viu? Bom, além dessas indicações, eu tenho mais indicações aqui. Ela pediu Leonardo, não é? Foi a indicação dela. Deixa eu ver aqui, Anete. Leonardo. E a gente vai tocar pra você, tá bem linda? E tem pedidos pra Raça Negra, hein, Anete? Coloca aí, Raça Negra, quero te namorar. É o Raimundo Altos. É, Raimundo Alto da Brasília, em Granja, no Ceará. Ah, entendi agora. Oi, Raimundo. Tudo bem com você? Alto da Brasília, Granja, Ceará. A todos vocês da região de Granja, nós estamos aí também com um sucesso total para a região de Granja, no Ceará. Aquele abraço, bom dia, obrigada. E para quem está acompanhando aí a programação. Tem mais recados? Me pediram aqui parabéns para quem? Oi.
9: Boa tarde, amigo Davi Descampo.
7: Boa tarde.
9: Estou curtindo o programa e gostaria de mandar os parabéns para a Ruth Eloide, que está de aniversário hoje, em Altos, bairro São Luís.
7: Opa.
9: Parabéns, Ruth. Feliz aniversário. Que Deus
7: parabéns.
9: Abençoe. É Jesus.
7: Oi, Jesus. Ela disse, olha, tem a amiga dela está aniversariando, né? Parabéns. Feliz aniversário a todos os aniversariantes do dia. Segunda-feira, dia 27 de julho, ó. Feliz aniversário, parabéns, felicidades hoje e sempre. Vamos lá.

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0: filho do dono. Sai daí não, que eu volto já já. É rapidão.
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É lindo, não é? Que música linda, a gente vai tocar ela completinha, mas antes eu quero mandar um abraço bem especial para quem está aniversariando, ou quem aniversariou, me pediram aqui para fazer uma homenagem, e a gente quer homenagear, sabe quem? O seu Zé Fernandes, mais conhecido como Zeca, do povoado São João, ele completou 78 anos ontem, não perde a nossa programação e a gente está aqui para homenageá-lo, tá bom? E mandaram aqui, ó, duas pessoas aqui mandaram mensagens. E eu falei, aguarda que após o intervalo a gente vai fazer homenagem para ele. Eu fico muito grata por poder homenageá-lo. É o seu Zé Fernandes, aniversariante. E eu perguntei aqui, cadê a Nete? É, onde é que fica, né? Quem estava pedindo alô aqui para mim, uma das pessoas é a Joana. Ela disse que São João fica próximo à União Piauí. E também próximo a Davi Caldas. E ele está esperando o alô. Esperando parabéns e eu aqui feliz da vida em poder homenageá-lo dentro do programa Sucesso Total. Um abraço, felicidades, parabéns. E olha aí, seu João. Aliás, seu Zé Fernandes, 78 anos ontem.

Zé Fernandes, mais conhecido como Zeca, do povoado São João, completou 78 anos ontem, gosta de ouvir a nossa programação e a gente está fazendo essa homenagem com muito carinho para ele. E essa música do Rei Roberto Carlos vai especialmente para ele, viu? Meu querido, meu velho e meu amigo, uma linda canção do Rei Roberto Carlos.

0: canção, gente, Amado Batista, Estrela dos Meus Sonhos. Eu amei essa canção aqui pra gente ouvir na tarde da Rede de Rádios Verdes Campos Sati. Eu vou dizer que me pediu, porque tem pedido para essa música do Amado Batista. Oi, boa tarde.
1: Boa tarde, minha amiga Nete Campos, tudo bem com você?
0: Tudo.
1: Fala aqui é Francisco Estrela, palestino, cidadão do Pará. Me toca hoje aí com o cantor
0: Amado. Eu vou dizer que me pediu, porque tem pedido para essa música do Amado Batista. Oi, boa tarde.
1: Boa tarde, minha amiga Nete Campos, tudo bem com você?
0: Tudo.
1: Fala aqui é Francisco Estrela.

0: estrela. Que Deus te abençoe.
1: Até uma Amém. Boa, ótima tarde. A gente tem também, eu toquei Jorge de Altinho, Sou Feliz, foi a indicação dela aqui, ó, Humilde de Saquarema.
2: Gente, boa tarde, que é Humilde, é na da Saquarema, município de Alto Longá. Gostaria de ouvir a música do Jorge de Altinho, Sou Feliz, ofereço para meus filhos, meus irmãos, para minhas cunhadas, e para o Manossés e para você, né, de campo. Um cheiro.
1: Obrigada, meu amor. Cheiro pra você. Alô, Marlúcia, agente de F8.
3: Olá, Nete. Boa tarde. Aqui é a Marlúcia, agente dos produtos de F8 aqui na cidade de Guadalupe. E aí, tudo bem com
1: tudo,
3: você,
1: Nete? Tudo, tranquilo, graças a Deus.
3: Aqui em Guadalupe está muito quente.
1: Ah.
3: Mas está uma tarde muito bonita, ensolarada.
1: Uhum.
3: 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E eu quero pedir aqui uma música de Fagner e ofereço para você, para quem estiver na sintonia.
1: Obrigada, meu amor. Marlúcia, GF8, agente de vendas. Boa tarde, sou de Paracuã, Uruoca, Ceará. Meu nome é Francimar Gomes. Alô, Francimar Gomes, boa tarde. Deixa eu ver o que mais nós temos aqui, Anete. Ah, tem pedido de parabéns aqui, sabia? Meu querido Ari, de Água Branca. Olha só, rapaz. Teve gente aniversariando ontem. Ele está comemorando desde ontem, mas ele quer comemorar hoje aqui na tarde comigo aqui, né? Alô, Ari. Alô, dona Mulata. E a esposa do Ari, que está aniversariando ontem, né, Ari? Boa tarde.
4: Minha querida amiga Anete Campos, comunicadora. Como você não faz programa aos domingos, e ontem foi o aniversário da minha mulher que fez mais uma volta em torno do sol, eu queria desejar a ela feliz aniversário, meu amor, com catuaba, com amendoim. Estou aqui na escuta, comemorando hoje no teu programa. Obrigado, Nete. É o Ari, o nome dela é Maria das Dores.
1: Alô, Maria das Dores, parabéns, felicidade.

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1: Agora 4 horas da tarde em ponto. Boa tarde.
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0: Muito bem, sucesso total com a Net Campos na rede de rádios Verdes Campsat, a rádio mais verde do Brasil. 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Oi, André, tudo bem? Passa uma música da Jaine, Estrada da Via. Eu não entendi que música é essa aqui. É Geraldo Cajazeiras, tudo bem com você? Na Paraíba. Ele pediu aqui essa música, mas eu não sei exatamente que música é essa. E teve outro pedido aqui que me fizeram, do Zé Ramalho. É, e eu também não entendi. Essa é a Estrada da Vida, né, Jaine? A Estrada da Esperança. Que, aliás, a Estrada da Esperança que nós temos com a Jaine, se eu não me engano, é a Estrada da Esperança, que é a música da Jaine que a gente toca aqui na nossa programação, tá bom? É a Estrada da Esperança que a gente vai tocar para você, tá, querida? Daqui a pouquinho. Tem também um pedido aqui que me fizeram de uma música. Deixa eu ver aqui, do Zé Ramalho. Eu não entendi bem o nome da música, mas vê se você consegue entender e me dizer que música é essa. Vamos ouvir.
1: Boa tarde, Campos. É Francisco de Assis Serafim, Cadoré do Rocha. Eu quero uma música de Zé Ramalho, Terreiro da Usina. E a música de Zé Ramalho, Terreiro da Usina.
0: Terreiro da Usina,
1: Cadoré do Rocha, Francisco de Assis Serafim. Dá tempo pra você passar. Boa tarde, vocês estão de parabéns. E dia no rádio, de noite na televisão. Domingo, Armaria, o programa é bom demais, viu?
0: Que bom.
1: A cultura do Piauí e do Maranhão é 100%. Uma boa tarde, uma boa semana, com muita paz e saúde para todos os grupos da Rede Campo.
0: Um abraço, querido. Tem mais um recadinho aqui?
2: Boa tarde, Net Campo. Boa tarde a todos que ouvem, Net Campo. Sacha, mais popular de Teresina, mais popular do Piauí. Eu queria pedir uma música aí com o grupo Careta Vento Norte. Para mim, é Maria Loca da Silva, aqui no bairro Anitta Ferraz, no nosso centro de Minas, inclusive.
0: Muito bem, dado o recado. Ele quer Grupo Careta Vento Norte, a música é boa, mas tu dá uma saudade, né, de ouvir, tem umas músicas maravilhosas. Olha, mais pedidos aqui. É Jaine. Ah, tô devendo uma música do Fagner, viu? Para Marluce, já a gente vai tocar. Olha, me mandaram uma música aqui que eu gostei tanto. Achei tão interessante a música que ele gravou. Pra cá, tocando violão, rapaz. Eu fiquei feliz demais. Deixa eu ver onde é que tá aqui. Deixa eu ver onde é que tá pra gente botar ele e o violão dele. Eu fiquei aqui só cantando junto com ele, que a música ficou boa, hein? Pensa como a música ficou boa. Deixa eu ver aqui, deixa eu botar no ar. Vamos lá.
3: Ele canta o saco, meu amigo.

0: aqui diretamente de Timon.
1: Eita, valeu, Zé do Brega. A gente adorou a sua canção, homenagem aí. Legal demais. Muito obrigado, hein? A filha dele mandou pra gente aqui e deixou a gente muito feliz. Ai, que legal. Olha, obrigada de verdade mesmo, viu? Ele também é deficiente visual, mas olha, ficou bacana, viu? A música do Zé do Brega, de Timon do Maranhão. A gente agradece todo o carinho e muito obrigado, tá? Seu Zé do Brega, que fez essa homenagem aí aos produtos GF8 e à Rádio Verdes Campos Site. Coisa boa, não é, gente? Nossa Senhora, bom demais. Bom, a gente tem canção pra tocar, tem o Fagner. Olha só. Amor Escondido, essa música é linda.

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11: Beleza, sucesso total comigo, Anete Campos, da rede de rádios Verdes Campos Sardes. E olha, eu tenho um recado pra botar no ar, mas antes eu quero ouvir a voz dele, porque ele voltou e tava todo mundo morrendo de saudade dele. Meu compadre Irlando Faria.
12: Alô, minha comadre, que saudade de você. Já cheguei, não é?
11: Chegou, já graças cheguei, a Deus.
12: Já tomei um cafezinho, já tomei uma águazinha.
11: Já.
12: Já tô aqui, já preparado com... Daqui a pouquinho eu
11: daqui a
12: na
11: pouco.
12: Fazenda, não é? O melhor
11: verdade.
12: Do forró Bete Serra, aquele forrozão bom, aquele forró maravilhoso. Mas antes de começar aqui, deixa eu não falar muito aqui, não vou falar muito não, mas eu quero, antes de falar muito, a linguagem, tá vendo? Tá vendo?
11: Tá vendo?
12: Então eu quero abraçar aqui o povão que acompanha
11: você
12: a nossa.
11: Você que viajou, aproveitou é? Suas férias.
12: Eita, rapaz, comi muita farinha de puba com peixe
11: Eita,
12: assado.
11: Tá, é voltou às raízes, né?
12: Mas é uma beleza, né? Só quero mandar um abração todo especial para todo o estado do Maranhão, estado do Ceará. Estive lá em Camucim. Camucim, não é?
11: Olha
12: estive
11: que legal. Camucim,
12: lá na praia, como é o nome da praia lá, Irlande? Praia de Maceió.
11: Olha.
12: Praia de Maceió em Camucim, no Ceará. Muito bacana, muito bonito, não é? Estive lá numa lagoa maravilhosa, que você vê os peixes.
11: Olha.
12: A água é assim, tipo verdeada, mas é
11: quer
12: maravilhosa.
11: Quer dizer que você foi ao Ceará, além do Maranhão também,
12: além
11: né?
12: Além do Maranhão, fui ao Ceará. Olha, eu conheci, Ceará é bonito, viu, né?
11: É lindo.
12: É lindo demais, tem aquelas pedronas lá. Eu conheci a Val, é uma cidade, né?
11: Uhum.
12: Parece que é a Val, a cidade que a gente vai pra Camucim e passa por ela lá.
11: Quem estiver ouvindo aí, manda recadinho aqui pra gente.
12: É, então pessoal, olha, valeu Ceará, valeu Maranhão, estou aqui de volta no Terreirão da Fazenda daqui a pouquinho, a partir das 6 horas da tarde, enquanto isso a Net Campos tá aqui, não é? 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
12: 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Então, pessoal, um abraço para você no estado do Maranhão. Né? Muito obrigado pelo carinho que vocês têm pelas nossas emissoras.
11: Né? Tá pipocando aí um pouquinho. É, pega atrás aí para ver.
12: Opa!
11: Se...
12: Ah, o negocinho aqui tá com, né, né?
11: É. Pois é, olha, o Irlande, ele fez um tour pelo Maranhão, pelo Piauí, pelo Ceará, e aproveitou com a família.
12: Com a família.
11: Então,
12: Muito bom.
11: Ele está com gás todo aqui, daqui a pouquinho, para o Terreirão da Fazenda.
12: Eu queria agradecer também o pessoal que fizeram o Terreiro da Fazenda, né? O Messias.
11: O Adilson, o Eduardo fez um dia. Ficou bem dividido
12: olha,
11: aqui,
12: muito
11: todo
12: bacana.
11: Mundo matou
12: parabéns
11: a saudade.
12: Aí, pessoal, tá bom? Muita gente mandou mensagem para mim também, que dava com saudade. Não é? E eu digo, mas segura a barreira aí que eu tô chegando.
11: Tô chegando.
12: É? Segura a barreira para ela não virar para um lado. Anete, muito bom.
11: Obrigada,
12: valeu, minha
11: viu?
12: Amiga. Um abraço para você. Não é? Onde a gente ia, a gente acompanhava. A gente acompanhava a rede de Rádios Verdes Campos Sardes. É, nós estamos invadindo aí o Maranhão todo.
11: Todinho, né, rapaz?
12: Meu Deus do
11: céu. O Maranhãozão todo.
12: O Maranhão.
11: Você sai do Piauí.
12: Você
11: sai do Piauí, entra no Maranhão ouvindo a Verdes Campos Sardes. É no Piauí e no Maranhão. Você vai até onde você quiser no Maranhão acompanhando.
12: Ouvindo. Então é maravilhoso. E a gente vai entrar mais ainda pra dentro do Maranhãozão. Ainda tem muito. O Maranhão é grande, viu, Anete?
11: É.
12: Tem Santo Inês, tem Zé Doca, Bom Jardim, Maracassumé, naquela região que vai para Belém, né?
11: Uhum.
12: Minha amiga ali é grande demais, ali é extenso, viu? A estrada lá, BR-316. E com certeza a gente vai chegar naquela região, com fé em Deus, futuramente a gente tá lá. Mas dizendo que a rede de rádios Verdes Campos Sardes tá conquistando o Brasil inteiro, não só o Maranhão, mas o Brasil inteiro, porque a nossa programação é diferenciada.
11: É verdade.
12: A nossa programação, não é? Nós não temos concorrência, quem quiser botar aí milhões de rádio, bote, mas nós não temos concorrência. Primeiro, que a gente aqui é considerado como a rádio da vovó, do vovô, do caminhoneiro, do homem do campo, e é a pura realidade. Tocamos músicas que rádio nenhuma hoje toca.
11: Uhum.
12: Só a gente.
11: Uhum.
12: É por isso que nós somos diferentes.
11: Muito bem. Ilane, seja bem-vindo.
12: Obrigado, minha amiga.
11: Logo mais, abração, Terreirão da Fazenda, ele de volta no comando.
12: Eita, segura aí, compadre, daqui a pouquinho eu tô de volta.
11: Ei, coisa boa. Obrigada, Ilane. Olha só, bem-vindo. E a gente vai seguindo aqui, porque a gente tem muita gente para atender. Eu tenho um recadinho aqui, que veio num pedido do Leandro Leonardo. Deixa eu ver aqui quem tá me ouvindo e pedindo Leandro Leonardo. Você pode mandar sua mensagem para cá também, que pra gente é sempre muito prazeroso atender o seu recado aqui. É, no seu pedido de música, que a gente gosta, né, de tocar e de atender você. Deixa eu ver aqui quem tá me ouvindo. Olá, boa tarde.
1: Locutores da Rádio Verdes Campos, aqui é Jordânia Maria Pereira de Souza, de Sucupira do Riachão, da Rua Lagoa do Mato. Peço qualquer uma música de Leandro e Leonardo, Entre Tapas e Beijos, ofereço para todas minhas amigas da Travessa Rua Lagoa do Mato. Luísa, Doura, Rosilene, minha afilhada Valentina, Chica Borges, Dona Tereza. Principalmente para mim mesma, para meus dois filhos, Evanildo e Rita de Castro, minha amiga, ela está trabalhando hoje, ela trabalha aqui no cartório, minha nora Marisa, e para todos da Rua Lagoa do Mato, aqui em Sucupira do Riachão, Maranhão, a terra da cachaça.

0: Valdir Soriano, muito bom, gente. É, eu sou da Bahia, e você, de onde você é? Me conta, fala nisso, deixa eu ver aqui o recadinho que mandaram aqui pra gente, oi.
1: Muito boa tarde, turma da Rádio Verdes Campos Sat, boa tarde a todos os ouvintes, pela primeira vez ouvindo vocês, aqui direto da capital de São Paulo, via parabólica para todo o Brasil, uma maravilha, uma programação excepcional, aí, né, nessa tarde de segunda-feira. E tô aqui, curtindo aqui, José Adriano, taxista, bairro da Moca, São Paulo, capital. Se possível, toca para todos os nossos ouvintes e ouvintas, né? Com Zezé de Camargo e Luciano, no dia em que eu saí de casa. Um abraço e um beijão a todos.
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0: Muito bem, de volta na programação. Deixa eu corrigir aqui o meu querido Irlande Farias, que o rapaz corrigiu ele aqui, que ele falou numa cidade lá que ele visitou, Camucim. E aí ele falou que passou por um local lá. Aí a pessoa corrigiu e disse aqui, olha, diga aí que o nome da cidade é Chaval. E eu fiquei feliz em saber que o nome da cidade... Ele falou Val, alguma coisa, é Chaval. Ah, peraí, meu diretor tá aqui, diga aí, diretor.
1: Peste de Barroquinha, um abraço.
0: E aí,
1: olha,
0: Lange,
1: quero
0: aí
1: aproveitar
0: também,
1: uma... Ele é da divisa do Ceará com Piauí.
0: Ele passou, Piauí. Ele passou em Camucim, veio lá, foi na praia. Da...
1: Maravilhosa. Em Chaval, Chaval é a porta de acesso ali, pois você vai saindo ali, o Cajueiro da Praia, se for por baixo, aí vai pro Chaval, passa ali em Barroquinho, aí depois manda Camucim. Aí se quiser desce e vai pra Granja. Entendeu? É, aí de Granja, tá Granja é um polo ali que você pode ir pra Jericoacoara, onde passa por um distrito. A gente
2: passa, eu
1: distrito de Parazinho. Parazinho, a gente fala distrito, né? Mas aqui no Piauí é povoado.
2: Povoado.
1: Lá
2: né?
1: É distrito. E é grande.
2: Agora,
1: se fosse no Piauí, já era uma cidade.
2: Eu gostei.
1: Parazinho e uma outra cidade.
2: Eu gostei, foi da praia lá de Maceió.
1: Praia de Maceió, Praia de Maceió. Inclusive, tava falando agora há pouco com o pessoal que é de lá da Praia de Maceió.
2: É bonito demais, rapaz, lá é lindo,
1: rapaz,
2: viu?
1: Rapaz. Deu pra descansar, Irlande?
2: Rapaz, deu 10 dias. Da próxima vez, eu vou ver se o Franlin me arranja aí 15 dias, né?
0: Ele quer mais dias.
2: É, mais 5 dias só.
1: Quer ficar em gostoso do Ceará, litoral cearense.
2: Rapaz, é bonito. E nossa rádio lá é um sucesso danado, viu?
1: Ouviu lá, Verdes Campos, Granja.
2: Tá louco.
0: Granja.
2: É muito... Que pega através de Granja lá, né?
1: Isso.
2: Tanto em Camucim, como lá
0: Chaval.
2: No Chaval, tudo ela pega. Vem até na divisa aqui, ela chega na divisa do Ceará com o Piauí, Alete.
0: Tá
2: é incrível.
0: Certo.
2: A rádio, a audiência monstra lá, viu?
0: Olha só, deixa eu aproveitar aqui que o nosso diretor tá aqui, é que ouvindo agora aqui um áudio do Franli, ele tava falando assim, que a gente tá mandando uns áudios, uns vídeos, pedindo às pessoas que estão conseguindo sintonizar o nosso canal, que agora nós somos TV, Verdes Campos, SAT.
2: Pela Parabólica, né?
0: Pela Parabólica, a gente tá lá no canal 123, agora como o Franli falou, as pessoas precisam atualizar.
2: É, tem
0: um botãozinho.
2: No canal 123, às vezes não tá pegando, é porque
0: tá
2: falta
0: pegando.
2: Atualização.
0: Falta atualizar.
2: Lá no controle tem atualização.
0: Não é, Jackson? Você que...
1: Correto. Então, assim, você vai fazer, você que tá ouvindo a rede Rádio Verdes Campos, SAT, pelo rádio, rádiozinho tradicional, ou pelo rádiozinho do carro. Ao chegar em sua casa, você liga, né, na TV Verdes Campos. Ah, não estou localizando a TV Verdes Campos. Como é que eu faço? Só faz a sincronia de canais. Assim como era antigamente, tinha a busca de canais, aí faz essa sincronia. Tá lá o canal, vai ser atualizado. 123. Olha só, bem prático, fácil. Canal 123. Na antena parabólica aí, via satélite. Anete, você falou da questão de vídeo, né, pessoal? Que a gente tá em vídeo agora. Trazer uma novidade do seu programa.
0: Oba!
1: Vamos botar, até pro seu, você já pode solicitar, Irlândio. O que é que vamos fazer? Aos amigos, aos irmãos, aos colegas, cantores. Pessoal que tem ali sua música, pessoal que canta e tudo. Se quiser, a gente vai estar fazendo aí uma parceria. Como é que vai ser? A gente primeiro precisa avaliar ali o vídeo, né? O que você vai fazer? Você vai mandar seu contato. Você manda mensagem. Pode mandar pelo número da rádio ou do Fala Cliente. Aí, ó. É cantor, tem uma música? Você tem uma música, tem um clipe ali. É o clipe, principalmente, que vai
0: clipe.
1: Pra TV.
0: Na realidade,
1: é um clipe que vai pra
0: TV.
1: Vamos lá. O cantor, o artista, tem um clipe. Então gravou lá o clipe e quer que rode na programação da TV Verdes Campos SAT. Pronto, aí você vai entrar em contato com o nosso
0: departamento comercial.
1: Vamos encaminhar para dizer como é que é o procedimento. Agora sim vai ter vez.
0: Viu,
1: o artista em si agora vai ter vez.
2: Lógico.
1: O pessoal que não tem.
2: Não
1: ali,
2: só piauiense, mas
1: não,
0: qualquer canto.
1: Qualquer artista do Brasil inteiro, entendeu? Tá ali à disposição. 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
0: Afinal, nós estamos mais 60 milhões,
1: 60,
0: né?
1: Ó, a gente tem estimativa, né, de 60 milhões de espectadores. Por quê? Só de antenas em si, registradas, quando a gente já verifica a liberação delas, são 19 milhões e um e pouco, ou seja, já tem as demais que já foram solicitadas anteriormente e não entraram nesse registro. Uhum. Mais de 20 milhões de antenas. Você pega a população de uma casa, tá lá, é um exemplo, tá o marido, mulher e um filho.
2: Três pessoas
1: na base. A gente sabe dar muito mais. Tem gente aí, tem, né, 5 meninos, 6, 7, 8, 9, e aí vai.
0: Uhum.
1: É, tem um da vida.
0: É.
1: E aí vai.
2: Um jato da vida.
1: Aí, olha, ó, pega e já faz essa estimativa, colocando, dá essa base de 60 milhões aí de telespectadores acompanhando, vendo ali o seu vídeo, vendo ali seu comercial, mercadoria no depósito, não vende. Então, tá aí, tem a programação da TV Verdes Campos, tá excelente, tá bem variada, parabéns ali. Quero aproveitar, dar os parabéns ao nosso amigo Ian, cuida da direção de vídeo ali, nosso amigo Jairo Moral, Alves.
2: A qualidade limpinha,
1: rapaz,
2: né, rapaz?
1: É
2: limpa, limpa, limpa, né?
1: Muito limpa. Então, assim, tá aí de prontidão o canal 1, 2, 3.
0: Tem uma outra novidade que o Franli falou aqui pra gente hoje, é que nós temos antena pra vender agora, sabia? Eu tô até pesquisando aqui, tirando dúvida, tem antena parabólica pra vender em nossas lojas, na nossa central de vendas em Teresina, no Piauí. Então, o que que acontece? Se você tiver interesse, vai entrar em contato também com a nossa central de vendas para poder. Estou até perguntando o valor, ele falou a faixa de 200 e pouco reais, alguma coisa nesse sentido.
2: Baratinho.
0: Que vai dar para você comprar. Então, temos antena para vender também.
1: Vai ser distribuída em todas as lojas. Nossas lojas vão possuir o kit, é um kit, né? Que eles vendem ali separado, para dificultar pro pessoal, mas a gente pegou e já montou.
0: Montou o kit.
1: É, porque aí eles vendem separado, vende uma antena, vende um cabo, vende. Aí o que que a gente fez? Montou um kit.
2: Porque
1: fez
2: muito esse kit. Montar,
1: não sabe, aí não sabe o nome do NLB, não sei o que, conector.
2: Como é que eu faço para encontrar antena? Uma antena? É muito fácil
1: não,
2: hoje.
1: Hoje é um kit. Né? Tá aqui um kit, a gente montou um kit, já facilita, o pessoal aí faz a instalação em casa, chama um antenista ali para poder fazer
2: toda
1: a configuração.
2: Cidade tem um antenista.
1: Tem, toda cidade tem o pessoal que sabe mexer ali na antena, configura, sincroniza os canais e vai acompanhar tanto o canal de áudio da TV, da rede de rádio Verdes Campos Sátio, quanto de vídeo da TV Verdes Campos.
2: E com a antena vai um papelzinho informando, né?
1: Vai informando, né? Vai passo a passo.
2: Qual é o TV, tal, qual é o satélite,
1: vai,
2: é importante.
1: Na nossa antena ainda está dizendo lá qual é o canal, se vai sintonizar, qual é o canal, direitinho, e vai acompanhar aí a TV Verdes Campos site. Vale muito a pena. E aí o pessoal que tá pela internet, tem na a TV Verdes Campos tá na internet.
2: E vem
1: tá
2: novidade
1: no satélite,
2: pra ele, tô sabendo,
1: tá em,
2: né?
1: Vem muita coisa.
2: Novidade, né? Ó, Nete, um programa ao vivo na TV, hein? Sabadão, hein? Vai ser uma maravilha. Em breve, pessoal, né?
1: Em breve.
2: Tô estudando ainda.
1: Em breve.
0: Muito
1: então
0: bem.
1: Então é isso aí, Anete. Vamos tomar mais o tempo do seu programa, apesar de ter tomado aqui.
0: Bom, as novidades informação que a gente tem, a volta do Irlanda das Férias e essa parte que eu achei importante da atualização do nosso canal, 1, 2, 3.
1: Não,
2: você mesmo, o Jato, né?
1: Olha, Nete, você falou uma novidade. Será que sentiram falta do Irlanda?
0: Será?
2: Ele mesmo foi o primeiro a dizer pra mim, Irlanda, que duas pessoas aqui que ligaram pra mim, rapaz, são fã número um, rapaz.
1: Rapaz, olha, será? Vamos ouvir hoje. Irlanda, se hoje o pessoal falar no teu programa que não sentiu falta, aí a gente complementa mais 10 dias.
0: Bom, mas vamos só recapitular. Pedir as pessoas a mandarem vídeo, você que tá acompanhando a programação da TV. Mandem vídeo, diga como é que tá chegando, qual é o estado que você tá acompanhando a programação da nossa TV Verdes Campos Sat no canal 1, 2, 3. Atualize, não só sintonize, não, você tem que atualizar os canais da sua TV para que você possa acompanhar a nossa programação. Nós estamos recebendo bastante elogios aqui, é muito importante pra gente. Outra coisa, você pode passar pro grupo de familiares, de amigos, no grupo de amigos de trabalho, familiares, peça para sintonizar e a gente quer opinião. E mande para cá no nosso WhatsApp, filma a sua TV, a sua cidade, manda imagens da cidade que você está agora acompanhando, que é para a gente colocar também na nossa TV.
2: Pronto, beleza.
1: Exatamente. Certo? Fala ali, ó. Um exemplo, pessoal lá em Camucim, ó, pode mandar ali, ó, tá assistindo a TV Verdes Campos, aí
0: manda,
1: fala, olha,
0: cidade,
1: tô aqui em Camucim, assistindo aqui a TV Verdes Campos. E aí a gente vai pegar esse vídeo e colocar na nossa programação, mostrando ali, engrandecendo. Tem que engrandecer a cidade, falar da sua cidade. Eu até falei, olha, você pode não mandar apenas exclusivamente só ali da frente da sua TV. Você tá numa praça, tá num
0: mostra
1: açude,
0: que tá
1: ali,
0: tá,
1: você já
0: local.
1: Fala, meu nome é fulano de tal, tô aqui na praça tal, aqui, na cidade X, e aí essa praça aqui, tudo... Tô mandando aqui esse vídeo pra TV Verdes Campos, pra poder ver aqui o local aí, ó.
0: Divulga a sua cidade, vai ser importante pra gente. Pessoal,
2: fazer sempre um vídeo horizontal.
0: É, o celular na horizontal, deitado.
2: É importante. É importante porque pega a tela toda da TV.
1: Pega a tela cheia, fica bonito.
2: Se você fizer na vertical, ele pé, não vai ficar legal. Faça com o telefone deitado, porque é na horizontal. Aí fica pegando a tela, um vídeo bem feito, de no máximo 40 segundos, um vídeo bacana, bem feitinho, e manda pra gente.
1: Pronto, Anete, deixa o Irlande cuidar, porque ele cuida da produção do Rádio Notícia. Aí, ele já tem que cuidar.
0: Já 17, nossa produção ali já também tá, é fera, né?
2: Rapaz, aqui ninguém dorme no ponto não, né?
1: Rapaz, esse Irlande é foda, voltou com tudo. Não somos não somos melhores que ninguém.
2: Somos apenas diferentes.
0: Eita, coisa boa. Olha, deixa eu botar aqui um áudio que mandaram em forma de vídeo aqui. Deixa eu ver quem tá ouvindo, vamos lá.
3: Boa tarde, Neto.
0: Boa tarde.
3: Aqui é o José Pereira, diretamente de Teresina, Piauí, no centro administrativo, na escola fazendária.
0: Aí?
3: Tô aqui na luta, já de sempre, viu? Hoje, como eu tô no serviço, quando eu tô de folga, tô lá na Boa Esperança, mas hoje tô aqui no serviço.
0: Tá aí na Assembleia, no serviço dele, ele disse quando tá na Boa Esperança, que é onde ele mora, zona norte da cidade, tá ouvindo. Tá no trabalho, você viu o som que tava tocando lá, da Zé de Camargo e Luciano, tava tocando aqui, também tá acompanhando a gente. Que alegria, Zé Pereira, muito obrigado. Estou em segurança, as pessoas que estão trabalhando no dia a dia, inclusive, eu tinha indicado para ele o nosso Cafeína Turbo, ele já está usando o nosso Cafeína Turbo, porque o vigilante precisa estar atento, né? Precisa estar
1: acordado, cativo, né?
0: Concentrado, ter mais resistência, verdade. E aí eu achei interessante, ele está gostando muito. Zé Pereira, um abraço para você, muito obrigado, viu, pelo vídeo.
1: É a Rádio do Trabalhador, né?
0: A Rádio do Trabalhador. É verdade. Obrigada, Jackson. Obrigada, Irlândio Farias. Vamos seguindo aqui. Valeu, valeu. Vamos seguindo aqui porque tem Paulinho Paixão.

Muito bem, tô ficando por aqui com mais uma edição do nosso Sucesso Total de hoje. Quero agradecer o carinho da audiência a todos vocês. Já já tem um Rádio Notícias. Vou deixar a última com Beto Barbosa, você errou mais do que eu. E amanhã eu tô de volta, 11 horas da manhã. A gente vai estar aqui ao vivo para toda a rede no Momentos F8 com Fran Lee. E agora tem o Rádio Notícias. Em seguida tem o compadre Irlande Farias com o Terreirão da Fazenda. Tchau, tchau. Ai, ai, ai.

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1: Olá, eu sou o Vanilson Brito e a partir de agora, em um oferecimento dos produtos de F8 e da rede de hotéis Cajuína, você acompanha o seu Rádio Notícias, trazendo informações do Brasil e do mundo aqui pela sua Rede Verdes Campos Sade.
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1: E vamos às informações. O Tribunal Superior Eleitoral agendou para o dia 17 de agosto um encontro com embaixadores e organizações internacionais para explicar o funcionamento do sistema eleitoral. A reunião, comandada pelo presidente da corte, o ministro Cássio Nunes Marques, responde às declarações do pré-candidato Flávio Bolsonaro, que alegou que as urnas brasileiras seriam fornecidas pela empresa Smartmatic. O TSE desmentiu a informação, esclarecendo que os equipamentos são projetados inteiramente pela própria Justiça Eleitoral e que o pleito será acompanhado por observadores internacionais, como a OEA e a União Europeia. A Polícia Nacional da Espanha investiga cerca de 30 partos de brasileiras no Hospital Universitário de Burgos, após a equipe médica identificar um padrão suspeito entre as pacientes. As gestantes chegavam ao país na reta final da gravidez, informavam os mesmos dois endereços e, em vários casos, eram acompanhadas pelo mesmo homem. A instituição de saúde, que contabilizou entre 15 e 18 casos com essas características apenas entre junho e julho, ela ressaltou que é obrigada a prestar atendimento médico universal a qualquer paciente, independentemente de sua nacionalidade ou situação de residência, diante das fortes circunstâncias e também da suspeita de um esquema irregular. O hospital notificou formalmente a Polícia Nacional para que o caso seja investigado. 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Olha, vamos com mais informações agora do estado do Piauí. Um professor de escolinha de futebol, com iniciais MDS, foi preso temporariamente na zona sudeste de Teresina por suspeita de exploração sexual contra um aluno de 14 anos. A investigação está a cargo da Delegacia de Proteção à Criança e ao Adolescente. De acordo com o delegado Hugo Alcântara, o homem se aproveitava de vulnerabilidade financeira do adolescente e do sonho dele de se tornar jogador de futebol. O suspeito ofereceu custear as despesas do jovem para um campeonato em troca de favores sexuais. Após a consumação do ato, o adolescente percebeu a gravidade do ocorrido. Passou a recusar novas investidas do professor. Revelou também o caso aos pais e denunciou o crime à polícia. A DPCA informou que até o momento apenas este jovem formalizou a denúncia e orienta que outras possíveis vítimas do investigado procurem a unidade policial para colaborar com o inquérito. Um homem foi preso suspeito de invadir a casa da própria vizinha para observá-la enquanto trocava de roupas. O caso aconteceu na noite do último domingo, 26 de julho, na zona rural da cidade de Pio Nono, no interior do Piauí. Segundo o 4º Batalhão da Polícia Militar, a vítima, de 18 anos, contou que o suspeito teria cometido o crime outra vez. O suspeito não possui antecedentes criminais. Ele foi localizado na própria residência pouco tempo após a denúncia e encaminhado à Delegacia de Polícia Civil de Pio Nono, onde foi autuado por invasão de domicílio durante o período noturno. Um cadeirante de 63 anos de idade, identificado como Evandro Carvalho Cavalcante, morreu após o incêndio atingir a casa onde morava, no município de Conceição do Canindé, no sul do estado do Piauí. O caso aconteceu no último sábado, 25 de julho. As causas do incêndio deverão ser esclarecidas por meio de perícia. A principal suspeita é de que um curto-circuito em uma tomada no quarto onde Evandro estava tenha provocado fogo. Conforme relatos de familiares, ele dormia no momento em que as chamas começaram. E agora você segue o seu Rádio Notícias com mais informações, direto de nossa central de jornalismo, Rede Verdes Campos Sate, com Aline Portela.
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2: Você acompanhou o Vanilson Brito com as informações da Central de Jornalismo de Teresina e a partir de agora você confere as notícias da Central de Jornalismo de Fortaleza, sempre no oferecimento dos produtos de F8. 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Vamos de informações. O empresário em Fortaleza teve R$ 247 mil subtraídos de sua conta bancária após ter o celular furtado. O crime ocorreu na capital cearense e culminou em transações ilícitas feitas por criminosos por meio dos aplicativos de banco. A Polícia Civil investiga o caso e efetuou a prisão de Micael Rodrigues, que recebeu parte da quantia. Em depoimento, o suspeito alegou ter vendido sua própria conta bancária para os criminosos pelo valor de R$ 150. Ele foi preso em flagrante e autuado por estelionato mediante fraude eletrônica e associação criminosa. Outra informação é que as raias aquáticas do projeto Bora Pro Mar, instaladas na Praia de Iracema, na Avenida Beira-Mar, em Fortaleza, tiveram sua permanência prorrogada por mais 15 dias. A iniciativa gratuita, promovida para incentivar a natação em águas abertas durante as férias, vai continuar oferecendo percursos sinalizados e pontos de descanso estruturados com apoio da Prefeitura. O circuito simula o ambiente de uma piscina no mar, proporcionando segurança e orientação tanto para atletas quanto para banhistas interessados na prática esportiva. E essas foram as informações direto da Central de Jornalismo de Fortaleza. Fique agora com Neto GF8 e as informações do Maranhão.
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3: Olá, Aline Portela, muito obrigado por trazer informação da nossa Central de Jornalismo da Verdes Campos no estado do Ceará. Eu sou Neto GF8 e sigo também trazendo mais informação direto do estado do Maranhão. A justiça aqui do estado condenou a Universidade Estadual do Maranhão, a UEMA, a adotar a avaliação psicossocial nos processos seletivos para os cursos de graduação e nos cursos e concursos públicos destinados a candidatos que disputam vagas reservadas a pessoas com deficiência. Pela decisão, a universidade deverá realizar o análise por meio de uma equipe multiprofissional e interdisciplinar, considerando aspectos como impedimento das funções e estrutura do corpo, fatores socioambientais, psicológicos e pessoais, além da limitação no desempenho de atividades e das restrições à participação social. A sentença também estabelece que a classificação internacional de funcionabilidade e incapacidade de saúde não poderá ser utilizada como único critério para deferir ou indeferir candidaturas às cotas para pessoas com deficiência, servindo apenas como instrumento complementar na avaliação. A decisão determina ainda que a apresentação de laudo médico com a condição da classificação internacional de doenças e a descrição clínica da deficiência será suficiente para que o candidato participe da disputa pelas vagas reservadas. Com isso, a UEMA não poderá rejeitar inscrições apenas porque o documento não apresenta referência à SAFE ou porque exista preservação de alguma função corporal. A universidade também fica impedida de exigir a CIF como documento obrigatório no ato da inscrição. Caso o laudo apresentado não contenha informações suficientes para análise, a instituição poderá solicitar documentação complementar para subsidiar a avaliação psicossocial. Portanto, essas foram as informações diretas aqui do estado do Maranhão para o Rádio Notícia. 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Agora eu chamo o nosso correspondente direto da Central de Jornalismo na Ventes Campo, na cidade de Barras, no Piauí, Adilson Carlos, trazendo mais informação agora no Rádio Notícia.
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4: É isso mesmo, Neto. Obrigado pelas suas informações. Trazendo agora os destaques da Central de Jornalismo da Verdes Campos SAT, aqui na cidade de Barras Norte do Piauí. A Polícia Rodoviária intensificou a fiscalização nas rodovias federais do Piauí durante o retorno das férias escolares. A Operação Férias 2026 segue até o dia 2 de agosto e concentra equipes na BR-343 e BR-316, especialmente nos acessos às cidades turísticas como Parnaíba e Luiz Correia, além de Teresina. A expectativa é de maior movimento de veículos no próximo fim de semana. Segundo a PRF, a principal causa dos acidentes continua sendo a reação tardia dos motoristas diante de situações de risco. Para reduzir ocorrências, a corporação orienta os condutores a manter distância segura entre os veículos, respeitar os limites de velocidade, utilizar cinto de segurança, evitar o uso do celular ao volante e nunca dirigir após consumir bebida alcoólica. A recomendação também inclui a revisão preventiva do veículo antes da viagem, garantindo melhores condições de segurança nas rodovias. 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Vamos a mais informações. Restos mortais foram encontrados em uma área de mata na localidade de Pissarra, zona rural de Matias Olímpio. O material foi localizado por vaqueiros que passavam pela região e acionaram as autoridades. Equipes do Instituto de Medicina Legal, IML, realizaram a remoção dos restos mortais, enquanto a Polícia Civil iniciou os procedimentos investigativos. O material passará por exames periciais que deverão identificar a vítima e auxiliar na apuração das circunstâncias da morte. Moradores da região acreditam que os restos mortais possam pertencer a um idoso chamado Raimundo, desaparecido desde o dia 3 de junho, mas a informação ainda não foi confirmada oficialmente. A identificação dependerá do resultado das análises realizadas pelo IML. Somente após a conclusão da perícia, a Polícia Civil poderá confirmar a identidade da vítima e avançar com as investigações sobre o caso. Ok, são essas então as nossas informações. Seguimos o Rádio Notícias, agora com os destaques direto de Coelho Neto, no Maranhão, com o nosso amigo Milton Vieira. Boa tarde, Milton.
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5: E você conferiu aí as informações de Adilson Carlos, falando direto de Barras, no Piauí. E uma curiosidade que vem de lá. Assim como na Argentina, a sede do governo federal é a Casa Rosada, a sede do governo municipal de Barras também leva o nome de Casa Rosada. E aqui no Maranhão, a Polícia Civil investiga o homicídio de um homem de 26 anos, ocorrido na noite de ontem em Presidente Vargas, onde a vítima, identificada como Benedito Gabriel Santos Diniz, conhecido como Gabriel da Zeca, foi morta a tiros dentro da própria residência, localizada na rua projetada, esquina com a rua Pio 12. De acordo com informações preliminares das forças de segurança, o jovem foi atingido por vários disparos de arma de fogo e morreu ainda no local. Segundo a Polícia Civil, uma das linhas de investigação apura a possibilidade de um crime estar relacionado à atuação de grupos criminosos e ao tráfico de drogas na região. No entanto, a movimentação ainda não foi confirmada e outras hipóteses também são analisadas. Até o momento, ninguém foi preso. O caso segue sob investigação. 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E milhares de católicos participaram neste domingo da procissão de encerramento dos festejos em homenagem a Santana, padroeira de Coelho Neto. A programação religiosa reuniu fiéis em momentos de oração, celebração e tradição ao longo do dia. As atividades começaram pela manhã com a missa da bênção dos vovôs e vovós, seguida pela distribuição do tradicional bolo de Santana, no Centro de Formação Beato Jordan. A celebração foi presidida pelo pároco Antônio Neto. À tarde, a missa solene em honra à padroeira foi presidida pelo bispo da diocese de Brejo, Dom José Valdeci, com a participação de comunidades, movimentos e pastorais. O ponto alto da programação aconteceu no fim da tarde, quando a tradicional procissão percorreu as principais ruas e avenidas da cidade. E agora vamos a Campo Maior, no Piauí, para as informações de Eduardo Silva.
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3: Olá, muito obrigado pelas suas informações da sua região. Aqui, Eduardo Silva, da Central de Jornalismo Campo Maior, cidade da região norte do estado do Piauí, para mais um boletim informativo. Olha, dessa vez vamos trazer informações para você que acompanha o Rádio Notícia da cidade de Picos, no estado do Piauí. É que lá o prefeito foi multado por falhas em contratos emergenciais de mais de 6 milhões de reais. O TCE do Piauí apontou a ausência de justificativa para serviços de ampliação e modernização da iluminação pública da cidade de Picos. O prefeito de Picos, Pablo Dantas de Moura Santos, foi multado pelo tribunal exatamente por não cumprir os prazos determinados aí de regularidade em contratação emergenciais. A identificação dessas irregularidades, desse contrato de mais de 6 milhões de reais, em serviços municipais da rede de iluminação pública, a denúncia analisou 5 contratações diretas realizadas pela prefeitura em 2025, mas as falhas consideradas graves ficaram, no caso, encontradas, né, no acordo firmado pela empresa, que está, no caso, aí, prestando esse serviço de licitação sobre a justificativa de atender situações emergenciais. Segundo o TCE, o objetivo do contrato não ficou restrito aos reparos responsáveis que enfrentam suportes e emergências, além de medidas imediatas que foram incluídas, serviços de expansão, otimização da rede de iluminação pública da cidade de Picos, sem justificativa técnica capaz de demonstrar a relação dessas, no caso, intervenções com a situação, no caso, excepcional, né, alegado aí pela gestão. Diante disso, né, o TCE do estado do Piauí acabou aí abrindo, né, integralmente as acusações contra o prefeito Pablo Dantas, que foi regularmente, né, citado, mas não apresentou defesa dentro do prazo estabelecido. E aí o processo agora segue, né, sem ausência de manifestação por parte do prefeito. Ao final do primeiro, né, a Câmara, no caso, julgou a denúncia parcialmente procedente e aplicou multa de 500 UFR Piauí ao prefeito Pablo Santos,
6: da cidade de Picos, no estado do Piauí. Essas informações têm um oferecimento especial parcialmente procedente e aplicou multa de 500 UFR Piauí ao prefeito Pablo Santos, da cidade de Picos, no estado do Piauí.

0: 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E você que está ouvindo o Rádio Notícias, segue as informações com os nossos correspondentes em todo o Brasil.
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2: Ok, Eduardo Silva, obrigado pela sua participação. E agora vamos com informações da Central de Jornalismo de São João dos Patos, aqui dentro do Rádio Notícia. Um agente de segurança pública foi preso preventivamente na manhã deste último domingo, dia 26, na cidade de Imperatriz, por suspeita de efetuar disparos de arma de fogo durante uma festa realizada na cidade de Passo dos Bons, que fica aqui na região do Sertão. A prisão foi realizada por equipes da Polícia Civil, em cumprimento ao mandado expedido pela Justiça. Olha, de acordo com as investigações, o caso ocorreu na madrugada do último sábado. Informações apontam que o agente teria se envolvido em uma confusão com um grupo de pessoas durante a festa. Em meio à briga, ele teria sacado uma arma de fogo e efetuado diversos disparos em uma área onde havia grande concentração de participantes. Quatro pessoas foram atingidas pelos tiros e receberam atendimento médico. Até o momento, não foram divulgadas informações oficiais sobre o estado de saúde das vítimas. As primeiras diligências ficaram a cargo do plantão regional da Polícia Civil da 12ª Delegacia Regional de São João dos Patos, que realizou os levantamentos iniciais logo após a ocorrência. Entre as medidas adotadas estão a coleta de depoimentos, a obtenção de documentação médica das vítimas e a preservação de imagens e outros registros audiovisuais que poderão auxiliar na investigação. A Polícia Civil informou que o caso segue sendo apurado para esclarecer todas as circunstâncias da ocorrência, incluindo a dinâmica da briga, a motivação dos disparos e a responsabilidade criminal dos envolvidos. 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Olha, vamos com mais informações aqui do interior do Maranhão, agora do município de Esperantinópolis. É com você, Roberlândio.
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3: Ok, Messias, muito obrigado pelas informações de sua região. E eu sigo com Rádio Notícia, direto da Central de Jornalismo de Esperantinópolis, Maranhão. Tentativa de homicídio no Alto do Jataí deixa duas pessoas baleadas em Esperantinópolis. Uma tentativa de homicídio foi registrada na tarde desse último sábado no bairro Monte das Oliveiras, mais conhecido popularmente como Alto do Jataí. Durante a ação, um homem e uma mulher foram atingidos por disparos de arma de fogo. As vítimas foram socorridas e encaminhadas para atendimento médico. Até o momento, não há informações oficiais sobre o estado de saúde delas. As circunstâncias do crime e a motivação ainda serão investigadas pelas autoridades competentes. 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Corpo é encontrado nas margens do Rio Mearim, em Pedreiras, Maranhão. Um corpo foi encontrado na manhã de segunda-feira nas margens do Rio Mearim, em Pedreiras. Foi identificado como sendo de um jovem conhecido pelo apelido de Grilo. A ocorrência mobilizou equipes da Força de Segurança que realizaram os primeiros levantamentos no local. O corpo foi removido para os procedimentos legais, enquanto a Polícia Civil deu início às investigações para esclarecer as circunstâncias da morte. Conhecido na cidade pelo apelido de Grilo, o jovem era figura bastante conhecida entre os moradores. Nas redes sociais, em conversas da cidade, circularam relatos de que ele já havia escapado de situações de violência anteriormente, o que lhe rendeu o apelido de Sete Vidas. Até o momento, porém, autoridades não divulgaram as informações oficiais sobre a dinâmica do caso, a causa da morte ou a possível motivação. A Polícia Civil segue investigando.

0: investigando a ocorrência. E seguimos com Destaques do Esporte com Emanuel Lucas.
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2: Obrigado, Robert Lândio, trazendo as informações direto aí da nossa central de jornalismo aí de Esperantinópolis, no estado do Maranhão, trazendo agora os destaques do esporte, sempre do oferecimento do óleo Santa Helena. 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Não deu para a seleção feminina de vôlei, né? A seleção feminina acabou perdendo, né, do domingo para a Turquia, né, de virada na Liga das Nações de Vôlei pelo placar de 3-7-1. O Brasil até começou ganhando o primeiro set, mas aí a Turquia, né, fez um jogo implacável, né, fez aí os 3 sets subsequentes implacáveis e não deu aí para a seleção feminina, que amargou aí o seu 5º vice da Liga das Nações Feminina. Agora, as meninas, né, do vôlei, aí comandadas pelo José Roberto Guimarães, voltam as suas atenções para o torneio que vai acontecer agora no final deste ano, né, já avisando, né, o preparatório aí para o torneio classificatório para as Olimpíadas de Los Angeles, que vão acontecer daqui a 2 anos. Trazendo agora informações aí do mundo do futebol, porque o goleiro Vozinha, né, que foi o destaque da seleção de Cabo Verde na Copa do Mundo, assinou o contrato com o Colo-Colo do Chile, e uma rádio revelou aí o valor, né, que ele vai receber aí cerca de 47 milhões de pesos chilenos por mês, cerca aí de 254 mil reais. Ele que é um goleiro que já é quarentão, já tem 40 anos, e que vai defender as cores do clube chileno a partir dessa temporada, né? Apesar de ser considerado um valor considerado elevado para os padrões do futebol chileno, ele vai ficar um pouquinho distante, né, da folha salarial da equipe, né? Segundo a rádio, ele vai receber pouco mais de 40% do salário do atleta Arturo Vidal, que é dono aí da maior remuneração do elenco, estimada em 114 mil pesos chilenos, cerca de 616 mil reais. Essa informação foi revelada pela rádio ADN do Chile. E o Flamengo, né, já tem aí uma investida pelo zagueiro Léo Pereira. O Beşiktaş da Turquia, né, fez uma proposta, né, cerca aí de 10 milhões de euros, cerca de 54,1 milhões de reais, por 100% dos direitos econômicos, e agora essa proposta está nas mãos aí da diretoria do Flamengo, se vai liberar o zagueiro, né, vai vender o zagueiro ou não, né. O Grêmio também anunciou uma contratação internacional do meia croata Felipe Kroninovic, né, o reforço ele assina até 2028, né, ele que tem 30 anos, né, ele que atua como um meio ofensivo e é uma posição, né, que o Grêmio estava buscando desde o início do ano. Ele estava no Hajduk Split, que foi vice-campeão da Croácia na última temporada, e ele já trabalhou com o atual técnico do Grêmio, Luiz Castro, entre 2016 e 2017 no Rio Ave de Portugal. E também um assunto que está movimentando aí o final de semana é o Arsenal, que quer aí tirar o Vinícius Júnior do Real Madrid, né? Isso porque, segundo o The Athletic, o clube inglês ainda não apresentou uma proposta, mas considera aí o atleta brasileiro como um alvo estratégico para a próxima temporada. Isso porque o Vini Júnior está no impasse com a diretoria do Real Madrid para uma renovação. E a motivação do Arsenal é o lado esquerdo. Isso porque o atual treinador, Mikel Arteta, quer formular o lado esquerdo do ataque, né? Isso porque Gabriel Martinelli e Leandro Trossard juntos marcaram apenas 7 gols na Premier League, enquanto que o time concentrou grande parte das jogadas ofensivas pelo lado direito com o Bukayo Saka. Então aí, o time do Arsenal está preparando o que seria aí o maior salário da história do futebol mundial para o Vinícius Júnior, tá? Então aí segue essa informação, é verídica, e o final de semana ficou aí, foi um rebuliço no final de semana com essa informação aí de que o Vinícius Júnior pode sair do Real Madrid e ir para o futebol inglês. Portanto, meus amigos, essas são as informações do esporte. Eu volto a qualquer momento dentro da programação da Mais Popular do Brasil, trazendo mais informações aí do mundo esportivo. Fique agora com a sequência da programação da Mais Popular do Brasil.
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3: Rede de Rádios Verdes Campos Sati informa a hora certa.
4: Vamos lá, compadre, agora 6:02, horário de Brasília.
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que saudade de você, minha comadre! Como é que está? Tudo bem? Já cheguei! Oh, que maravilha ter você aqui no Terreirão da Fazenda, hoje dia 27, hoje é segunda-feira, produção? É segunda-feira, segunda-feira maravilhosa, mas é bom, não é? É bom pra gente, né? Tirou a folguinha, relaxou um pouquinho, oh, que maravilha! Olha, primeiro eu quero aqui, não é, compadre? É, pedir licença para entrar na sua casa, e saudar com carinho, benção vovô, benção vovó, que essa bênção me traga a felicidade, que traga também para você, porque a fé cura, a água cura, os produtos de F8 salvam vida e pode salvar a minha e a sua. Eu sou o compadre Irlândio Farias e chego com alegria, paz de espírito e muita energia boa para abençoar a sua noite. Olha, falo direto da Rede Rádio Verdes Campos Sat para todo o Brasil e para o mundo via internet. Está no ar mais um Terreirão da Fazenda, na rádio do vovô, da vovó, na rádio do amigo caminhoneiro e de todos os meus irmãos camponês, que é o homem o lavrador, o homem da roça, que está sempre acompanhando a nossa programação. Seja bem-vindo, já está no ar o seu e o nosso Terreirão.

Vamos que vamos! São 6:11, tá no ar o Terreirão da Fazenda. 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Vamos falar também, olha, dos nossos hotéis da Rede Cajuína. 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Vamos falar, opa, mas é bom, hein? Dos nossos espaços, tanto do Centro de Convenções Maranhense em Timon, como do Centro de Convenções Atlantic City em Teresina. Olha, como eu devo participar? É fácil. Você manda o vídeo para a gente colocar já na nossa TV Verdes Campos, canal 123. Ah, compadre, mas eu não tô pegando ela aqui não. É só atualizar. Atualizar que vai pegar normal. Lá no controle tem. Não tem essa TV que às vezes pede o canal, aí você atualiza, não é? Aí fica caçando os canais. É a mesma coisa. Aí você vai atualizar. Olha que coisa maravilhosa, não é? Você acompanhar agora a nossa TV Verdes Campos ao vivo. Oh, rapaz! Uma programação feita com, não é, todo carinho pra você. Então, compadre, tá fácil demais hoje você ouvir a nossa programação. É maravilhosa, é muito bom. Olha que coisa boa, hein? Muito obrigado pelo carinho, você que está em qualquer lugar do Brasil, você também pode. 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Tem antena parabólica? Vai lá, que você vai acompanhar, com certeza, uma das melhores programações. Você vai acompanhar filmes antigos dos anos 70, 80, você vai acompanhar conhecimento histórico do nosso Brasil, né? Tudo que você precisa, olha, tudo tem lá para você acompanhar, com certeza, na nossa TV Verdes Campos, canal 123, na antena parabólica. É fácil hoje, não é? Então manda o vídeo, olha, manda o vídeo, eu quero um vídeo perfeitinho, sempre com o telefone deitado, porque pega na nossa TV toda, não é? Faça um vídeo aí de 40 segundos, manda pra gente. Compadre Irlande, tô ouvindo você aqui, o Terreiro da Fazenda. Se tiver pela antena parabólica, se tiver pelo canal 300, no rádio, na antena parabólica é 365, o nosso canal. Você pode filmar, mandar pra gente. Ah, eu tô ouvindo você aqui, compadre Irlande, através do rádio. Mande pra gente também, não é? Tá fazendo aquele jantar maravilhoso, chegou da roça, tá na baladeira, faça um vídeo pra nós e mande, que a gente agradece, não é? Aqui, ó, os braços estão abertos para receber você até as 9 horas da noite, dentro do nosso Terreirão da Fazenda. Vamos lá, compadre, arrocha, forró! Eita, tá na hora de o chocalho tocar, compadre, e a gente mandar ver, porque esse é o Terreirão da Fazenda. Eita, compadre, arrocha! Ei! É forró pra você, segura! Ô, Jorge Altinho!

no terreirão da fazenda. Eita, mas é bom forrozão, rapaz. É bom forró assim pra escatitar, não é? É uma maravilha. Olha, obrigado pelo carinho da audiência a todo esse povão que acompanha o nosso terreirão por esse Brasil e continue fazendo essa festa maravilhosa. É bom demais, hein? E como é bom, compadre. Olha, deixa eu abraçar aqui também aos meus compadres que estão acompanhando a gente. Olha, em todo o Brasil, daqui a pouquinho, né, Irlande? Daqui a pouquinho a gente bota o povão pra falar aqui no terreirão, né? A gente bota o povão aí pra mandar aquele alusão. Você vai mandando vídeo, vai mandando áudio, que nós estamos aqui pra atender você com todo carinho, hein? Não! Aqui você sabe que é feito pra você, não é, compadre? É uma maravilha, é tudo de bom. Então vem pra cá fazer essa festa maravilhosa, porque se tem forró, pode deixar com a gente. 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Vamos para mais forró, compadre! Trio nordestino, esse aqui é forró.

0: Pancadaria com Zé Calisco, padre. Vamos pro intervalo comercial e já já a gente volta falando com o povão. Manda seu vídeo, manda seu áudio, que nós estamos aqui para atender você com aquele carinho. É rapidinho, segura aí.
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0: Copade, bacana demais, Flávio José no Terreirão da Fazenda, hein? É bom, não é? É uma maravilha, é você ligado no Terreirão da Fazenda e a gente mandando ver. Agora vamos falar com os nossos ouvintes, a nossa audiência, como é que tá aí, hein, compadre? Vamos lá falar com o povão já tá aí, só na expectativa, então vamos falar com o povo, hein? Já chegaram por aí, Lande Faria, já? Ah, então bota o povo para falar dentro do Terreirão da Fazenda. Olha, já é vídeo, já começou o vídeo? Então bota o vídeo aí, vamos lá.
1: Bora, compadre Irlândio, tô por aqui, BR-343, ouvindo o Terreirão, a volta do Irlande Farias, nós estava com saudade, aí eu vou pedir a volta da Asa Branca.
0: Opa!
1: Elvis Presley e Cid Alfredo Pacheco na BR-343. Ouvindo o Terreirão!
0: Eita, obrigado, compadre Elvis, rapaz! Tá ligado lá, hein? No Terreirão da Fazenda, um abraço todo especial. Asa Branca, com Luiz Gonzaga, o rei do Baião. Daqui a pouquinho a gente toca, compadre. Vamos lá, tem mais ouvinte aí, produção? Bota o nosso ouvinte pra falar com a gente dentro do nosso Terreirão da Fazenda. Olha lá, ó, tá ligado com a gente. Esse é o Elvis, rapaz. Elvis Presley, um abraço, meu irmão. Tudo de bom pra você. Continue aqui no Terreirão da Fazenda, não é? Hein? Ele disse no retorno do compadre Irlande Farias. Olha aí que coisa boa. Vamos lá, produção. Bota o povão pra falar. Quem é que tá aí? Bota mais gente aí pra falar com a gente. É o povão querendo falar dentro do nosso Terreirão da Fazenda. Solta o áudio.
2: Produção, olha aqui. Boa noite, Irlande Faria. Que prazer, compadre Irlande Faria, você voltar aos microfones da Via de Campos Sat. Eu e a Maria Lopes da Silva, aqui no bairro Anitta Ferraz, já estamos na sintonia do programa, viu?
0: Obrigado.
2: Que queria te pedir uma música aí, qualquer uma música aí do Ari Lobo, né? Procurar uma daquelas mais antigas, né? Mandar aqui para nós todos que estão em sintonia, né? Eu sempre, na minha participação agora, eu sempre falo nisso. A porta que Deus abre, ninguém fecha. Vou repetir mais uma vez. A porta que Deus abre, ninguém fecha.
0: Ninguém,
2: né?
0: Fecha, é verdade.
2: Iniciando agora mais um campeão de audiência que é vocês, Leandro Faria. Eu volto com você, número um aí. Nonato Beneza, inclusive aqui na bairro Anitta Ferraz.
0: Obrigado, compadre. Um abração pra você. Bota o povão aí.
3: Oi, compadre Zilane, boa noite. Menino, você tinha dado uma folgazinha, né?
0: Não é, compadre.
3: É merecidas férias, que Deus te abençoe com muita saúde.
0: Obrigado, compadre.
3: É, por aqui que nós estamos também, mas os outros também que apresentaram você aí, que lhe representaram, são gente boa. Gostei.
0: Obrigado, compadre. É, queria agradecer a cada um deles.
3: Eu quero pedir hoje a boneca de pano para me oferecer para a Candinha, para o Bruno e para seu Dia Assis, e uma boa noite, um abraço. E para todos os ouvintes.
0: Olha aí que maravilha. A gente que agradece, viu, compadre? Um abração para você. Hein? É, compadre. É, o pessoal que estiveram aí, os locutores, muito obrigado pelo papel. Ah, fizeram um programa maravilhoso. Hein? É, fizeram um programa aí no lugar do Irlande Farias. Não é, tirando minhas férias aí, obrigado a cada um deles. Gente boa, não é? Só gente da gente. Vamos lá, bota mais ouvinte aí pra falar com a gente. Quem é que tá aí, produção? Bota aí, chama o povão. Quem é? É vídeo? Bota o vídeo, vamos lá. Mas não falou nada, compadre, hein? Olha aí, rapaz, tinha que falar. Boa noite, compadre, Irlande, olha aí o que a mãe estava fazendo. Ou tinha que gravar um áudio, não é? Gravar um áudio. Ali eu tô achando que é Urucu. Se não me engano, ali é Urucu. Grava outro áudio aí, compadre, mostrando Urucu. Olha aí, compadre Lante, você sabe que aqui, ó, Urucu. Mande um abraço aí pra Dona Socorro, Mel e Pretinha. Aqui é o Rivas Silva de Altos, ali é Urucu, não é? Tinha que falar no vídeo, rapaz, só faltou ele falar, não é, compadre? Vamos lá, quem é que tá aqui com a gente?
4: Boa noite, meu compadre Irlande Farias, aqui quem fala é o Raquel do Alto do Meio, município de Campo Maior.
0: Ezequiel!
4: Bote um forrozão aí, Tropicália, aonde está você? Tinha um forrozinho agoniado aí pra me dançar mais minha véia. Oferecer aqui pra minha véia Maria Francisca, para minhas filhas Fernanda e Isabela, para meu filho Fernando, para meu compadre Vanderlei no Tuturubá, para minha comadre Baixinha no Tuturubá, para meu compadre Luiz no bairro Cariri, para meu amigo Jonas, localidade Batoque, e para todos os ouvintes do Terreiro da Fazenda. Tô aqui no Alpine me balançando, arrocha aí o forró pra me dançar mais minha véia, meu compadre.
0: Opa!
4: Muito obrigado.
0: Obrigado, compadre. Um abração pra você também. Olha, vamos lá, compadre. Boa noite, meu amigo. Tudo bem? É o Dionísio Fontinelli, da cidade de Granja, no Ceará. Estamos juntos. Olha, eu estive não em Granja. Eu estive em Camucim, mas é pertinho, não é? Fui na praia de São... na praia de Maceió. Aí... antes da praia, na cidade ali, tem tipo um açude, um lago maravilhoso, rapaz. Não, um lago maravilhoso, muito bom, hein? Um abração para cada um de vocês. Muito obrigado pelo carinho. Olha quem é que tá aqui, hein, compadre? Bota o áudio.
5: Erlândio Farias, boa segunda e bom ver você de volta.
0: Ari, rapaz.
5: A bancada da Verdes Campos.
0: Ô, compadre.
5: Aos estúdios. Ô, Erlândio, toca pra eu escutar com Luiz Gonzaga, Assum Preto. É o Ari aqui na cidade de Água Branca te escutando a todo volume. Bom rever você de novo na comunicação depois de uma longa temporada de férias passeando pelo mundo inteiro. Europa, Suíça, Veneza. Agora tá de volta ao Piauí.
0: Que nada, compadre! Rapaz! Ei, compadre! Se desse, era bom, não era? Um abraço, muito obrigado pelo carinho. Bota mais ouvinte aí, vamos lá.
6: Alô, Verdes Campos, aí Terezinha, pessoa não sei da onde.
0: Boa noite, compadre. É o Júlio Dornel.
6: Há um hino de São Francisco do Canindé. Poderoso e tem muita fé. Tem uma promessa, eu quero pagar essa. E o que a gente dá pra você botar essa música? Viu? É o frente pra toda a
0: gente. Como é que é? Deixa eu ouvir aqui, produção.
6: Se eu botar uma música aí. Há um hino de São Francisco do Canindé, poderoso tem muita fé. Tem uma promessa, eu quero pagar essa. E o que a gente dá pra você botar essa música? Viu? É o frente pra todas as coisas do pagão. E tchau. Ajuda, né? Jogar o Brasil e Piauí. Tchau.
0: Será que é do Pinduca, produção? De quem é essa música, hein? O Pinduca canta, eu não entendo essa música, São Francisco de Canindé. O Luiz Gonzaga também canta ela. Deixa eu ver se é ela aí.

0: Olha aí, viu, produção? Tá ouvindo aí? Hein? É a missa que ele cantou lá, produção?
1: Há um hino de São Francisco do Canindé, poderoso tem muita fé. Tem uma promessa e tem uma promessa. É, do que a gente dá pra você mostrar essa música.
0: Eu acho que é a mesma, né, produção? Obrigado, compadre. Um abração. Vamos lá.
2: Meu compadre, voltou de férias. Felicidade. Pare o Manuel aqui da Águas Belas, Paudar.
0: Ô, oh, Manuel, um abraço.
2: Coloca aí pra me ouvir aí, tropeiro, trio nordestino hoje.
0: Tropeiro, trio nordestino.
2: Amigo, Sorriso lá no Castelete, tá ligado lá também, no terreno da fazenda.
0: Ô, oh, rapaz, um certo? Abração.
2: Obrigado.
0: Olha aí, obrigado, compadre, pelo carinho, tá bom? Olha aí, só gente boa. Tropeiro, vou sair. É bom demais, hein? Vamos lá, vamos com o povão, que é o povão que arrocha aqui no terreiro da fazenda. Bota mais ouvinte aí. Tem mais ouvinte, produção? Bota aí, vamos lá. Bota o áudio.
3: Boa noite, Irlande. Sou eu, Ivanilda.
0: Oi, Ivanilda.
3: Interior de Cabeceiras. Irlande, eu quero ouvir a música do Jorge Diotinho, Viola, Viola. Eu não sei bem chamar o nome, eu sempre chamo Viola, Viola. Gosto muito dessa música. Desejo aí uma abençoada semana para todos nós, todos que fazem a Verdes Campsati e aos ouvintes em todo o Brasil.
0: É, o nome dela é Viola Viola, tá, comadre? Um abraço, Ivanilda. Obrigado pelo carinho da audiência. Bota mais ouvinte. Vamos lá, produção.
4: Boa noite, seu Hernando. Eita, que eu tô alegre. Tava com saudade demais do seu Hernando.
0: Eita, comadre Maria.
4: Agora tem graça. Quero que você mande aí uma musguinha pra mim e para meu filho Cauê. Aqui é Maria José, do Buriti Maranhão, povoado alegre.
0: Olha que maravilha, obrigado.
4: Eita, seu Hernando Farias, tava fazendo falta demais.
0: Olha aí.
4: Adoro demais seu programa.
0: Obrigado,
4: com
0: mais.
4: Só tem graça que você tá aí no, na rádio.
0: Eita, que coisa
4: aí
0: boa, hein?
4: Eu peço que você mande aí uma música pra mim. Aquela que fala, rapaz, enxara no chão, limpar o pé de algodão. Eu não sei o nome do cantor.
0: É algodão, Fernando. Com Luiz Gonzaga.
4: Pra mim, sua amiga velha.
0: Au, rapaz.
4: Oferecendo aqui, ofereço pra você, para todos da rádio, para meu filho Cauê. E para os outros dois que estão tá no Distrito Federal, Alana e Vando. Mande, Fernando, minha musguinha, pra me lembrar aqui dos passados, tempo que minha mãe era viva, que minha mãe cantava ela.
0: Olha,
4: boa
0: essa...
4: noite, Fernando.
0: Boa noite, comadre. Essa ah, música aqui é.
4: Saudade de você.
0: Obrigado, comadre. Um abraço. Essa música é a cara do Dr. Almeida. Ele dá valor a essa música demais, hein? Lá em São Luís, obrigado aí pelo carinho a todos vocês em São Luís do Maranhão, ligado com a gente no Terreirão da Fazenda.
5: Boa noite, Hernani Farias, aqui com o Faletone, divulgação do Canindé Sergipe. Gostaria que você passasse o nome da Iri Luiz Gonçalves, a música da Asa Branca, oferecida no Fundo da Márcia, para você e para todos que estão ouvindo a rádio. Estou aqui na escuta do programa Canindé de São Francisco, Sergipe.
0: Olá, Sergipe. Compadre, fala mais alto, que saiu baixo demais seu áudio, viu, compadre? Da próxima vez você arrebenta, fala mais pertinho do... fale mais alto que vai dar certo, tá bom? Um abração, muito obrigado pelo carinho. Pessoal, manda vídeo aí pra gente, um abraço pra Sergipe, um abraço todo esse povão que tá ligado com a gente aqui no Terreirão. Olá, compadre Irlande Farias, quero dizer que o... Deixa eu ver aqui, compadre... Compadre Irlande... Olá, compadre Irlande Farias, quero dizer que o... Deixa eu ver aqui, compadre.

0: toda a equipe do Hospital Dirceu 2. Né? Estivemos internados no Hospital Dirceu 2. Mande um abraço aí para mim. Não é? Jornalista Gabriel Farias Lima, ligado no Terreiro da Fazenda. Ô, compadre, obrigado pelo carinho, tá bom? Tudo de bom. Olha aí que maravilha, né? Tá bem, agora só o tratamento. Um abraço para você, obrigado pelo carinho. Quem é que tá aí, produção? Bota aí.
1: Eita, meu compadre Ana Faria. Boa noite, irmão de mar por cá. Eita, rapaz.
0: É o compadre. Olha, olha,
1: os que fizeram aqui a sua folga, parabéns, viu? Mas com a sua volta, melhorou mais, viu? Vamos pro canal, escuta. Tô aqui em Teresina hoje, escutando aqui a programação da Verdes Campo. E a toda a programação aí, todos os amigos caminhoneiros que estão na escuta.
0: Eita, rapaz!
1: E um abraço aqui a minha amiga Valda, lá no povoado Pau de Cinza, minha irmã Maria Fátima.
0: Uhum.
1: Meu amigo Davi Esgueira, que tá ligado direto. Antônio Martins também não perde o programa.
0: Opa!
1: Então, por causa, eu tô aqui ouvindo aqui a 103,5. Teresina, Piauí.
0: Olha aí, que coisa boa.
1: Escuta.
0: Olha.
1: Um abraço a todos.
0: Obrigado, compadre. Um abraço, boa noite, compadre Irlande. Manda um alô pra Ferdileuza e a Marli, ouvindo o programa em altos no Piauí. Um abraço, tudo de bom.
2: Boa noite, compadre Hernandes Farias. Que noite boa pra você. Você tava sumido, você tava pra onde, homem? Tava com saudade da sua voz.
0: Tava de férias, comadre.
2: Tava com saudade do município de Granja. Bota aí a música da peneira. Eita, menina.
0: Eu tava na peneira, tava peneirando. Obrigado, comadre. Um abração pra todos que estão ligadinhos com a gente. Olha, chegando o vídeo por cá, é, compadre? Quem é que tá aí? Deixa eu ver. Protesto o vídeo aí.
3: Aqui na entrada da cidade de Itapecuru.
0: Itapecuru.
3: E a população aqui indignada devido à quantidade de acidentes que tem acontecido e resolveram interditar a pista com
0: uma
3: desses pneus. Polícia Rodoviária Federal já tá no local, população ali, os populares revoltados. A fila já é quilométrica, tanto de quem vem sentido de assim, São Luís para dentro do interior do Maranhão e para quem está indo para a capital.
0: É o Rogério, olha, ó. O pessoal mandou vídeo para nós, né? O pessoal lá parado.
4: A atualização que a gente tem é que esse ônibus aqui bateu num casal e foi muito mal para a cidade de Itapecuru Mirim. Aí, devido a isso, as pessoas começaram a fazer aquele protesto ali.
0: Olha aí, entendi. Um abraço, compadre. Tudo de bom pra você. Obrigado aí, tá bem? Olha, vamos que vamos, compadre. Tem áudio aí dele aí?
5: Oi, Leandro Faria. Boa noite, um abraço aí. O acidente que houve lá no entroncamento da Itapecuru Mirim. Acho que morreu um casal lá e o negócio tá crítico aí lá. Lá ainda tá crítico aí. Aconteceu cedo isso aí, mas ainda tá rolando lá ainda. Positivo, boa noite, um abraço. É triste, mas é a realidade. Gostaria de ouvir uma música aí de Luiz Gonzaga aí, uma bem antiga aí, positivo?
0: Positivo, obrigado, compadre. Um abraço pra você, rapaz. É o Capa Seca, caminhoneiro, grande Rogério, um abração pra ele. Tudo de bom. É assim, é o povão ligado no Terreiro da Fazenda e a gente mandando ver aqui. Vamos lá, toca forrozinho pra nós. Quem é que vai cantar aí, compadre, hein? Não entendi, produção. Asa Branca? Então bote aí, vamos lá.

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1: Vamos lá, agora são 7 horas, horário de Brasília.
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compadre, já estamos de volta no terreirão da fazenda, fazendo essa festa maravilhosa. Eu aqui, você do outro lado. Olha, um abração todo especial para cada um de vocês que ouve a nossa programação. Quero abraçar também, não é? O povão que tá ligado com a gente lá em na Feira de Santana, na Bahia. Obrigado pelo carinho. O Anselmo. Alô, Anselmo. Obrigado, compadre. Tudo de bom. Você participando, vamos falar também de coisa boa. 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

Esse daí é o trio nordestino. Olha, que maravilha. Eu quero saber se vocês aí estão acompanhando a nossa TV no canal 123. A Irlândia, mas não tá pegando. É só você atualizar o canal. Não é no controle, dá para atualizar. Que aí fica tudo normal. Eu quero saber como é que tá chegando. Olha, a qualidade da nossa TV, Verdes Campos, na parabólica, no canal 123, está uma qualidade maravilhosa. Está muito bacana. Então, mande para a gente qual é a cidade que você está, qual é o interior. Olha, eu estou acompanhando a TV Verdes Campos aqui em casa, pela antena parabólica, canal 123. Mande para a gente o vídeo, para a gente saber, né? A gente quer saber mais informações. Como ela já foi pro ar agora, há poucos dias, a gente quer saber como é que está chegando, como é que está a qualidade, como é que está aí, está assistindo, está acompanhando. Liga para a gente. Aliás, manda um vídeo, você acompanhando a nossa TV. A gente agradece. Canal 123, na antena parabólica. Ah, muita gente, eu tenho certeza, que está acompanhando. Então, mande para a gente, tá bom? Canal 123 TV Verdes Campos. Estamos aguardando aqui, não é? Você está acompanhando? Mande para a gente. Ah, com certeza. 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Olha que coisa boa, maravilhoso. 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

0: o trio nordestino, compadre! Tropeiro, mas é boa, hein? Olha, vamos aqui falar com nossa audiência, com o povão que está acompanhando o nosso Terreirão da Fazenda. É muita gente com a gente, não é, produção? Cadê o Martins? Está aí? Martins, boa noite!
1: Boa noite, Irlande Faria. 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
0: 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Tudo,
1: 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Obrigado, Jane Carinho. Meu nome é Martinho Pereira dos Santos.
0: Olha aí que coisa boa! Ô, Martins, um abraço! Olha, é o povão ligado com a gente. Tem vídeo aí, produção? Bota o vídeo aí. Olha aí, mas não falou nada, não acredito. Oh, rapaz! Bacana esse vídeo, mas compadre, quando você gravar um vídeo, não esqueça. Olha aí, compadre Irlande, estamos aqui, olha, acompanhando o Terreirão da Fazenda, mostra o rádio, a minha comadre lá estava jantando. O que era a janta lá, compadre? Hein? Tinha uma farinhazinha, um feijãozinho, um arroz. Oh, rapaz, comida maravilhosa. E aí, fale no vídeo, que é importante pra gente, tá bom? Você que está ouvindo a gente nesse momento, quando for gravar um vídeo, não esqueça de falar no vídeo. Tá bom, compadre? Boa noite, compadre. Manda um alô para mim, Bailson, e minha mãe, a Nazaré, que veio passar uns dias aqui no sítio Santa Luzia, em Landre Salles, no Piauí. Olha lá, rapaz, ela tá jantando a comidinha, a mãezinha dele, Dona Nazaré. Ô, Dona Nazaré, um grande abraço para a senhora. Não é? Mas o compadre não falou nada no vídeo. Fale sempre no vídeo quando você mandar pra gente, tá bom? Epa, cadê a Inês? Tá isso? Inês, boa noite!
2: Boa noite, eu sou a Inês Leite de Campo Maior, mãe do Dedé Leite. 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Eu quero dar uma boa noite para o Zé Romão no Alto Meio. 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Uma boa noite para o seu Zé Espondrão Domingo, Doutor Turbá, Zé Caminguera da América, Francisca Dona de Lim, Espondrão João Luiz, Sr. Tonho Alves Pereira, no Gapé, no Morro, sempre de Piripiri. Uma boa noite. Boa noite para o seu Zé Oliveira, do Bairro de Fátima. 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Obrigada, Zilane Faria, pelo espaço. Uma boa noite.
0: Obrigado, comadre. Cadê o Miguel Sena? Tá aí, produção?
3: Boa noite para ele, Faria. Tá aqui o Miguel Sena, bem bom dia de hoje aqui, né? Estou aqui renovado aqui, contato 81109-74. Pode pousar um PCA aí do Trio Nordestino. Oferecer para o Pierre, o Chico Burqué, Paulinha Moura, Domingo Meligite, filho tá ligado, né? A Cruzinha do Sossego, né? E aí nem Marcelo, Sussan Ribeiro. E também e pode lançar o Goró, tá ligadão aí, né? E toda simpatia, Salão Dourado, ligadão aí. Tangará, tá ligado.
0: Valeu, compadre, um abraço. Olha, vamos aqui. Opa. Boa noite, gostaria de ouvir a música do Luiz Gonzaga, qualquer uma só pra curtir. É a Joraia em São João. É isso? Joraia em São João. Não, é Joraia em João Antônio, município de Barão de Grajaú, no Maranhão, rapaz. Tá ligado com a gente, obrigado, comadre. Um abração todo especial pra vossa MC e continue com a gente aqui no Terreirão da Fazenda. Quem é que tá aí? Bota aí, produção, vamos lá, tem áudio? Bota o áudio.
4: Falei, é Francisco, aí Camusim, será?
0: Ô, oh, rapaz, Camusim!
4: Daí Praiana, daí de Pesqueira, Praia do Botão, Pescador do Alto Mar. Ô, Camusim, quando aí, e aí, cadeira cativa, seu problema aí? Cadeira cativa aí, seu problema aí?
0: Rapaz, em Camusim, lá na praia, lá da. Lá na praia do Marcel, eu vi um bocado de embarcação lá, não é, rapaz? Tinha um bocado de embarcação lá, muito bacana. Um abraço, compadre, tudo de bom aí, você em Camusim, no Ceará. Cidade bonita, Camusim, gostei. Vamos lá.
5: Boa noite, Irlande, sou eu, Ivanilda.
0: Aqui. Ah, daqui já botei, eu vou botar já já, não é? É sabe por quê, Ivanilda? Já eu boto a sua, é porque é na sequência. Entendeu? Eu não posso botar na frente dos outros. Já, já. A próxima é a dela, é, produção? É, a próxima é a dela. Viola, viola, viola, viola, não é? É porque eu não posso botar na frente dos outros. Tá bom, Ivanildo? Um abraço pra você, minha amiga. Tudo de bom. Hein? Olha, vamos aqui. Quem é que tá aqui, compadre? Solta o áudio aí, vamos lá.
6: Eita, rapaz. Meu compadre Arlande já tá na mão na área já aqui, meu compadre. A gente já tá com saudade de José, meu compadre.
0: Obrigado, compadre.
6: O Raimundo mora aqui em Camusim, mora pra si. Rapaz, pode uma música aí de Luiz Gonzaga pra mim aí. Pode ser aquela do cara do cabelo grande, sem fulho de pilão, qualquer um aí. Meu pai já tava com saudade, rapaz. Meu pai, quando eu dizia assim, pai, boa noite, pai.
0: Eu tava aí, viu, compadre, na sua cidade, rapaz.
6: Eu mandei uns amigos também daquele outro também, gente boa também, mas tava com saudade de ver a minha voz, meu pai.
0: obrigado, compadre. Vamos lá.
7: Boa noite, compadre Lange Faria.
0: Boa noite.
7: Faria, bote aí uma do Pinduca aí. Eu quero dedicar aqui para meu amigo Fransquinho, meu amigo Tresquilo, lá no Canto Alegre. Eu dedicar aqui para o Zé Baixinho, Dona Pirria e para o Negão, que hora dessa estão ligados no seu programa aí, viu? Não perde um programa seu, viu? Que é o
0: compadre,
7: da Roça Coivaras.
0: É uma galinha d'água que tá cantando lá, pareceu assim, né, compadre? Você viu o canto lá? Pareceu. Um abraço, compadre. Tudo de bom. Bota mais um ouvinte pra gente pra música lá, compadre.
8: Boa noite, compadre Irlande Faria, que é a comadre Luzia, do Renascensador de
0: Aviso. Ô, comadre Luzia.
8: Compadre, esses dias todinho, sem você fazer o programa Terreirão da Fazenda. Parece que estava sendo transmitido na outra emissora, que era do Maranhão. Meu Deus, esqueci.
0: Edição dos Patos.
8: Você mandava um áudio, mas não, rapaz, não visualizava de jeito nenhum. Porque o certo não era nessa emissora aqui, que é aqui em Teresina.
0: Era, comadre, é o mesmo WhatsApp, é o mesminho.
8: Aí hoje eu vi você falando, aí eu resolvi mandar um áudio. Passou uma música pra mim do Flávio José. Você é qualquer um do Flávio José, viu?
0: Tá bom, comadre.
8: Esposa Arnaldo, felicitei pra meu filho Yuri. Feliz para minha nora Letícia Vitória, feliz para você. E eu feliz para todos os ouvintes que estão ligados no terreno da fazenda. Estou aqui, deitadinha, compadre, ouvindo a programação.
0: Oh, que maravilha!
8: Assim, triste, você sabe, né? Que eu estou de luto, né? Que tem aí, meu Deus.
0: Olha, um abraço para você. Vamos lá, compadre! Vamos para música, vamos para música. Bota um forrozinho aí bacana, compadre. Quem é que vai cantar? Não entendi. Ah, tá. Então bota aí, viola, viola, compadre.

0: Esse é Algodão com Luiz Gonzaga, o rei do Baião, dentro do nosso terreirão da fazenda. Eita, mas é uma beleza, compadre. Continue fazendo essa festa maravilhosa por cá, Irlândio Farias, com você, não é? É, isso é bom demais. 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Tudo de bom. Quem é que tá aí, produção? Bota aí, vamos lá.
1: Tá com saudade,
0: dá sua voz. Obrigado, compadre.
1: Vou cantar aqui com o seu velho.
0: Beba lá pimenta, conheço.
1: Tô sabendo dela. É o Mariano aqui de Timó. Tá com saudade da sua voz, rapaz. É. Aí, mas é meu, né? Tronco do Jurema. Sou o sinal perfeito, Morena.
0: Não, então é imagem meu, rapaz.
1: Ai, Morena. Ai, não, rapaz. Tô cantando errado.
0: É.
1: Cinco pebas na pimenta. Olha aqui, preparou, rapaz. Olha o desgraça. Pode ela pra mim. Cinco pebas na pimenta. Ai, mas
0: é
1: meu.
0: Pode deixar, compadre. Já sei qual é.
1: Mariana, tem uma felicidade para o Matheus, o Reginho, Maria Antônia, Dormar, e o Manguita, lá do Banco de Areia. E obrigadão, meu amigo Rei. Valeu. Vamos começar de novo, tudo de novo. Porque eu tava agora, não me dei muito bem com ele, não.
0: Um abraço, compadre.
1: Obrigado aí. Tchau, meu amigo.
0: Olha aí que maravilha. Quem é que tá aqui? Vamos lá.
2: É, boa noite, compadre. Compadre tava com saudade, tava viajando, né?
0: Ô, rapaz.
2: Coisa boa, que pode, não.
0: Olha aí,
2: e
0: tá vendo?
2: E compadre, eu quero ver a Marinei, qualquer uma dela. Aí vamos dar especialmente para o João Pedro, a Alderina, a vovó Clésia. E quero mandar aqui bem que meu sentimento para a França. A bichinha está triste, está de sentimento, que o pai dela morreu agora esse final de semana. E aí eu estou dando uma forcinha para ela. Nessas horas, a pessoa precisa de força. Não é só no dinheiro, não. É na saúde, na precisão e na morte. Então a França, verdade. O paizinho dela foi embora, Deus levou. Eu tô dando aqui a força pra ela.
0: Pois
2: e pra
0: tá
2: Alderina,
0: certo.
2: E pra você, e pra todos os ouvintes. É a Margot do Disseu.
0: Obrigado, Margot. Tudo de bom pra você, minha comadre.
3: Oi, doutor Farias. É um prazer falar com o senhor. Passe a música de Flávio José, a casa que o vovô morou, a casa da saudade. Para oferecer para a família Fonseca, Roberto Macedo, Tinha Meida, Vitória, minha sobrinha, Vitória Lobo, Maria Alice, Carol, Davi, Javi, Cheio, Márcia e Mércia e Carol, Verônica e Josi Fonseca e Patrícia em Sorocaba e Samuel. E também para Josi Fonseca e Jane Almeida, Evaldo Interfigura Bahia e Carmen Amélia. Já estou atualizado, doutor Farias. É um prazer falar com o senhor na TV. Obrigado, doutor Farias. Fica com Deus. Você é nota 10 mil nota. E aí, pastor. Obrigado. Fica com Deus.
0: O Elias, né, lá de Sergipe. Obrigado, compadre Elias. Um abraço. Olha, boa noite, Irlande Farias. Estou ligado no programa no Terreiro da Fazenda. Estou em Barras do Piauí, no bairro Piquezeiro. É o Bruno Carlos. Um obrigado, Bruno. Tudo de bom para você, compadre, e sua família. O Bruno não perde o nosso programa, né? Tá sempre ligado com a gente. Um abração para ele, a família dele. Sempre, sempre acompanhando o nosso programa. Bruno Carlos, lá em Barras, no Piauí. Quem é que tá aí, produção? Vamos lá, bota o povão.
4: E aí, compadre? Boa noite, compadre.
0: Boa noite, compadre.
4: Aqui é o Denilson de São Joaquim, interior de Campo Maior.
0: Opa!
4: Alô, meu amigo Nonato, presidente da Associação dos Moradores aqui de São Joaquim, Humano, meu amigo Toim, Romiro, todo aqui ligado aqui no seu programa. Viu, compadre? Bota um forrozinho da Eliane, rainha do forró. Viu?
0: Beleza.
4: Estão ligados.
0: Olha aí que maravilha.
4: Compadre.
0: Um abração, meu compadre. Tudo de bom, rapaz. Que maravilha. Tá lá ligadinho, não é? No Terreirão da Fazenda. Eliane. Rapaz, olha, obrigado, viu, pelo carinho. Tudo de bom pra vocês. Continue fazendo essa festa maravilhosa aqui dentro do nosso Terreirão da Fazenda. A gente só agradece pelo carinho. Para você que acompanha, para você que está aí do outro lado, muito obrigado, hein? Quem é? Ah, e tá também, né, produção? Pode sim. Olha, obrigado, viu, pelo carinho. Bote mais ouvinte aí, vamos lá.
5: É, boa noite, meu compadre Islandes Faria. Rapaz, aqui quem fala é seu amigo velho, rapaz. Policial Castro, tô aqui, mas a dona Socorro.
0: Ô, compadre Castro!
5: Seu Sebastião tá na farinhada, moço. Toda largura lá.
0: Eita, que amarrão!
5: Semana passada, vai até o final dessa semana. Mande um alusão pra você, pra eles lá. Seu Sebastião, seu Raimundo Bibio e toda a mulherada que tá lá raspando a mandioca. Um abração, meu compadre.
0: Olha
5: meu,
0: aí, rapaz.
5: Cidade de Barras, Piauí. Valeu, meu irmão.
0: Valeu, compadre. Boa noite. Sou João Paulo da Sununga, de Uruoca, Ceará, ligado na Rede Verdes Campos Sat. Obrigado, meu compadre. A vocês aí, ao compadre João Paulo, gente boa. Compadre João Paulo, aquele abraço para você. Um abraço para sua família. Muito obrigado pelo carinho. Lá da Sununga, de Uruoca. Rapaz, no Ceará, acompanhando o nosso programa, um abraço todo especial. Quem é que tá aí, produção?
6: Boa noite, compadre Irlande Faria. Seja bem-vindo e de volta aí os microfones aí da Verde Campos Sat.
0: Ô, compadre, obrigado.
6: E hoje eu gostaria de ouvir aí a música do Luiz Gonzaga.
7: Um abraço, compadre, tudo de bom.
6: Você pode botar ela pra nós aí? De Juazeiro a Crato. Ou tem a outra aí, de... É, eu vou pro Crato.
7: Oh,
6: manda essas duas aí.
0: Olha,
6: Os Pereira aqui, Erasmo, o Baralho aqui, o Riba, o Neném também deitado aqui dormindo. Valeu, compadre.
0: Um abraço, compadre. Rapaz, que maravilha. Hein? Tá lá, ligadinho com a gente. É, a música do Crato, é, compadre? Tem aí, produção? Vê se tem aí. Hein? É, olha, o meu compadre aqui me respondeu. Vou pro Crato, é Luiz Gonzaga, né? Ah, tá. Olha, o compadre me respondeu aqui o seguinte. Eu perguntei, compadre, deixa eu ver aqui. Sabe?
8: Boa noite, olha, compadre, ó. Lá de Pesquilo, lá no Canto Alegre. É dedicar aqui para o Zé Baixinho.
0: Olha, a galinha d'água, ele respondeu. Compadre, é uma galinha d'água mesmo. Eu conheci, compadre, esse canto aí, viu? Um abraço para você.
9: Boa noite, meu compadre Lando Faria.
0: Boa noite, compadre.
9: Assim, do Canto Alegre. Meu compadre, eu tô aqui numa baladeira, deitado.
0: Eita!
9: Meu compadre, eu gostaria de ouvir um forrozinho pé de serra.
0: Ah.
9: É, do Flávio José. É, Vida Boa Perreada. Eu quero dedicar para a vovó Clésia, em Campo Maior. Quero dedicar também para meu grande amigo João de Deus e sua esposa Leidinha, na Vaz da Roça. E quero dedicar para todos que estão na escuta do seu maravilhoso programa, meu compadre. Viu? Um abraço, aqui é o Francim, do Canto Alegre.
0: Olha aí, Francim, um abraço para você também, Francim. Tudo de bom, continue com a gente aqui no Terreirão da Fazenda, fazendo esta festa maravilhosa. Bota mais ouvinte aí, vamos lá.
10: Boa noite, meu compadre. Aqui quem fala é Raimunda, de Timbiras.
0: Ei, Raimunda!
10: Eu quero pedir uma música de Raimundo Paulino, especialmente. Ofereça essa música para meu pai, padre, que está ali na sua
0: rede. Olha o padre, rapaz!
10: Viu? Ouvindo o seu radinho, ele tá muito feliz. E, meu compadre, que você voltou, viu?
0: Ô, compadre Raimundo, um abraço!
10: Para ouvir sua voz.
0: Ô, coisa boa!
10: Coloque aí uma música para ele de Raimundo Paulino, porque ele ama demais esse cantor. Ofereça
0: eu pra acredito, ele, meu pai, viu, né, compadre?
10: Padre de Timbiras, Maranhão. E ofereço também para seu Lourenço, do município do Jacaré, município de Timbiras.
0: Olha aí, hein? Que coisa boa. Rapaz, isso é bom demais. Raimundo Paulino, tem aí, produção? Hein? Raimundo Paulino tem, hein? Raimundo Paulino, produção. Hein? Já procurou aí? Ah, então pronto. Pronto, beleza. Aquela música lá, produção. Já tá aí, né? Tudo ok? Ah, beleza. Eu gosto de ver assim, rapaz. É uma beleza, né? Bom demais. Daqui a pouco a gente toca ela todinha. Tá? Rapaz, que coisa boa. Eita. Beleza, então. Olha, vamos cá, bota mais um ouvinte aí. Dá pra botar mais um ouvinte aí pra gente ir pra... Ah, não, ele tá longe ainda, né? Então bota aí, agente de venda dos produtos GF8.
11: Boa noite.
0: Beleza, então. Olha, vamos cá, bota mais um ouvinte aí. Dá pra botar mais um ouvinte aí pra gente ir pra... Ah, não, ele tá longe ainda, né? Então bota aí, agente de...

Olha aí, tá ligadinho com a gente lá. É em Buriti, no Maranhão, não é? Hein? É Buriti na Cevaz, não é? Lá no Barro Vermelho. É a Maria, agente de venda dos produtos de efeito. Maria, obrigado pelo carinho. Tudo de bom para você. Olha, tá certo, né? O compadre Raimundo botou aqui o telefone 994. É esse mesmo, viu, compadre? 994-47-5082. Você pode mandar sua mensagem, pode mandar seu áudio, pedindo aquele forrozinho, mandar o seu vídeo também. Anote aí, 86, que é o DDD de Teresina, 994-47-5082. É só mandar que a gente vai atender você com todo carinho. Vamos lá, compadre, vamos com o forrozinho aí. Bota o forrozinho pra nós. Quem vai cantar? Ah, então bote aí, vamos lá, arrocha aí, compadre.

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1: Vamos lá, agora 8:02, horário de Brasília.
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0: compadre, no Ferreirão da Fazenda. Quem é ele? Agora são 8 horas e 14 minutos no Terreirão da Fazenda. Você que está acompanhando o nosso programa, ligadinho com a gente, acompanhando sempre. Muito obrigado pelo carinho. Vamos lá. Tem mais ouvinte aí, produção, hein? Não entendi? Ah, tá. Ligadinho com a gente. Bota aí, quem é?
1: Oi, boa noite. Aqui é a Simone de Mato Fino, Lagoa de São Francisco.
0: Oi, Simone.
1: Gostaria que você tocasse aí qualquer música para oferecer para minha mãe, Rainha Batista, que esteve de aniversário ontem.
0: Olha aí.
1: Foi, ela tava... tá aqui sintonizada no seu programa. Ela adora esse programa. Todas as noites ela tá aqui com o radinho dela ligado.
0: Os parabéns para ela. Cadê, produção? Os parabéns, hein?
2: Parabéns, parabéns. Parabéns pra você.
0: Parabéns pra ela. Tudo de bom, feliz aniversário. Foi ontem o aniversário dela, foi? Olha aí, rapaz, que coisa boa. Parabéns, tudo de bom. Quero abraçar também aqui o Neto Cacheiro, meu irmão velho, gente boa. Tá ligado já com a gente, ele e família. Um abraço pra Fátima e Coivaras. Um abraço pra o Aquele Livramento, tá ligado com a gente também, a todos vocês no Boi Manso, pessoal do Passatempo, pessoal no centro de Coivaras, um abração todo especial do compadre Irlândio Farias, estão sempre ligados com a gente, não perde o nosso programa, muito obrigado aí pela sintonia e continue com a gente. Quero abraçar também aqui a nossa comadre, a dona Francisca, lá... Ei, tá ligado com a gente na Prata, município de Altos, no Piauí. Um abração também pro Chaguinha, que é vigilante, borracheiro, tá ligado com a gente. Chaguinha, um abraço pra você, meu irmão. Tudo de bom, gente da gente. Ligado com a gente é assim, né, produção? Quem é, produção? Aí tá lá, ligadinho com a gente também. Pô, mandar um abraço pra ele, rapaz, gente boa. É, não perde o nosso programa. Ah, tão ligadinho com a gente lá. Quero abraçar aqui a comadre Lúcia, que é esposa do Bill Carnes também, que está acompanhando a gente lá em Altos. Bill, um abraço para você, tudo de bom para essa família maravilhosa que não perde o nosso Terreirão da Fazenda. Valeu, Bill, um abraço, comadre Lúcia, em Altos, no Piauí. Ligadinho no Terreirão da Fazenda, muito obrigado pelo carinho, tá bom? A vocês aí, ligadinho. Olha, deixa eu falar também aqui, vamos falar, produção, vamos falar aqui, não é, dos nossos amigos, parceiros também, que sempre estão ligados com a gente. 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Um abraço com o pai Edvan, um abraço com a comadre Suiane, gente boa, não perde o nosso Terreirão da Fazenda, estão sempre ligados com a gente. Muito obrigado pela sintonia. Olha, também quem está ligado com a gente lá é a minha comadre, tá lá acompanhando o nosso Terreirão da Fazenda. 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Um abração para ele, tudo de bom. Hein? Ah, não perde o nosso programa. Está sempre acompanhando. Um abração todo especial para ele. Vamos falar também aqui, produção. 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Um abração todo especial para ele, que não perde o nosso terreirão da fazenda, tá sempre ligado com a gente. Olha aí, que maravilha, não é? 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Vamos lá, compadre. Quem é que tá aqui para falar com a gente? Bota aí, bota o áudio.
3: Boa noite, Elane Farias. Boa noite, galera aí da...
0: Boa noite, compadre.
3: Aqui é o Sérgio de Buriti, Maranhão. Está ligado no programa, beleza? O Teiro da Fazenda.
0: Opa!
3: Elane Farias mandando pra galera do Rodo Caveiro, Barbacuriba, aqui em Buriti, Maranhão. Boa noite, Alcides. Estamos ligados aqui no programa. Boa noite.
0: Boa noite, compadre. Um abração. Quem é que tá aí, produção?
4: Não é rações, adubo. Boa noite, velho.
0: Boa noite, compadre.
4: Eu tô vendo Rocha, preciso de Assis Arapim. Eu quero um forró de Cirino e Cirando. Catolé do Rocha, preciso de Assis Arapim.
0: Catolé do Rocha, é na Paraíba ou em Sergipe?
4: Escuta do forró. Boa noite. Forró no Guaranã.
0: Olha aí, rapaz. Tá ligado, tá ligado? Boa noite. Tá ligadinho com a gente lá, é, produção?
4: Catolé do Rocha, na Paraíba.
0: Ah, é na Paraíba!
4: Na escuta do forró no Guarandão.
0: Olha aí, lá na Paraíba, um abração.
4: Uma boa semana, com muita paz e saúde.
0: Obrigado, compadre. Um abração pra você.
4: Televisão tá pegando bem aqui também. A história que eu boto na televisão.
0: Olha aí, rapaz.
4: Boa noite pra todos.
0: Catolé do Rocha, aí na Paraíba.
4: Cirino e Cirano, dois campos desmantelados.
0: Opa, rapaz, olha aí que maravilha, não é? Tem aí, produção? Ah, tá bom. Agiliza aí, viu, produção? Dois campos desmantelados. Já tá aí, produção? Ah, tá bom então. Pode deixar aí que daqui a pouco a gente toca. Vamos lá, bota forrozão aí pra gente. Daqui a pouquinho tem mais ouvintes pra participar aqui do nosso Terreirão da Fazenda, dentro da nossa programação. É assim, compadre. Você liga, você participa, que a gente atende você com todo carinho. Afinal de contas, você está na melhor do Brasil.

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12: Já estamos de volta no Terreirão da Fazenda, compadre, com o melhor do forró. 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Vamos lá, compadre!

0: compadre, é o Cirano, rapaz. Cabra desmantelado no terreiro da fazenda. Olha aí, você que está acompanhando a nossa programação. Continue fazendo essa festa maravilhosa. Olha, Irlândio Farias, para mandar um alô para minha mãe, a Antonieta, rapaz. É o Leandro, estamos aqui em Barras, Piauí. Já mandei aquele alô, não é? Ouvindo você, tenha uma noite, uma boa noite, meu amigo. Obrigado, compadre. Tudo de bom, rapaz. Gente boa. Quem é que tá aí, produção? Vamos lá, bota aí no áudio. Bota o áudio aí, produção.
1: Aqui é o Azódio Filho Neto. Boa noite a todos os ouvintes da rádio Rede Campo Sátio, aqui na cidade de Coelho Neto, meus amigos da cidade de União. E para todos os ouvintes que estão ali ouvindo esse momento, meu boa noite, viu? E para quem também a gente não lembra, que é o Azódio Coelho Neto, um boa noite para minha esposa aqui, Dona Alda, também, que está do meu lado, né? E lá no caso pedimos aí de Mastruz com Leite, ela é velha, Mastruz com Leite, Bota a Negra para Dançar, Zé. Viu? É a mesma. Poxa, Júnior Preto, Poxa Fora, Cabra Macho, viu? Mastruz com Leite. Vai estar tendo para todos os ouvintes que estão ouvindo nesse momento. Meu amigo Zé Rulinha, meu amigo Zé Francisco, apelido de Rulinha, lá no Bela Vista. Minha esposa aqui, Dona Alda, também. E para todos os ouvintes que estão ouvindo a Rede Verde Campo Sátio, viu? E para você também, Irlande. Nós somos cadeira cativa do seu programa. E dê uma boa noite. Todo dia a gente tá ouvinte do seu programa, viu? E minha boa noite a todos. Não esqueça da minha música, viu?
0: Olá, compadre. Obrigado, compadre. Olha aí, tá ligadinho com a gente. Acompanhando o nosso terreiro da fazenda. A gente vai dar uma busca nela aqui, viu, compadre? Ver se eu tenho ela aqui, tá bom? Um abração, muito obrigado pelo carinho da audiência. A todos vocês, ligadinho aqui no terreiro da fazenda. Quem é, produção? Ah, e tá também, é? Pois um abração pra ele, é o Neguinho, rapaz. Tipo, Neguinho, obrigado pelo carinho, tá bom, meu compadre? Tudo de bom pra você e continue fazendo essa festa maravilhosa com o compadre Irlândio Farias dentro do nosso terreno da fazenda. Ah, e tá aí também? Então, beleza. Cadê a música? Já tá aí, compadre? Pois bote aí, hein? É Cavalo de Pau? Eita, mas é uma beleza.

música, forró saborear no terreirão da fazenda. Rapaz, mas é bom, não é? Hein? Quem foi que pediu? Ô, rapaz, o trepidante foi a Neide. Neide, obrigado pelo carinho, Neide. Tudo de bom pra você. Vou botar tua música agora dentro do nosso terreirão. Cadê? Tá aí, produção?

Salvastruz Colete, compadre! Olha, chegando o finalzinho de mais um Terreiro da Fazenda, a música que a gente não tocou, porque não deu mais tempo, não é? Mas com certeza amanhã você pode participar, você pode pedir a sua música, que estaremos de volta. Acredite sempre no trabalho. A fé cura, a água cura e os produtos GF8 salvam vidas e pode salvar a minha e a sua. Você, como é que está? Está bem? Se não tiver, não se preocupe. Acredite sempre em Deus. Lute que você vai chegar lá. Ah, eu não tenho sorte. Ah, eu não tenho... Não, todo mundo tem sorte. Todo mundo veio com um objetivo para esta vida. Agora, você se achar que você é mais fraco do que os outros, é você que está se achando. Mas você tem uma força dentro de você que você não está usando. Você tem uma inteligência, talvez que muitos não têm. Mas por que você não usa? Porque você se rebaixa muito das vezes, achar que você não consegue, achar que você... Olha, bote uma coisa na sua cabeça. Acredite primeiro em Deus e acredite também em você. Você pode, você que está desvalorizando a você mesmo, você que está se jogando para baixo, não faça isso. Jamais. Sempre acredite que você vai chegar lá.

0: como você vai chegar lá? Lutando, trabalhando, porque quem trabalha, Deus ajuda. Lembre sempre disso. Olha, enquanto muita gente mora na ponte ou debaixo dela, muitas das vezes tem muitos que nem a ponte tem para morar. Lembre sempre disso. Bença vovô, bença vovó, bença papai, bença mamãe. Aqui eu só quero agradecer a Deus por mais um dia e que Deus nos dê saúde para que a gente continue trabalhando. Em nome do Pai, do Filho, do Espírito Santo, amém. Uma ótima noite e até amanhã, se Deus quiser. Vem aí a oração do Pai Nosso, em seguida a Voz do Brasil. Valeu, Brasil!
1: Olá, amigos. Quem fala aqui é Franley. Quero dizer o seguinte, para você ter êxito na fé, você precisa ter fé. Se você não tiver fé, você não vai ter êxito. Saiba de uma coisa, que um dos melhores remédios, melhor antibiótico é a fé. Você quer que dê certo sua fé? Se concentre, levante as mãos para cima, se encoste em qualquer, numa parede, em qualquer coisa. E peça a Deus aquilo que lhe interessa. E tenha fé. Se você fizer isso, vai dar certo, vai dar certo. Quem está falando aqui é Franley. Essa oração foi feita aqui na sede da Rede de Rádio Verde Campos. Todos os funcionários daqui da rádio, todos nós fizemos com fé, pedindo para que você tenha saúde, nossos ouvintes, nossos queridos amigos. Então, só quero lhe dizer para você, tenha fé e reze conosco esse Pai Nosso.
2: Pai Nosso que estais nos céus, santificado seja o vosso nome, venha a nós o vosso reino, seja feita a vossa vontade, assim na terra como no céu. O pão nosso de cada dia nos dai hoje, perdoai as nossas ofensas, assim como nós perdoamos a quem nos tem ofendido. E não nos deixeis cair em tentação, mas livrai-nos do mal. Amém. Ave Maria, cheia de graça, o Senhor é convosco. Bendita sois vós entre as mulheres, bendito é o fruto do vosso ventre, Jesus. Santa Maria, Mãe de Deus, rogai por nós, pecadores, agora e na hora de nossa morte. Amém.
3: Esse Pai Nosso e Ave Maria é um oferecimento da família da Rede de Rádio Verdes Campos Sat e suas afiliadas. Para todas as pessoas que estão nesse momento passando por situação difícil nos hospitais, com a Covid ou com outras doenças. E também para todas as famílias que estão sofrendo porque perderam seus entes queridos. Rogamos a Deus que Ele console cada coração sofredor nesse momento tão difícil nas nossas vidas. A família da Rede de Rádio Verdes Campos Sat e suas afiliadas têm a certeza que juntos vamos passar por tudo isso e sair do outro lado mais forte.
4: Está no ar a Voz do Brasil. 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
5: Olá, boa noite.
6: Boa noite para você que nos acompanha em todo o país.
5: Segunda-feira, 27 de julho de 2026.
6: Vamos aos destaques do dia.
5: Estatuto da Igualdade Racial completa 16 anos.
6: Um marco legal no fornecimento de direitos e geração de oportunidades.
5: E quem conversa com a gente sobre os avanços da lei é Bárbara Oliveira, secretária executiva do Ministério da Igualdade Racial.
7: O estatuto, ele fez um processo de trazer como responsabilidade para o Estado brasileiro a obrigação de enfrentar o racismo nas suas políticas, nas suas ações.
6: Proteção no ar.
5: Na hora de escolher o que as crianças assistem e jogam, a classificação indicativa é a maior aliada de pais irresponsáveis.
8: A classificação indicativa leva em conta se a produção exibe cenas de violência, se há conteúdo sexual ou de nudez, ou se faz uso ou referência a drogas lícitas e ilícitas.
6: Cultura.
5: Teatro Amazonas em Manaus e o Teatro da Paz em Belém são reconhecidos como patrimônio cultural do mundo. Luana Karen.
9: Os teatros passam a figurar juntos na lista do Patrimônio Mundial Cultural da Unesco, com o nome Teatros da Amazônia.
6: Hoje, na apresentação da Voz do Brasil, Mariana Jungmann e Luciano Seixas.
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